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Boa noite, Guanambi região. Boa noite, Bahia do meu coração. Boa noite, Brasil. Buenas noites, Latinoamérica. Boa noite, planeta Terra. Você está ouvindo Geraldo Ferreira e o programa Sintonia Emocional nas ondas da Rádio Cidade 104,9 FM de Guanambi, Bahia. Ou poderá me ver através das minhas lives nos meus Facebooks Geraldo Ferreira da Silva ou ainda através das outras lives minhas nos meus Instagrams também Geraldo Ferreira da Silva ou nos ouvir mediante o aplicativo da TV Guanambi. Baixe o app da TV Guanambi no seu celular, no seu tablet, na sua TV Smart, no seu computador e nos ouça em Guanambi, nas cidades da região, na Bahia, no Brasil e em qualquer lugar do planeta Terra ou do espaço sideral que tenha internet. Eu quero aqui externar meus agradecimentos a Jesus Cristo, a Maria, sua mãe, nossa mãe, a você, ouvinte do Geraldo Ferreira e o Sintonia Emocional, razão maior deste programa, deste locutor e desta emissora. Expandi meus agradecimentos a Tony Nogueira, o nosso diretor, o cara legal, a Marcos Coimbra, meu professor de sonoplastia e aos demais colegas locutores desta emissora, na pessoa de Val Rodrigues. Registrando a audiência de Nivalda, de Adélia Ramos, de Eduardo Sanches, da professora Ovalina, sejam bem-vindos, bem-vindas ao Sintonia Emocional. Caros ouvintes, o tema do nosso programa de hoje é a despedida. Portanto, vamos ouvir a banda Titãs com Pra Dizer Adeus. Tocando poesia musical no Sintonia Emocional.

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1: 22 horas e 19 minutos, ou seja, 10 horas e 29 minutos aqui na Rádio Cidade. Registrando audiência de Luciene Alves Teixeira, de Gelisa, de Nivaldo Bécio. Boa noite, Nivaldo, seja bem-vindo ao Sintonia Emocional. Ana Brito, no bairro Alvorada. E Ana Brito está me lembrando aqui que hoje é o aniversário da nossa colega aqui, radialista, Cris Pelô. Cris, feliz aniversário, que Jesus lhe proteja e lhe dê muitos anos de vida.

0: Parabéns, feliz aniversário, Cris Pelô. Registrando a audiência de Diego Gamarra. Boa noite, obrigado pelo carinho da audiência. 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Registrando audiência de Glória Maria, do professor Vandir Leão, o mordedor de fronha da Vila Gay, do cantor e compositor Del Lima. De Patrick Alves, boa noite, sejam bem-vindos ao Sintonia Emocional. Também de Ian, de Edson Dutra Júnior, Edinho Cafoninha, filho do velho Cafona, Jonas Viana e Dona Delma na Fazenda Mulungu, Gilda Mochila, João Fernandes e sua esposa da Motopeças Ribeiro, Alminon Pereira e família, Marlúcia Técnica Enfermagem, Geraldo Escurubirubi e Dona Luizinha no bairro Santo Antônio, Geraldo Fernandes, Cida no bairro Paraíso, Cláudio Castro da Barão do Rio Branco, Sidão da Pipoca e Dona Antônia. Sidão da Pipoca tem um carrinho de pipoca que é um mini shop, tem tudo. 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Zélia Santos e o filho Biel, Dona Benedita, filhos e netos, no bairro Amambaí. Mas o que eu tô querendo mesmo é igual Gilberto Gil, eu tô querendo é um xodó assim, ó.
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0: Jonatas, boa noite, seja bem-vindo ao Sintonia Emocional.
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Ana Brito, da colega radialista Wanda Lúcia, em Candiba, Bahia, e vamos emendando aqui com a minha moda, senhor. Cadê você, meu rei?

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1: Emendando com Alceu Valença como dois animais. Registrando audiência de Alessandro Ruiz, de Gilberto Rocha e de Erenito

0: bem-vindas ao Sintonia Emocional e vamos aos nossos apoiadores culturais.
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0: sociais, saia da TV e fique com G. Cadê você, meu rei?
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0: 22 horas e 39 minutos, ou seja, 10 horas e 39 minutos aqui na Rádio Cidade. Registrando a audiência de Erenita Lina, de Rose Azevedo, de Rose Meire Rosa, que tá mandando um alô para Elisângela Costa, e a namoradeira Elisângela Costa apareceu hoje no Sintonia Emocional, desse jeito e dessa maneira. Caros ouvintes, o tema do nosso programa de hoje é a despedida. Portanto, vamos ouvir Roberto Carlos com a despedida.
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2: 22:43, ou seja, 10:43, vamos ao momento poético de hoje.

Político, com Geraldo Ferreira, no Sintonia Emocional. Você pode interagir com o seu poema, tanto escrito ou com áudio gravado, através do WhatsApp 99996-1208.

Caros ouvintes, o poema de hoje é de um autor desconhecido. Este poema foi a ouvinte professora Ovalina que mandou para mim e eu gostei muito. Você também pode participar do Sintonia Emocional, se tiver poema seu, ou até de um outro escritor, e quiser mandar para mim, faça isso, ok? No meu WhatsApp. O poema chama-se Sem Aviso Prévio. A vida nunca avisa quando é o último encontro, o último abraço, o último amo você. Ela nunca avisa pra gente ficar um pouco mais, pra falar tudo que sente, pra repetir um muito obrigado, obrigada. Ela não avisa, ela apenas parte sem despedida, sem um aceno, um beijo ou um mais tarde a gente se encontra. Ela finda sem dó, deixando quem ama sem chão e quem parte no caixão. Caros ouvintes, para complementar o tema, vamos ouvir o cantor de Angola, na África, Kakinda dos Sales, cantando

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1: 22:50, ou seja, 10:50 aqui na Rádio Cidade de Guanambi, Bahia.

0: Registrando a audiência de Norma Neves, de Eliene Pereira. Quem mais? 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E no oferecimento da Mundo Music, vamos ao Música Erudita, música instrumental de hoje.
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0: Música instrumental de hoje vai com a instrumentista brasileira Patrícia Vargas, que executa guitarra, bandolim, contrabaixo, um bocado de instrumento de corda, e ela vai executar a peça hoje, Tema de Lara. Registrando a audiência de Eulália Calani, Fábio Mota, a minha confreira Elzita Ladeia Teixeira, da Academia Guanambiense Letras, Andréia ST, Luciene Alves Teixeira, Rosimeire, Rosa.

Professora Dete Nascimento, Orlando Normanha, professor Vandir Leão, Coquim, João Nogueira e Toró do supermercado, irmão Frotas, isso tudo na Vila Gay. Adalto Galego no bairro Santo André, Buraquinho, Dalva Maria, doutor José Lúcio Nogueira, Solon e família, Ney do Alvorada e sua esposa Claudiane, Floriano da Vale Rasp, João Mota, João do Táquis, na rodoviária de Guanambi, todos demais taxistas de Guanambi região, Joelão do Vomita Mel, Vavá Santos da Mais Frio, Leandro Guedes em Seraíma, Almido Renascer 2, Léo Suri, professora Noélia Câmara, professora Valdirene Bezerra.

0: Dona Marlita, a família Marilene Silva, Heitor, Alessandra, Isabelle na escuta do Sintonia Emocional, Avelino Pereira na Vila Nova, Gil Gomes da Guanambi Premiável, Francisco Tio Sam, Dona Feliz, Maurício motorista de aplicativo e todos os demais motorista de aplicativo de Guanambi região, Joel da Pedreira e sua esposa, Jacques Suiru Coimbra, Gena da Fazenda Olho d'Água, Helenice e Elisângela Costa, Flaviano do Carro Pipa, Marcelo Lavador de Carro, Casca de Bala de Germano Filhote de Luthier, Juscelino Pereira, irmão de Farofinha, Guinalva Alves e sua mãe, Dona Lindaíra, no bairro Lagoinha, Delmar, cabeleireiro, e sua esposa, Dona, na Vila Nova, Janice, Edson Araújo, em Jiquié, Cida Aguiar, no bairro Santo Antônio. E vamos atender ao pedido da minha amiga e ouvinte, quem? Erenita Batista, Erenita Lina, que pediu Amado Batista, Simone Simária, Folha Seca, receba. Norma Neves, chega junto.
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0: atendendo ao seu pedido musical no Sintonia Emocional. Tito Chaves Melo, boa noite, obrigado.

0: filho do velho cafona. Seja bem-vindo, camarada. Vamos aos nossos apoiadores culturais.
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1: 23:08, ou seja, 11:08 aqui na Rádio Cidade. Meu boa noite a você.

Boa noite, Guanambi, região, Bahia, Brasil e planeta Terra. Registrando a audiência de Eunice Nogueira, de Vanderlan Gomes. Sejam bem-vindos, bem-vindas ao Sintonia Emocional de Maria Matos. Obrigado pelo carinho da audiência. Caros ouvintes, participe do Sintonia Emocional. Mande mensagem de texto para as nossas lives ou mensagem de texto e áudio para o nosso WhatsApp, que é este aqui, ó.

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0: Aqui na Rádio Cidade. Então vamos ouvir essa música aqui pra mim, ó.

0: Audiência de Márcia Marculino, seja bem-vinda ao Sintonia Emocional.
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0: 23:13, ou seja, 11:13 aqui na Rádio Cidade de

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E atendendo ao pedido da professora Orvalina, vamos ouvir Jerry Adriani, querida.

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3: Isso. 23:18, ou seja, 11:18 aqui na Rádio Cidade. Vamos ouvir a música de Dedé Badaró, que é um cantor, compositor de Candiba, já gravou vários LPs, e a letra é de Dedé Badaró e do meu confrade Benedito Teixeira, aliás, essa não. Essa é do cantor, compositor de Bom Jesus da Lapa, Carlos Vilela, Jogo Limpo.
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3: Jogue limpo comigo, mulher. LN Fernandes, boa noite, obrigado.

0: Eita, caba bom da molesta.
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0: 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Tá comigo, melhor ainda, sim, ó, cadê você, meu rei?
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0: Desse jeito, e atendendo ao pedido do meu amigo Floriano da Vale Rasp, vamos ouvir Joana e participação do Roupa Nova, Um Sonho a Dois, assim, ó. Irani Fernandes, boa noite, obrigado pelo carinho da audiência. Wanda Lúcia, chega junto.
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0: Atendendo ao seu pedido musical no Sintonia Emocional. Ana Conceição em Brumado.

0: audiência de Júnior Gomes e de Ana Pereira. Sejam bem-vindos, bem-vindas ao Sintonia Emocional.
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0: 23:28, ou seja, 11:28 aqui na Rádio Cidade, e vamos ouvir Flávio José. Me diz, amor, me diz se você me ama, mulher.

0: me diz, amor, como é que vai ficar sem o meu coração? Registrando a audiência de Ana Pereira e de Totônio Leão. Boa noite, sejam bem-vindos, bem-vindas ao Sintonia Emocional.
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1: 23 horas e 33 minutos, ou seja, 11 horas e 33 minutos aqui na Rádio Cidade. Registrando a audiência de Dan Reis, boa noite. Obrigado pelo carinho da audiência e atendendo ao pedido de minha colega locutora Wanda Lúcia, da Rádio Alternativa 104,9 FM de Candiba. Ela mandou uma mensagem assim: oi, G, toca. Vem me ajudar com The Fever. Pediu e vai ouvir. Toma, Wanda.
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0: Registrando a audiência de Lídia Fernandes em Matina, Bahia. Boa noite. Obrigado pelo carinho da audiência.
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0: 23:37, ou seja, 11:37 aqui na Rádio Cidade. Aparecida, boa noite, seja bem-vinda ao Sintonia Emocional. 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E vamos ouvir Armandinho com Casa do Sol.
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0: 23:44, ou seja, 11:44 aqui na Rádio Cidade. Vamos ao nosso WhatsApp, tá assim, ó. Boa noite. Aqui é Martiele de Riacho de Santana. Fui sua aluna no antigo João Duval. Você foi meu professor de língua portuguesa. Eu creio que estou lembrando de você, viu, Martiele? A galeguinha manequim, não é isso? Deve ser. Toca aí pra mim a música Por Que Brigamos. Essa é boa. A mulherada daqui vai gostar. Bárbara Eugênia de Diana, Por Que Brigamos.
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2: 23:48, ou seja, 11:48, é hora de mandar pra senhorita, ouvir a senhorita com Zé Geraldo.
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1: Comunicando e tocando poesia no Sintonia Emocional. Estou esperando o Roberto Carlos acordar. Cadê o rei? Seu rei, acorda, meu bom, acorda. Agora vai. Quando?

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Para os ouvintes, são 23:56, ou seja, 11:56. É hora do lobisomem guanambiense voltar para casa. É hora do lobisomem guanambiense procurar uma coisinha para comer, uma cosita de sangue. É hora do lobisomem turrar. Quem

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0: caros ouvintes, fiquem com a paz de Jesus Cristo e Maria, sua mãe, nossa mãe, que ele nos abençoe e nos dê uma noite de sono tranquila e reparadora. Márcia Marculino, boa noite, durma com as anjas. Norma Neves, boa noite, durma com as anjas. Colega Wanda Lúcia, durma com as anjas. Gabriela Nogueira, tá na hora de menina dormir. Avelino Pereira, na Vila Nova, durma com as muriçocas. Cantor Del Lima, durma com litro de pinga. Professor Vandir Leão, durma com as muriçocas, com litro de cachaça rolando no chão. Edinho Donzelim, filho de Cafono, Cafoninha, durma com as muriçoquinhas. Professor Orvalina, durma com as anjas. E o Donete Maria, boa sorte, durma com as abelhinhas. Os demais ouvintes, durma com a paz de Jesus Cristo e Maria. E até amanhã, se assim ele nos permitir. E vamos ouvir o Padre Zezinho com O Silêncio Está Cantando.
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0: 18:05.
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3: Pai nosso que estás no céu, santo é o teu nome. Que o teu reino venha sobre nós e a tua vontade seja feita aqui na terra, assim como é feita no céu. Dá-nos hoje o alimento de que precisamos. Perdoa as nossas ofensas, como também nós perdoamos os que nos ofenderam. E não nos deixes cair em tentação. Livra-nos do mal.

0: Este é o momento Despertai e eu estou feliz por poder conversar com você mais uma vez. Que a paz, a luz de Jesus seja a nossa força a iluminar os nossos passos. Gostaria de falar hoje sobre o tema Tudo tem seu tempo. Você tem os relógios, nós temos o tempo. Essa foi a resposta de um velho índio a um esperto comerciante branco. Atrás dessa resposta está uma visão profunda de como lidar com as exigências e possibilidades da vida. Também fica claro como se opõe a compreensão mecânica e a compreensão espiritual do tempo. Como você compreende o tempo? Os gregos definem o tempo com dois termos, Cronos e Kairos. Cronos é o tempo do relógio que passa. Kairos é o tempo da graça. Então, por isso, Cronos é o tempo mensurável. Não é à toa que falamos de cronômetro, do medidor do tempo. No Ocidente, nós submetemos o tempo ao mensurável, estabelecemos prazos em minutos, olhamos continuamente no relógio para ver se o outro também observa pontualmente o seu prazo e se nós chegamos no horário combinado. Tudo deve ser resolvido num tempo bem preciso. O tempo mensurável nos força a comprimir nossa vida num colete apertado. O deus do Cronos na mitologia é um tirano que devora. Os índios, ao contrário, prestam sua homenagem ao deus Kairos. Kairos é o momento propício, o tempo conveniente. Nós falamos que a graça de Deus é Kairos também. Kairos designa uma qualidade especial do tempo, enquanto dizíamos que Cronos significa o tempo quantitativo. Kairos é o momento a ser aproveitado, ao qual me entrego, no qual estou perfeitamente bem. Os índios entendem por tempo o momento oportuno. Eles não se apressam, eles desfrutam do tempo, eles experimentam o tempo. Quem se submete aos ditames de Cronos não experimenta o tempo como algo agradável e benfazejo, mas com tirania. Quando estou totalmente concentrado no momento presente, consigo perceber o tempo. Então o tempo fica às vezes parado e eu percebo que agora é o momento oportuno de parar ou de agir, de deixar algo crescer ou de decidir alguma coisa. A respeito desse tempo, diz o sábio Eclesiastes na Bíblia, para tudo há um momento. Há um tempo para cada coisa debaixo do céu. Tempo de nascer, tempo de morrer, tempo de plantar e tempo de arrancar a planta. Tempo de matar e tempo de curar. Tempo de destruir e tempo de construir. Tempo de chorar e tempo de rir. Tempo de gemer e tempo de dançar. Isso é o Eclesiastes da Bíblia que diz. Por isso vivamos bem o tempo, não só correndo, não só medindo o tempo do Cronos, do relógio, mas também vivendo a graça do tempo, cada momento com intensidade, aproveitando e degustando do tempo que Deus nos oferece. Um forte abraço para você. Deus te abençoe. Em nome do Pai, do Filho e do Espírito Santo. Amém.
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4: Meia-noite e 11.

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3: 1 hora e 2 minutos.
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0: 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É 35.
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1: 2 horas e 2 minutos.

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0: 3:02.
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0: 3:03.

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0: 4:30.
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0: 5:03.
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12: 5 horas e 8 minutos.

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1: 5:18.
2: Bom dia Deus, bom dia Guanambi, bom dia Bahia, bom dia Brasil, bom dia a todas as regiões, bom dia mundão de Deus, muito bom dia a todos os ouvintes sintonizados na 104.9 Rádio Cidade FM, bom dia. Hoje, dia 18 de setembro de 2026, começando mais um programa diretamente da Cidade Sertaneja.
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2: E agora, com vocês, ela, a irreverente, a correria, a alegria, a rainha do sertanejo.
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2: E eu por cá, Dalva Produções, e você aí é meu convidado, é minha convidada mais que especial para fazer parte desta nave sertaneja que começa agora. Com muito modão especial pra vocês. Ui! Ui! A cabritinha mais amada do Brasil tá aqui com a gente agora, começando esse programa.
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2: E aí, meu povo, acorda! Você já acordou, já abriu a casa pro ventil entrar, o sol já tá se pondo, né? 5 horas da manhã, o céu já tá começando o sol a aparecer, já tá chegando o verão, primavera, depois vem o verão, né? Então já começa o sol mudar de posição, é. De primeiro 5 horas da manhã tava escuro, agora o solzinho já tá raiando. Daqui a pouco tá clarinho o tempo. Então você que acordou, abre a janela, abre a porta, deixa o vento entrar, deixa o sol entrar, deixa a energia de Deus invadir a sua casa, neste momento, começando esse programa mais uma vez. E agora, tem muita gente dormindo, muita gente curtindo preguiça, e agora vai acordar, porque eu acordei com meu puleiro, vocês vão acordar.

isso aí. Pra quem tá acordado, já colocou água no fogo, já fez o café, já fez o gostoso, o saboroso, aquele que a gente sente o aroma de longe. É, o cafezinho bom sabor. E vai tomar café com o que hoje? Um ovo frito, é? Ai, que delícia. Então, meu povo, acorda, porque agora, se você não acordou com o som do nosso puleiro aqui, você vai acordar com essa música linda. Essa música, quem me indicou esse cantor foi Rivaldo, o chefe Rivaldo, do Duca e da Uvan, Pirâmide do Amor.

0: 5:26.
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2: Minas e Energia estabeleceu novas regras para aumentar a eficiência dos aparelhos de ar-condicionado do Brasil. Os fabricantes terão até 2028 para se adaptar. O diretor de desenvolvimento energético do MME, Carlos Príncipe, explica.
3: A adoção dos novos índices pode gerar uma economia de 12 bilhões de reais até 2040. Essa energia serviria para abastecer cerca de 2 milhões de residências neste mesmo período.
2: Governo Federal.
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1: 5:37.
2: É isso aí, meu povo, já estou de volta, né? Começando esse sextou hoje aqui no programa e com sorteio de 1 quilo de linguiça do Luciano's Frios, aquela linguiça gostosa, saborosa, a linguiça que ilumina, a linguiça para passar o final de semana, e quem ganhar já pode correr e ir lá buscar hoje no Mercado Municipal, Pavilhão 3, Box 2021, ao lado ali da praça de alimentação de comida, sabe? Aquela primeira praça de alimentação é ali do lado. Fica lá no Box 2021, então corre, quando você ganhar, o próximo ganhador de hoje já vai buscar a sua para passar o final de semana comendo aquela linguiça gostosa. Gostosa, fazendo aquele churrasquinho, chama os amigos e vai saborear. Aproveita, chega lá, compra mais 1 quilo. Se você pegar a linguiça de frango, você compra a de porco. Se você pegar a de porco, você compra a de frango. Tem agora a novidade, a linguiça de carne. Ô, delícia! É a de carne, eu ainda não comi não, mas eu acho que é uma delícia. São 5:38. Acorda, meu povo, porque o dia já começou a clarear. 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E agora tem muita gente que acorda cedo e manda o seu áudio, já tá aí. Então vamos ouvir? Fala comigo, quem tá aí?
3: Taneja, Dalva, gostaria muito. Bom dia, minha rainha sertaneja, Dalva. Gostaria muito de ouvir a música de Maria Mendonça. Ofereço para você e a sua família, para minhas queridas filhas, para meus amigos e amigas que estiver ouvindo este maravilhoso programa, e gostaria de participar da linguiça da Lofrios.
2: Luciano Frios. Isso, agora sim.
3: Aqui fica o abraço da amiga Bastinha do Acarajé.
2: Bastinha, eu chamo ela de Bastinha. Bastinha do Acarajé. Gente, Bastinha do Acarajé, ela vende acarajé nas cavalgadas. Ela tá precisando, se você tem aí um trailer, se você tem, tá fazendo um almoço, restaurante, que precisa de alguém pra cozinhar, é uma cozinheira de mão cheia, viu? Você vai fazer uma festa, tá precisando de uma pessoa pra poder ajudar na cozinha, pra fazer comida? Conte com ela, porque ela é uma cozinheira. Então entre em contato comigo que eu passo o número dela, viu? Ela ontem me falou que tá precisando. Na chapa, você que vai participar de algum evento, precisa de alguém pra te ajudar na chapa aí. Ela também é boa, é boa. Essa mulher é pau pra toda obra. Ela é uma mulher que faz cada comida gostosa. É só chamar que ela tá precisando pra poder fazer trabalhar, né? Nesses horários aí, porque ela pega ela pega muito vaquejada, né? Então, quando não tem, ela tá disponível, viu? Então, se você tá precisando, entre em contato comigo que eu passo o número dela, tá bom? E agora, quem chegou?
4: Bom dia com Jesus.
2: Bom dia, meu
4: amigo.
2: Deus
4: te abençoe e fica com Deus.
2: Amém. Você também, Pitinga. Saudade, meu amigo. Eu tenho passado aí de frente e não te vejo sentado na cadeirinha tomando aquele solzinho de lei.
5: Mário Batista, foi a seca. Deixa eu ficar pra minha amiga Ana Brito, Marcinha Pão
2: Rocha,
5: você aí na rádio, toda a galera do grupo de Dalva Produções. E gostaria de participar aí, viu, Dalva? Da linguiça de Luciano's Frios, da Lofrios.
2: Valeu.
5: Valeu, Dalva, um abraço.
2: Outro pra você, minha linda, tá com a vozinha muito triste. Fica mais animada e coloca uma foto bem linda aí. E manda um áudio com a voz boa. Eu gosto de acordar de manhã e ouvir aquela voz boa, aquela voz que Deus penetra nela, sabe? Então muda esse astral, viu, Su?
6: Bom dia.
2: Bom dia, sumido,
6: cadê você? Rainha sertaneja, bom dia, minha...
2: Andaste
4: minha querida,
2: onde,
4: tudo bem? Sumi.
2: Que
4: tá
2: foi?
4: Viajando.
2: Viajando.
4: Ô, minha querida, eu não sei qual sorteio vai ter. Se tiver algum sorteio, coloca meu nome, por favor. Eu não sei qual é o sorteio.
2: Do Luciano Silva.
4: Falou que eu quero ganhar esse sorteio aí. Tem uns 2 anos que eu ganhei.
2: É?
4: Uma Marmitex.
2: Foi mesmo.
4: Falou, minha querida.
2: Mas você não tá sempre pra viajar.
4: Deus te abençoe, que Deus te ilumine a você e toda a sua família, toda da equipe da 104.9. Quero ouvir aquela música, viu? Aquela de sempre. Você sabe qual é, tá bom, minha querida?
2: Eu gosto quando ele vem que ele pede. Só tem cestou, ele que pede.
4: Sextou, Dalva. Sextou, Dalva. Sextou.
2: É desse
4: Mas tá
2: jeito.
4: Passando rápido, Dalva.
2: Tá voando.
4: A hora, o dia.
2: Tá mesmo.
4: A semana, o mês e o ano. Passando tudo rápido.
2: Pra acabar o ano, hein?
4: Falou, minha querida, bom trabalho. Fica com Deus.
2: Amém, meu amigo. Pra você também sentir sua falta, viu? Sempre eu, a hora que eu vejo os áudios, eu falei, cadê ele, gente? Deve estar viajando. Bom dia, que Deus esteja contigo do início ao fim do dia, te guiando, protegendo e te abençoando em todos os momentos. Que a graça, a misericórdia e a paz de Deus esteja com você neste novo amanhecer. Que hoje seja um dia de milagres e de multiplicação. Bom dia. Ele mandou uma oração do dia, gente. Vamos fazer? Todo mundo aí concentrado, pedindo a Deus que esse dia seja iluminado. Oração do dia. Obrigado, Senhor, pela grandeza da vida, por poder abrir os olhos, pelo amor que transborda sobre mim, pela confiança de um novo dia e pela perfeição que há em sua presença no meu existir. Dai-nos saúde e paz nesta sexta-feira. Cuida dos meus filhos, da minha família e dos amigos. Obrigada, meu Deus, por mais um amanhecer em sua presença. Abençoada sexta-feira. Amém. Linda, viu, Francisco? Amei. Vou até copiar para mim fazer todos os dias aqui, né? E agora, quem tá aí, fala comigo.
6: Dia, minha rainha sertaneja, tudo bem? Aqui é tudo Núbia Paulo, aqui do bairro BNH. Gostaria muito aí que você passasse qualquer modão, só pra curtir mesmo. Gostaria também de participar de todos os sorteios aí e da linguiça aí. Oferecimento Luciano Frios. Desejo a todos uma ótima sexta-feira. Tá na 104? Tá feliz?
2: Valeu, minha linda.
7: Bom dia, Dalva Produções. A rainha sertaneja. Ô, Dalva, eu quero participar do kit do Café Bom Sabor, da Momentec Restaurante da Regina, da Linguiça Luciano Frio, ou Frango Luciano Frio, Box 2021, Parmilhão 3, Mercado Municipal. Quero curtir uma música aí. Hoje eu quero hoje a música de Edgama Branca. Caçar uma coisinha para comer, oferecer para Dima Alves, minha irmã Vanessa, do Bar Belo Horizonte, minha mãe Dona Wanda, pra Eva, minha esposa, pra meu compadre Gilgão do Barba de Flor, da Chaca do Vovô, e pra Dalva Produções.
2: Obrigada, meu.
7: A rainha sertaneja.
2: Amém.
7: Pra todos os pessoal lindo do grupo de Dalva. Viu, Dalva? E no próximo sorteio eu quero ganhar também o bolo do, como é que fala, do
2: Delícias da Juju.
7: Esqueci. Tá bom, Dalva? Fica com Deus. E Deus protege você e toda sua família. Alô, Dal. Tchau, tchau. Sextou, Dal. Sextou, Dal. Ao bolo da paçoca do chefe Ronaldo.
2: Isso.
7: Alô.
2: Valeu. Deu certinho, hein? Gente, que delícia. Mazinha ganhou o bolo de paçoca do chefe Ronaldo. E eu ganhei um bolo de ninho. Eu já postei no grupo. Que delícia, meu Deus, é de dar água na boca. E o chefe Rinaldo, eu quero aproveitar e falar que lá tem salgados, tá em promoção o valor dos salgados, tem também mini pizza, por enquanto, e tem também vários pratos, viu? Mas você vai entrar em contato com ele e vai ver, entra no Instagram dele aí, Delícias da Juju e chefe Rinaldo. É, o chefe Rinaldo, ele tem muita coisa boa lá, gente. E eu quero pegar o telefone dele aqui, deixa eu pegar pra vocês. Cadê o telefone do nosso amigo chefe Rinaldo? eu passei ontem pro grupo da Rainha, eu vou passar para vocês agora, cadê o nosso, ontem foi tanta divulgação, gente, eu tenho falado muito pouco com a minha amiga Dona Nega, Nega de Seraíma, atendendo em casa, por quê, Nega, o que foi que aconteceu, mulher, eu fiquei sabendo que você não tava bem, feito com carinho e sabor que todo mundo ama, mas agora já tá boa, tá atendendo em casa, tá lá em Seraíma. E qual é o endereço, Dona Nega? Porque quem é que vai chegar em sua casa, mulher? Deixa eu ver o endereço da mulher, atendimento em casa. Como é que nós vamos fazer para saber onde é sua casa, mulherzinha?
8: Agora a Dona Nega vai estar atendendo em casa.
2: Ah. Ah, eu vou passar aí, só que Dona Nega mandou isso para mim, para o grupo aqui, só que ela tem que pôr pra gente aonde ela vai, qual é o endereço da casa dela, gente. Eu vou passar para ela um áudio daqui a pouco no grupo, pedindo para ela o endereço, como é que a gente vai chegar lá? Aí fica difícil, Dona Nega, como é que nós vamos chegar em sua casa? Vamos seguir que tem mais gente na linha, depois eu vou passar o telefone do chefe Rinaldo.
9: Bom dia, Dalva.
2: Bom dia.
9: A nossa rainha sertaneja, sou Suzilange do bairro Brasília. Dalva, gostaria de ouvir uma música, Amor de Violeira. Só para curtir. 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Café Bom Sabor, melhor café que há. Luciano Frios, que fica ali no box 2021 do Mercado Municipal. E as delícias da Juju e do chefe Rinaldo. Tá na 104? Tá feliz que tenhamos uma sexta-feira abençoada.
2: Amém. Sônia, fala
10: aqui. Qual é o meu nome, sorteio? Quero ganhar essa linguiça aí, Luciano Frios. Fazer um churrasco ao final de semana.
2: Delícia.
10: E passa aí aquele modão aí, Dalva. Bora, bora. Sextou.
2: Sextou.
10: Valeu, Dalva. Aquele abraço.
2: Aquele abraço, amigo.
11: Bom dia, Dalvinha. Bom dia, minha rainha, que é na briga do Barvorada. Sextou, hein, Dalva.
2: Tá morrendo,
11: gostaria,
2: né, mulher?
11: De, se possível, ouvir a música de Camargo aí, na madrugada, Irmão da Lua. Ofereço para todos os ouvintes, para toda a Lindão Produções. E gostaria de participar do sorteio da linguiça, oferecimento Luciano Frios. Pense numa linguiça boa, aprovada. Atendimento nota mil. Valeu, Dalva. 24 tá feliz. Beijo,
2: valeu,
11: beijo. Sextou, sextou. Vamos que vamos.
2: Sextou!
11: E Dal, num anúncio que ela colocou aí, que eu vi um dia no Instagram, ela colocou o endereço. Mas agora eu procurei que não encontrei mais. Mas ela colocou o endereço da residência dela.
2: Depois você vê e passa pra mim, viu? Eu esqueci, era pra me conversar com ela ontem, acabou que eu esqueci. Valeu, minha linda. Ana Brito, tá show de bola, hein? Ô, oh, mulher bonita. Cadê o Crush? Vai casar quando? Só não posso falar quem é, sabe por quê? Pra ninguém querer pegar, viu? É seu, mulher. Ai, Ana. Beijos, minha linda.
12: Bom dia, minha rainha sertaneja, pelo Célia do Ipiranga, tu não escutando o programa, tô passando pra desejar uma feliz sexta-feira, com muita paz, muita luz pra você e pra todos nós. Coloca meu nome no sorteio do kit café Bom Sabor, do restaurante Regina, e da linguiça do Luciano Frios, tá na 74, tá feliz.
2: Valeu, minha linda. Ei, Ana falou, somos mesmo, Cacá, tá viajando, Deus proverá. É isso mesmo, você falou a palavra certa. Entrega nas mãos de Deus. E agora vamos pôr mais um modão e daqui a pouco eu volto. Cascatinha e Ana, coxa de retalho. 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

0: 5:53.
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1: 6:07.
2: É isso aí, meu povo, tá na hora de acordar, porque sextou. E eu quero mandar um alô pro pessoal que já tá acordado, que já tá em casa com o radinho ligado, sintonizado na Rainha Sertaneja. Eu quero desde já agradecer a sua sintonia, obrigado por deixar entrar na sua casa, obrigado por te acordar, por estar com você nesta manhã maravilhosa, né? Todos os dias. Então, a vocês um coraçãozinho, viu? É isso aí, agradeço de coração a cada um de vocês que sintoniza a rádio 104.9, 5:00 da manhã, e fica durante 2 horas com a Rainha Sertaneja. E eu tenho meu jumentinho, que ele vai acordar você. Hoje eu tô feliz com o meu jumento, hoje eu tô feliz com ele. A cabritinha tá com ciúme de madrugada, 5:00 da manhã. Comecei o programa, ela deu uma urrada. Falou, eu já tô por cá, rainha. É a cabritinha mais amada do Brasil.
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2: Não é esse, não é essa aqui, cadê? Ai. E agora, Pitoco, vai acordar o povo. Acorda a meninada pra ir pra escola, Pitoco. Ainda é sexta-feira. Tá chegando o final de semana, mas é só amanhã, então vamos acordar o povo, Pitoco? Acorda, meninada, Pitoco! É isso aí, sextou no programa da Rainha. E cadê Mazinha pra falar do bolo? 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Então, vou passar agora, porque eu já peguei o telefone dele. Cadê o telefone do chefe Rinaldo? Já tem horas que você tá passando, hein, rainha? Cadê? Cadê, rainha? Fala aí o telefone, cadê aqui, ó, pra mim pegar aqui no computador. Eu deixei aqui. Será que tá aqui? Será? Tá aqui não. Nós vamos procurar então, que não tá aqui não. 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Então agora, preste atenção, você que tá aí arrumando as coisas, tá fazendo aquela comida gostosa pra meio-dia, né? Pro pessoal já levar. A Mazinha mesmo acorda cedo e faz a comida pra Tom, né, Mazinha? Eu conto tudo aqui no programa. Ó, o telefone, achei, chefe Rinaldo. 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Fala com a gente, Mazinha.
3: E Dava, que tá falando que é Mazinha do Barra Boa Vista. Dava, põe meu nome aí no sorteio da linguiça de Luciano Frio. E de todo sorteio aí, viu, Dava? Valeu, Dava. Tá na 104, tá feliz. Uma sextou, você passa uma música de Edgar Mão Branco, que era coisinha pra comer. Se chama, bora. Quero agradecer, viu, Dava? Aí, pelo bolo, esse bolo maravilhoso. Quero agradecer, que bolo delicioso. Viu? Quero agradecer que eu fui a ganhadora do bolo do seu programa. Valeu, Dalva.
2: Valeu, Mazinha. Que delícia o bolo, hein? Vocês já ouviram falar desse bolo de paçoca? É só lá na Delícias da Juju, viu? Eu nunca ouvi falar de bolo de paçoca. Ai, gente, tem uma paçoquinha por cima. Ô, delícia! Agora fala comigo, meu amigo Gil Gomes. Quero mandar um alô aqui pra Thiago Tatu, Thiago Almeida, nós no samba. Obrigada, Thiago, pela sua sintonia, por estar sempre sintonizado com a gente aí, viu? Beijos da rainha sertaneja.
1: Oi, Geraldo.
2: Bom dia, Gil.
1: Aqui é Gil Gomes do Boi Beija Flor, falando aqui diretamente da chácara do vovô.
2: Uhul, eu ia perguntar.
1: Não, quero ouvir a música com Teodoro Sampaio. Teodoro Sampaio, Quarto de Milha. E essa música foi isso, meu amigo Luciano, senhor do Boco 31, Mercado Municipal, Pavilhão 3, o homem da linguiça caseira mais gostosa de Guarambi. Agora com uma novidade do linguiça de carne de gado.
2: Oh, de boi, eu já falei que deve ser bom, né?
1: De frango, de porco, agora de gado, de boi. E quero oferecer para meu amigo João Nogueira, para o Carlos Leonde, para Chico Nosso Caissara, para Carmar da Palha aqui do Brasil do Gama e para todos que já escutam do programa e quer participar do sorteio, viu? Da linguiça Luciano Frios. Um abraço, Dalva, fica com Deus. Tem um ótimo final de semana, abençoada por Deus, minha querida.
2: Pra você também, engraçado que Gil faz tanta propaganda, né? E Gil ainda não foi sorteado, hein, Gil? Ô, Gil, nossa, colocar óculos os dedos aí na hora do sorteio pra você ser sorteado, Gil. Você começa a linguiça gostosa, saborosa, e agora com essa novidade, linguiça de carne. Eu ainda não comi. Eu tô doida pra comer. Qualquer dia desse eu vou lá pegar um quilo pra mim, viu, Luciano Frios? Mandar um alô pra ele. Eu conheci pessoalmente uma pessoa maravilhosa, viu? É uma pessoa maravilhosa. Fala comigo.
4: Bom dia, Dalvinha. Sou a Paula da Fazenda Queimada. Gostaria de participar do sorteio da linguiça oferecimento Luciano Frios. Gostaria de ganhar essa linguiça que tá famosa, hein, Dalva? Tá na 104, tá feliz.
2: Tá famosa, não tá, minha linda?
5: Bom dia, Dalva. Manda alô pra nós aí, pra minha esposa Yara, e todos que estão na escuta aí. Tô acompanhando o sorteio da linguiça aí do Luciano Frio. Focus 2021, no Pavilhão 3, no Mercado Municipal. Valeu, sextou, hein?
2: Sextou, Fábio. Mandar um alô pra Yara, pro pessoal do Monte Pascoal, pra Carreirinha, né? Pra todo mundo que tá ligadaço aí no Monte Pascoal em peso, tá ouvindo o programa. Valeu, obrigada pela sua sintonia, um coraçãozinho aqui da Rainha Sertaneja. Bom dia, aqui é Sadoc. Quero participar do sorteio do Luciano Frio, a melhor linguiça da região. Valeu. Bom dia, Dalva. Quero participar do sorteio da linguiça, oferecimento Luciano Frios. Valeu. Bom dia, Dalva, rainha sertaneja, que é Miguel. Miguel do Centro. Quero participar do sorteio do Luciano Frio, que fabrica a melhor linguiça da região. Valeu, meu amigo. E você? Fala comigo.
6: Bom dia, Dalva. Tudo bom? Bom dia. O Alto Caissara. Gostaria de desejar a você, né, e a todos ouvintes uma maravilhosa sexta-feira abençoada por Deus. E gostaria de participar do sorteio aí e ganhar de Luciano Frios. Beijos.
2: Valeu, você ganhou o primeiro bolo, não foi, minha amiguinha? O primeiro bolo aí da Delícias da Juju e do chefe Reinaldo. 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
7: Bom dia, Dalva.
2: Bom dia.
7: Eu quero participar do sorteio do café com sabor da Marmitec de Dona Regina, dos Oceanos Frio, Polo 2021, pavilhão 3. E da Delícia da Juju e do chefe Reinaldo.
2: Valeu,
7: quero
2: você
7: ganhar, na Ilha Vila Nova.
2: É isso aí, o chefe Reinaldo tá reinando. Eu quero, vamos divulgar ele, gente. Mazinha, posta no seu status, Mazinha. Gente, todo mundo que a gente mandou ontem do bolo, dos salgados, vamos compartilhar, coloca no status aí, vamos ajudar o chefe Reinaldo, ele tá começando agora, é delivery. Quem sabe daqui um dia ele, se Deus quiser, né, ele abre um local aberto pra gente chegar lá e comprar e já levar, né? É isso aí, viu? Deus proverá.
8: Bom dia, Dava Valenção, Rainha Sertaneja, Helena do Alto Ressara. Gostaria de participar dos sorteios. Entrar na 104, tá feliz.
2: Valeu, valeu, valeu. Ei, Ju, fala comigo, minha linda. Quero mandar um alô pros guerreiros do SAMU. Esses guerreiros dia e noite aí, né? Gente, a semana passada foi difícil pro SAMU aqui em Guanambi, viu? E é todo dia. É de dia, é de noite, as notícias correm. Eles trabalham dia e noite.
9: Bom dia, minha linda.
2: Bom dia.
9: Aqui é Ju, cozinheira do SAMU. Participar de todo sorteio da linguiça de Luiz Frio.
2: Manda
9: um bom dia,
2: mulher,
9: para nossos guerreiros do SAMU. E tenha um bom dia abençoado, por Deus.
2: Não, Ju. Lucianos Frio, Ju. Pelo amor de Deus, minha linda. Luciano Frios.
10: Oi, Dalva, Rainha Sertaneja. Bom dia, tudo bem com você?
2: Tudo
10: aqui
2: bem.
10: A Grace Kelly, Palmas de Monte Alto. Quero participar do sorteio do Lucianos Frios. E fica ali no pavilhão 3, box 2021. E também quero participar do sorteio do Café Bom Sabor. Da 104, tá feliz. Excelente dia.
2: Valeu, minha linda. Pra você também, diretamente, Palmas de Monte Alto. Que legal, Grace. Tá sempre aí presente, né?
11: Bom dia, Dalva. Bom dia. De sempre.
2: Oi,
11: quero participar do sorteio da linguiça da Luciano Frio, bloco 2021, Mercado Municipal. Tá na 104, tá feliz.
2: Valeu. Fala aí, Ju, de novo.
9: Dalva, é Luciano Frio.
2: Valeu!
9: Eu errei, porque eu tava dormindo.
2: Ai, tava dormindo, foi, Ju? Acorda, Ju. Ué, Ju, você não foi trabalhar hoje, não? Ju entra 5 horas lá no... Tá de folga hoje, mulher?
12: Bom dia, Dalvinha. Bom Sou Zélia Maria do Bar Paraíso. Gostaria que você colocasse meu nome no sorteio. Na linguiça de Oceanos Frio, que fica situada no box 20 e 21, no pavilhão 3, no mercado da feira.
13: Pois é.
14: Bom dia, Dalva, tudo
2: Bom
14: bem?
2: Dia.
14: Gostaria de participar aí do sorteio da linguiça, oferecimento Luciano Frios. Aqui é Andréia do Beneval, boa sorte.
2: Tá na valeu, 4, tá feliz. Valeu, valeu, minha linda. Deixa eu ver quem é, aqui tá sumida. Aí apareceu. Tem tempo que não manda mensagem, viu? Que pra entrar tá difícil a mensagem aqui.
15: Bom dia, Dalva, minha querida. Aqui é Leide da Fazenda Pará. Gostaria de passar do sorteio da linguiça. Oferecimento Luciano Frio.
2: Valeu, valeu, gente. Agora vamos ouvir. Gente, deixa eu comentar com vocês. Não tá dando pra passar muita música esse mês de setembro, devido às propagandas políticas. Então, eu peço, muitas vezes eu não estou passando as músicas por isso, viu? Agora eu vou passar só essa aqui, Edgar Mão Branca, Coisinha pra Comer, porque sextou e vou passar minha música. E as outras músicas estão sendo pedidas aí, amanhã eu passo, depois eu passo, tá bom? Então não mande áudio pedindo porque eu não passei a música, porque eu já tô explicando pra vocês. Agora o mês de outubro, a gente volta com a programação normal. E agora, vamos caçar uma coisinha pra comer. Aqui no programa tem linguiça do Luciano's Frios. Aqui tem o restaurante Regina, de Dona Regina. Aqui tem café Bom Sabor. Aqui tem o que mais? Delícias da Juju, né? E do chefe Rinaldo. Olha como é que o programa tá bom. E você?

0: Ju, fala comigo, Ju. Ju mandou mais um áudio aqui.
1: Eu trabalho amanhã, Dalva. Ah. Levantei assim, ô, Deus, Deus escutar, Dalva. Aí que eu acordei nas carreiras pra mim ligar o rádio pra mim te escutar. Eu trabalho amanhã, eu trabalho um dia e folgo dois.
0: Oh, lá no SAMU, gente. Aí, Ju, valeu, Ju. Então tem um bom descanso hoje. Fala comigo, meu amigo.
2: Bom dia, Dalva. Sou o Doutor Caissara. Gostaria de participar aí do sorteio da linguiça. É, oferecimento de Luciano Frio. Tá na 104, ser feliz.
0: Valeu, meu amigo. E você,
3: bom João, dia, Dalva, que é João Nogueira, Dalva. Bota meu nome no sorteio aí da linguiça lá de Luciano Frio, no bloco 2021, Mercado Municipal. Ah. E manda um alô lá pra todos meus irmãos lá da Fazenda, Chico Fernandes. Manda um alô pra Norma Nogueira, minha prima lá. Ela, o esposo dela. E manda também um alô pra Gilgão, meu amigo no Beija-Flor, Tal do Pastel, Léo do Empor lá no box 5, Mercado Municipal, Pavilhão 3. E manda para todos os meus amigos lá das Corujas, Dalva, que tá te ouvindo lá nesse momento, Dalva, seu programa. Ontem eu estive lá, Dalva. Pessoal, falou, manda um alô para mim lá, João Nogueira. Falei, vou mandar para todos. Manda para Zacaria.
0: Valeu, Medinho, gente. Obrigada.
3: Publicidade também, meu amigo, no Santa Catarina. E manda também para Dãozinho Nogueira lá nas Corujas, Celita, esposa de Dãozinho Nogueira, Chicão Lavapote, Chico Lima e família, Zé Augusto e família, Amado e família, todos meus amigos lá, viu? Das Corujas lá que tá te ouvindo lá, viu, Dalva? Uma boa sexta-feira, sextou, né, Dalva? Uma boa sexta-feira, muita paz, saúde, felicidade pra vocês, sua família toda da 104, tá na 104, tá feliz, um abraço, minha rainha, uma boa sexta-feira, muita paz.
0: Obrigada, e pra você também, pra todos que João aí, onde está, com esse radinho ligado, sintonizado, ó, um coraçãozinho da rainha sertaneja. Bom dia, Dalva, que é Zezão, gostaria de participar, Zezão, deixa eu ver quem mais aqui, Fátima Silva também tá participando, e o meu amigo é, bom dia, Isaías Baiano é aqui, é de Guanambi, gente, qual é o bairro? Depois eu vou pedir vocês para mandar os bairros para me dar um alô, viu? A minha amiga Joana também, Ana Lúcia tá mandando, Joana também, Luiz Felipe tá mandando aí um alô pra... E quer participar do sorteio. Camila também. E agora vamos para o nosso apoio cultural e volto com o sorteio.
4: 6 horas e 28 minutos.

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1: 6:39.
2: É isso aí, meu povo, sextou, final de semana chegando, né? E você vai ter um descanso, né? Se for, não for no sábado, vai ser no domingo. E na segunda volta tudo de novo, mas Deus na frente. E agora só um pouquinho da minha música pra você curtir, porque eu vou fazer o sorteio agora. É a mais pedida, é a top, é a número um das plataformas digitais.
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0: isso aí. Deixa eu ver o sorteado agora, ou a sorteada.
1: Bom dia, Dalva. Rainha sertaneja.
0: Bom dia, Francisco.
1: Minha querida, tudo bem?
0: Você ganhou a linguiça do Luciano Frio. Vai lá no pavilhão 3, box 2021. Já pega essa linguiça e manda uma foto pra mim. E segunda-feira eu quero que você mande um áudio falando se você convidou mais alguém pra comer, como é que você fez essa linguiça. Conta pra gente, viu? E agora chegou a nossa hora. Daqui a pouquinho, às 7 horas em ponto, você fica com Val Rodrigues e com toda a programação da Rádio 104.9.

0: nossas vidas. Fique com Deus. Um beijo no coração de cada um de vocês. Um feliz final de semana. E se Deus permitir, estarei novamente aqui na segunda-feira. Amo vocês.
1: 6 horas e 43 minutos.

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0: 6:55.
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este é o momento Despertai e eu estou feliz por poder conversar com você mais uma vez. Que a paz, a luz de Jesus seja a nossa força a iluminar os nossos passos. Gostaria de falar hoje sobre o tema Tudo tem seu tempo. Você tem os relógios, nós temos o tempo. Essa foi a resposta de um velho índio a um esperto comerciante branco. Atrás dessa resposta está uma visão profunda de como lidar com as exigências e possibilidades da vida. Também fica claro como se opõe à compreensão mecânica e à compreensão espiritual do tempo. Como você compreende o tempo? Os gregos definem o tempo com dois termos, Cronos e Kairos. Cronos é o tempo do relógio que passa. Kairos é o tempo da graça. Então, por isso, Cronos é o tempo mensurável. Não é à toa que falamos de cronômetro, do medidor do tempo. No Ocidente, nós submetemos o tempo ao mensurável, estabelecemos prazos em minutos, olhamos continuamente no relógio para ver se o outro também observa pontualmente o seu prazo e se nós chegamos no horário combinado. Tudo deve ser resolvido num tempo bem preciso. O tempo mensurável nos força a comprimir nossa vida num colete apertado. O deus do Cronos na mitologia é um tirano que devora. Os índios, ao contrário, prestam sua homenagem ao deus Kairos. Kairos é o momento propício, o tempo conveniente. Nós falamos que a graça de Deus é Kairos também. Kairos designa uma qualidade especial do tempo, enquanto dizíamos que Cronos significa o tempo quantitativo. Kairos é o momento a ser aproveitado, ao qual me entrego, no qual estou perfeitamente bem. Os índios entendem por tempo o momento oportuno. Eles não se apressam, eles desfrutam do tempo, eles experimentam o tempo. Quem se submete aos ditames de Cronos não experimenta o tempo como algo agradável e benfazejo, mas com tirania. Quando estou totalmente concentrado no momento presente, consigo perceber o tempo. Então o tempo fica às vezes parado. E eu percebo que agora é o momento oportuno de parar ou de agir, de deixar algo crescer ou de decidir alguma coisa. A respeito desse tempo, diz o sábio Eclesiastes, na Bíblia, para tudo há um momento. Há um tempo para cada coisa debaixo do céu. Tempo de nascer, tempo de morrer, tempo de plantar e tempo de arrancar a planta. Tempo de matar e tempo de curar. Tempo de destruir e tempo de construir. Tempo de chorar e tempo de rir. Tempo de gemer e tempo de dançar. Isso é o Eclesiastes da Bíblia que diz. Por isso vivamos bem o tempo, não só correndo, não só medindo o tempo do Cronos, do relógio, mas também vivendo a graça do tempo, cada momento com intensidade, aproveitando

0: 7 horas.
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0: 24 horas.
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4: 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A aprovação automática na prática é uma maquiagem para melhorar alguns dados do IDEB, mas nem isso ele conseguiu. Os alunos continuam sem aprender e a Bahia segue nos últimos lugares.
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0: Tem que ensinar, preparar, abrir caminho.
5: É, vem ela. Aí começa cedo. Dona Coisinha.
6: Quem tem filho como eu fica se bulindo toda quando vê essas notícias de educação. Porque só confirma o que a gente vê em casa. Menino que passa de ano sem saber fazer um ó com copo. É isso mesmo, nem ó, nem zero. Porque a Bahia tá na rabeira em português e em matemática. Ó, uma raiva desse coisinho com esse negócio de aprovação automática, viu? Mas se ele tá esperando a aprovação do povo, ai, ai. Meu nome, coisinho, é que eu te espero, viu?

0: 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Ouve aí.
1: Meu sonho é fazer medicina e poder cuidar das pessoas da minha cidade.
2: Eu queria uma escola que preparasse a gente de verdade pro Enem e pra faculdade.
3: Eu penso em sair da Bahia para estudar, mas queria mesmo era encontrar oportunidade aqui.
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7: 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Acabar com a aprovação automática. 2. 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
3: Olá, bom dia. Em Guanambi, 7:25. 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Sexta-feira, hoje são 18 de setembro de 2026. Me chamo Val Rodrigues e a partir de agora, até as 9 da manhã, as informações de Guanambi, as notícias da região, da Bahia, do Brasil, você acompanha aqui.
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3: Colisão entre carro e moto deixa feridos na BR 612 em Candiba. Motorista deixa local após colisão e é localizado pela PM em Guanambi. Carro colide contra a novilha solta na BR 936 em Guanambi. Carro é furtado após ser estacionado próximo à praça em Sebastião Laranjeiras. Homem surto causa danos a veículos no distrito de Morrinhos. PM é acionada após ameaça envolvendo estudantes em escola de Guanambi. Homem é agredido e tem celular e corrente roubados em Guanambi. Flávio Bolsonaro promete enquadrar facções como terroristas durante ato em Vitória da Conquista. ACM Neto diz que a operação contra ele é tentativa de interferir na eleição. Nada disso vai me abalar, diz Neto. Homem surto invade pista na BR-030 e é socorrido pela PM em Palmas de Monte Alto. Cavalo de vaquejada avaliado em 100 mil reais é recuperado pela polícia na Bahia. Homem com 27 passagens pela polícia é preso após furto em estabelecimento comercial em Caetité. Ônibus da empresa Novo Horizonte é destruído por incêndio na BR-242, no oeste da Bahia. Contran prorroga a validade da CNH vencida em 2026. No programa de hoje eu vou bater um papo com o pastor Ananias Oliveira Boa Sorte, pastor presidente da Igreja Assembleia de Deus Missão. O tema será Conferência Missões Pentecostes, que irá acontecer de 21 a 25 de setembro em Guanambi. Prefeitura Municipal de Guanambi emite nota esclarecedora a respeito de empresas terceirizadas que prestam serviços ao município. Desde ontem, vários grupos de Zap, Instagram, comentando a respeito de um documento aí que foi emitido para que os trabalhadores assinem. Eu já tenho a nota de esclarecimento em mãos. Eu já vou colocar no ar. Qualquer problema na sua rua, no seu bairro, na sua comunidade, participe, fala comigo, 9929-1049. Já quero cumprimentar o nosso repórter Marcos Coimbra de algum ponto da nossa linda Guanambi.
4: Muito bem, bom dia, Bocão, bom dia, ouvintes, bom dia para todo mundo. Manhã de sexta-feira, hoje 18 do mês de setembro, ano 2026. Daqui a pouquinho eu, Marcos Coimbra, no giro, falando aí ao jornalismo de maior audiência em Guanambi, no horário. Já.
3: Valeu, bom dia, Marcos Coimbra. Obrigado desde já pela sua participação, assim que estiver Pronto, pode me chamar. Da redação, outro colega. Ele é jornalista e comentarista deste programa. Rony Santos, bom dia.
5: Bom dia, Val Rodrigues. Bom dia para você ligado na Rádio Cidade FM. Bomba, bomba, bomba, bomba no programa do Val Rodrigues. Guanambi, fique alerta. A cidade pode voltar a ser inundada nas chuvas com muito mais força, porque estão aterrando a lagoa do Clube de Campo. Informação que me chegou aqui, estamos investigando para saber com profundidade o assunto. Já já vamos falar um pouquinho no Val Rodrigues, o Bocão de Guanambi.
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1: Caros amigos e amigas de Guanambi, 7:32, 7:32, na sua rádio 104 FM, 7:32. Olha, atenção, a Prefeitura Municipal de Guanambi já me mandou esclarecimento sobre providências legais diante de dificuldades enfrentadas pelos trabalhadores com empresas terceirizadas. Em 5 minutinhos, eu vou ler a nota completa para você.
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1: Olha agora, 7:39. 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

Daqui a pouquinho eu vou atender o seu zap. Pode continuar nos mandando o seu áudio, a sua mensagem de texto. Saiba que o prazer é todo nosso em saber como é que estão as coisas, onde você mora, seu bairro, sua rua, sua comunidade, enfim, fala com a gente. Eu estou recebendo reclamações que está faltando água em diversos bairros de Guanambi nesta sexta-feira. De momento, a Embasa não nos mandou nenhum comunicado referente à falta de água. Será que a adutora deu problema? São moradores de diversos bairros informando que não tem uma gota de água na torneira. Embasa, solta a água ou manda um esclarecimento, mas fala pra gente qual é o problema, que a água não está chegando em vários bairros de Guanambi nesta sexta-feira. Esse assunto que eu vou tratar agora tá dando um reboliço em Guanambi, que eu vou te dizer, mas não é só reboliço, tá dando dor de cabeça a muitos pais e mães de família que estão tendo seus salários atrasados por empresas terceirizadas, prestadoras de serviços ao município. E eu fui junto à prefeitura buscar alguns esclarecimentos, principalmente a respeito de um tal documento que os trabalhadores dizem estarem recebendo e que tem que assinar. E, rapaz, de ontem para cá, meu telefone não parou de tocar. Várias mensagens me chegando, pessoas preocupadíssimas se assinam, se não assinam. É conversa de todo tipo que eu estou ouvindo nas ruas. Mas como eu pauto por um jornalismo sério, eu fui buscar na fonte principal, que é a prefeitura, essas informações que lhe passarei agora. A nota diz: esclarecimento sobre providências legais diante de dificuldades enfrentadas pelos trabalhadores com empresa terceirizada. O município de Guanambi iniciou em fevereiro de 2025 o processo de planejamento e posterior licitação de serviços terceirizados. Estes serviços são serviços considerados atividade meio, com permissivo legal para terceirização. A necessidade da administração foi constatada a partir da necessidade da regularização. Só uma vírgula aqui, eu estou lendo uma nota que a prefeitura me mandou. Agora eu estou vendo aqui muitas palavras repetidas, enfim, mas eu estou lendo do jeito que eles me mandaram. Eu estou narrando aqui para vocês, ok? Então bora seguir. A necessidade da administração foi constatada a partir da necessidade, repetindo necessidade de novo, da regularização da situação de prestadores de serviços que tinham vínculos diretos com o poder público, decorrentes de contrato temporário de prestação de serviços de pessoal. Após processo licitatório, foram declaradas as empresas vencedoras do referido processo, dividido em dois grupos, por conexão de áreas de atividade. Importa destacar que esse tipo de processo, terceirização, não é o primeiro do município. Temos como exemplo a exitosa experiência com a terceirização do serviço de coleta de resíduos sólidos, lixo, que resolveu um gargalo que o município possuía à época. As empresas vencedoras cumpriram os requisitos de habilitação legal e apresentaram seguro garantia do contrato,
no importe de 5% do total do contrato, como exigência do município para assinatura do instrumento contratual, servindo tal valor como uma proteção para o município em caso de qualquer inadimplimento comprovado. Em decorrência da execução, após apontamentos dos fiscais de contratos, a Prefeitura de Guanambi realizou a primeira notificação às empresas terceirizadas para apresentação da comprovação de cumprimento das obrigações trabalhistas, assim como do adimplemento salarial, na data de 16 de junho de 2026, que após prorrogação de prazo, foi apresentado um grande volume de documento para serem analisados, em razão da quantidade de pessoal e meses a serem comprovados. Para análise, verificou-se pendente por parte da empresa Gênesis Inovações Empresariais Limitada itens relativos ao cumprimento total dos benefícios, sendo apresentado parcelas com cumprimento e parcelas omissas, assim como a apresentação das guias de recolhimento do FGTS e comprovantes de pagamento. Após apuração junto a colaboradores vinculados à empresa, foi verificada a inconsistência acerca do FGTS, que aparecia erro ao tentar consultar as contas vinculadas junto à informação do atraso na disponibilização do Vale Alimentação e, posteriormente, relativo ao mês de agosto de 2026, atraso do pagamento de parte dos funcionários, que deveria ser realizado no dia 8 de setembro de 2026. Considerando tais dados e finalização da análise apresentada referente à primeira notificação, foi expedida à empresa Gênesis Inovações Empresariais Limitada a segunda notificação, a qual solicita a comprovação dos pagamentos dos colaboradores, informações acerca da disponibilização do Vale Alimentação e a apresentação dos extratos vinculados do FGTS por competência para atesto do cumprimento das obrigações. Importante destacar que, apesar de ter sido suscitado pelos colaboradores acerca de direito ao recebimento do Vale Transporte, tal fato não há previsão no contrato e nem convenção coletiva, uma vez que o transporte coletivo público municipal está em fase de licitação para contratação, não sendo exigido por lei. A administração municipal, após notificação, aguarda o prazo de resposta para análise e adoção das medidas cabíveis, sempre em observância da Lei de Número 14.133/2021, que dispõe dos procedimentos de acompanhamento da execução do contrato, fiscalização, notificação e eventuais penalidades em caso de falhas da execução. Considerando a necessidade de evitar maiores prejuízos aos trabalhadores, o município de Guanambi, observando decisão permissiva do TCM Bahia, está de modo temporário e emergencial, contratando os colaboradores de forma direta, visando a manutenção das atividades administrativas e atendimento a toda a população. Para isso, o município não pode realizar contratação de pessoa que esteja com vínculo ativo de contrato de trabalho no sistema social, uma vez que encruzamento de dados causa óbice e pode gerar multa do TCM para a gestão municipal pela inobservância. Nesse sentido, primando pela continuidade das atividades, o município está em diálogo constante e acompanha de perto a negociação entre empresa e colaboradores para que, em acordo individual de trabalho,
possa ser realizada a rescisão com dispensa única e exclusivamente do aviso prévio, uma vez que o cumprimento aviso prévio por parte do trabalhador impede a admissão dele de pronto pelo município. As demais verbas trabalhistas oriundas da rescisão devem ser garantidas ao trabalhador e confirmadas através de cada acordo individual de rescisão. Se constatada qualquer irregularidade na execução do contrato, assim como na rescisão dos contratos, o município possui o direito de executar o seguro garantia do contrato, que tem validade até fevereiro de 2027, desde que observado todos os processos legais e assegurado o direito de ressarcimento e compensação direta aos colaboradores, se assim for devido. Reforçamos ainda o compromisso da gestão na regularização das atividades prestadas por prestadores de serviços temporários, endossando a ideia de ajuste da gestão de todos os contratos temporários, trabalhando em comunicação com o Tribunal de Contas dos municípios, que tem feito trabalho de conscientização junto a todos os municípios do estado para buscar melhor solução através de decisão conjunta e planejada, observando os principais do direito administrativo. A data, 18 de setembro, setor jurídico, Assessoria de Comunicação, Prefeitura Municipal de Guanambi. Como vocês ouviram, a nota de esclarecimento um pouco extensa, mas necessária ser lida neste programa para poder a prefeitura esclarecer o que de fato está acontecendo e a gestão do prefeito Arnaldo Azevedo demonstrando responsabilidade, a gestão do prefeito Nau Azevedo buscando através desta nota levar informações seguras e importantes para os colaboradores da empresa Gênesis. Ao longo desse tempo, eu sempre cobrei tanto da empresa Gênesis quanto da prefeitura alguns esclarecimentos. A prefeitura, ela sempre manifestou através da sua assessoria de comunicação. Mas, infelizmente, a empresa Gênesis, que eu não sei da onde é, quem é o proprietário, nunca mandou, pelo menos para mim, que componho a imprensa de Guanambi, uma nota sequer. Lamentável a postura desta empresa, Gênesis. Não foi falta de oportunidade. Eu sempre dispus de um tempo nesse programa para poder ler qualquer que fosse a nota por parte da Gênesis em relação a salários atrasados, a falta de pagamento de vale alimentação e diversos outros direitos trabalhista que esses colaboradores têm. Pelo que eu entendi, o contrato será rescindido e a prefeitura encontrando um meio de contratar os trabalhadores de forma direta para não parar alguns setores do nosso município, que são pessoas que prestam serviço na área da educação principalmente e diversas outras áreas. É uma situação muito difícil, não está sendo fácil para o prefeito Arnaldo Azevedo, momento delicado que o Nau com a sua equipe de governo enfrenta, porque quando houve o processo licitatório lá atrás, não foi pelo meio legal. Ele, através da gestão, promoveu a licitação,
a empresa Gênesis ganhou, contratou, mas de lá para cá só dando dor de cabeça aos trabalhadores. Vocês acham que é da vontade do prefeito Arnaldo Azevedo ver pais, mães de família com salários atrasados? Vocês acham que para Nau isso é confortável? De maneira alguma. Nau foi pelo meio legal, repito. Fez o processo licitatório, mas a empresa que ganhou, ela de lá para cá não vem cumprindo as suas obrigações trabalhistas. E aí a prefeitura notificando essa empresa e nada, a prefeitura fazendo os repasses e nada do salário dos trabalhadores caírem na conta. E a Gênesis, repito, não sei de onde é, muito menos não sei quem é um proprietário dessa empresa. E é triste ver pais, mães de família com contas atrasadas, com a mão na cabeça, alguns até faltando o pão. Vocês acham que essa é a vontade do prefeito de Guanambi? Me diga! Não é a vontade do prefeito de Guanambi? Quem conhece Nau sabe do cara decente que ele é. Lamentável tudo que está ocorrendo, mas o Nau ao longo desse tempo, ele chamou o setor jurídico e falou: olha, cuide desse negócio aí, notifique essa empresa. Agora chegamos ao ápice da situação do problema. Então, quem deveria estar falando isso aqui seria o próprio prefeito. Eu tentei falar com ele e não consegui, agora cedo, o telefone deu fora de área. Mas no momento certo, eu vou conversar com o prefeito Nau, apesar que eu toquei nesse assunto com ele da última vez que participou do programa. Então, não é da vontade do prefeito ver essa situação.

0: Eu acredito que a empresa participou de um processo licitatório. Se não vem pagando salários, se não vem cumprindo com as suas obrigações junto aos trabalhadores, tem que rescindir, tem que passar a caneta, tem que cancelar o contrato. Mas nós que às vezes estamos de fora, não imaginamos também as dificuldades no campo jurídico. Mas enfim, eu agradeço a prefeitura pela manifestação e nós vamos continuar aguardando esse andamento de processo. O que a gente quer é que aqueles que trabalharam recebam seus salários, tenham uma vida digna, porque quem trabalha precisa receber, precisa. Contas nós temos todos os dias para pagar. E lamentável essa indecência e irresponsabilidade desta empresa. Quer dizer, participa de uma licitação, ganha e não cumpre com as obrigações. 8:02, 8:02 na Grande Guanambi.
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0: 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Sola Tinta. 8:07, 8:07, daqui a pouquinho vou bater um papo com o pastor Ananias Oliveira. Boa sorte. 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

0: Olha, agora são 8:20. Eu já tenho o pastor Ananias Oliveira Boa Sorte no estúdio da Rádio 104 FM. Pastor Ananias, chega pra cá, porque eu quero bater um papo com o senhor. Vai ter conferência, vai ter evento da Igreja Assembleia de Deus, missão do meu queridíssimo amigo, esse homem adorado por todos, esse homem querido, esse pastor que tem uma credibilidade excepcional em Guanambi, na região, na Bahia, no Brasil, lá em São Paulo. Quando você vai a alguma Assembleia de Deus, todos conhecem o trabalho que o pastor Ananias faz em Guanambi, nesta região. Pastor Ananias, satisfação receber o senhor mais uma vez em nosso estúdio. Bom dia.
1: Bom dia, Val. Bom dia a todos os ouvintes. Muito agradecido por mais essa oportunidade que tu tens dado aqui para que possamos fazer alguma divulgação. Deus abençoe.
0: Satisfação é minha. Como o senhor vê aqui no estúdio, está me faltando o monitor e eu não estou tendo a visão lá da recepção. O senhor é de casa. Então, quem é de casa, manda na casa. Quando o senhor chegar, já vem aqui para o estúdio.
1: Obrigado, Val.
0: Não tem um porquê.
1: Fiquei muito feliz em estar lá.
0: Não tem um porquê esperar de ficar aguardando lá. O senhor é de casa.
1: Tranquilo.
0: Pastor Ananias é um conselheiro nosso. Às vezes a população não tem conhecimento, mas é o pastor Ananias, que é um dos conselheiros da Rádio 104 FM, através da Igreja Assembleia de Deus Missão. E é um carinho que nós temos por essa pessoa. E em nome do pastor Ananias, eu quero abraçar a todos os membros, a todos os demais pastores, presbíteros, todos os obreiros da Igreja Assembleia de Deus Missão.
1: Obrigado, Val.
0: Mandar um abraço ao meu querido amigo e irmão Maciel. E em nome de Maciel, eu quero deixar esse abraço a todos vocês.
1: Glória a Deus.
0: Pastor Ananias, tá gostando do calor, pastor Ananias? Porque eu com ar-condicionado ligado no estúdio, tô sentindo calor. E lá fora?
1: Lá fora tá queimando. Queimando e o tempo seco, Val, a garganta da gente fica assim, eu mesmo tô com uma voz parecendo voz de locutor.
0: O senhor é igual locutor, porque o senhor trabalha com a voz, né, pastor Ananias? O tempo todo são os cultos, as pregações, ministrações, então trabalha com a voz e a voz tem que estar boa.
1: É, a voz tá pegando.
0: Pastor Ananias, nós vamos ter uma linda conferência de missões Pentecostes, previsto para acontecer de 21 a 25 de setembro, não é isso?
1: É isso mesmo, a conferência missionária que nós fazemos todo ano, Val.
0: Estou vendo aqui, 15ª Conferência Missionária.
1: Sim, todo ano.
0: 15 edições.
1: Nós fazemos porque a nossa denominação aqui no campo de Guanambi tem esse departamento, o departamento de missões, e hoje nós temos uma presença em muitos lugares com muitas parcerias, em torno aí de 30 parcerias. Aqui na Bahia, no Nordeste, no Sudoeste, temos também parceria em outros continentes, né? Africano, na Ásia, Europa, tudo nós intercedemos e mandamos também uma pequena ajuda para manter alguém ali naquele determinado local.
0: Olha, para quem não tem conhecimento, o que é missões Pentecostes, como é que isso funciona?
1: Veja bem, o Pentecostes está totalmente relacionado a missões, porque o Senhor Jesus Cristo, ele falou da promessa do Pai, que é o batismo com o Espírito Santo, que aconteceu em Atos capítulo 2. Então, ele disse que voltaria ao Pai e pediria que ele enviasse outro consolador. Enquanto ele estava no mundo, ele estava sendo o consolador dos discípulos, e após a sua volta seria substituído pelo Espírito Santo. E o Espírito Santo é quem iria impulsionar, capacitar os discípulos para ir por todo mundo pregando o evangelho. Então, Pentecostes e missões quer dizer capacitação para o ser humano levar o evangelho a todas as nações, a todas as pessoas.
0: E como é que é mantido essas missões?
1: Essas
0: o papel
1: missões...
0: da igreja nesse sentido?
1: A igreja tem esse dever de evangelizar o mundo, de levar a palavra de Deus em todos os locais, e a igreja, ela mantém esses missionários através de dízimos, de ofertas, são enviados e são mantidos lá, e eles ali proclamam a palavra de Deus. Agora, no mês de outubro, nós temos o missionário Paulo, que ele é do estado de São Paulo, mas ele está na Índia e ele vai estar aqui conosco. É uma das pessoas que esse departamento de missões daqui de Guanambi também o ajuda a manter ali naquele país, o país da Índia.
0: Uhum. O senhor falou da Índia e a pergunta posterior a isso é: essas missões mantidas pela Igreja Assembleia de Deus Missão acontecem em quais países? E acontece também no Brasil?
1: Quando a gente fala de missões nacionais, a gente volta aí para, por exemplo, Minas Gerais. Nós temos na tribo Chacriabá, no município de São João das Missões e Itacarambi. Inclusive, esse missionário, ele está aqui na foto, com esse cocarre na cabeça, né? E ele vai estar aqui, o missionário Sidney Pereira. Ele vai estar nessa conferência, ele já teve em outra conferência nossa. Então, a igreja o mantém ali dentro dessa reserva indígena aqui no norte de Minas. Lá dentro tem 37 tribos e o evangelho, ele penetrou por toda parte, porque o evangelho é o poder de Deus e as pessoas necessitam da salvação, e só o evangelho, só o poder de Deus é que pode resgatar o ser humano para que ele possa ser um filho de Deus, possa ser um salvo para um dia e morar nos céus. Então, nós temos em Minas Gerais, no Piauí, aqui na nossa região, vários municípios, nós temos essa parceria. Nós temos em Portugal, nós temos na Índia. Então, a gente luta todo mês. Nós temos a semana missionária, nós temos a intercessão missionária e nós temos um culto missionário, que no qual nós levantamos uma oferta para que essa oferta integral, todo esse departamento de missões faz um trabalho voluntário, não tem nenhuma remuneração para esse departamento de missões. Todo o recurso ele vai para a obra missionária. Nós temos um certo relatório trimestral. No relatório passado, agora em outubro nós teremos outro. Então, nesse relatório passado, nós tivemos uma entrada de aproximadamente R$90 mil em 3 meses. E esse dinheiro ele vai integralmente para manter e sustentar esses missionários.
0: Muito bem, pastor Ananias. E a programação prevista para acontecer de 21 a 25 de setembro, como será a programação?
1: Começa na segunda-feira, dia 21, né? E vai, conforme nós vemos aí, até no dia 25, na sexta-feira. Na quinta e na sexta, nós temos o missionário pastor Peter. Ele é do país da Nigéria, ele mora atualmente em São Paulo, ele congrega com o pastor Edir Vinagre, que já esteve aqui, e por meio do pastor Edir Vinagre nós conseguimos essa vinda do pastor Peter, que vai pregar na quinta e na sexta.
0: Nos dias... Horários, pastor?
1: Às 19 horas.
0: Olha, quando o pastor Ananias anuncia um horário. O horário é aquele, viu, gente? É 19 horas pontualmente.
1: Às 21 horas, encerramento total.
0: Tá vendo aí? Eu tô falando porque eu conheço. Pastor Ananias, horário com ele, não tem um minuto a mais e nem um minuto a menos. Tanto para começar quanto para terminar.
1: A gente luta para isso porque é necessário. As pessoas têm a correria do dia a dia. Aí quando é à noite, quer ir para a igreja. Chega lá, não tem horário para começar, chega lá, não tem horário para poder terminar. Muitas vezes tem pessoas que nem transporte não tem, que precisa voltar para casa, então a gente tem que ter coerência. Então, começa num horário e termina naquele horário.
0: Pronto. Então, vamos lá. A Conferência Missões Pentecostes iniciará na segunda-feira, dia 21.
1: Até na sexta.
0: E irá até sexta-feira. Na segunda-feira teremos o missionário Ideildo Xavier e o missionário Rodrigo Neto.
1: Que é daqui da Bahia.
0: Correto, pastor?
1: Sim, exatamente. Na terça-feira, nós temos aí a missionária Vanderlina Cunha, que é do município de Paratinga, né? E também o missionário Derivaldo da Silva e o missionário Romilson Santos, que são também daqui da Bahia. E na quarta-feira, Maico Lima, aqui da Bahia, e temos também o missionário Sidney Pereira, que é de Minas Gerais, que eu falei aqui do norte de Minas, da tribo Xacriabá. E na quinta e sexta-feira, nós temos o pastor Peter, que vai trazer a palavra de Deus. É um missionário nigeriano e ele vai estar pregando na quinta à noite e também na sexta à noite.
0: Muito bem, então 15ª Conferência Missionária Igreja Assembleia de Deus Missão. Você é o nosso convidado, todos são convidados, não é isso, pastor?
1: Todos são convidados ali no bairro Brindes, ao lado da escola Pequeno Príncipe. Então ali nós estaremos durante toda a semana orando, louvando a Deus e ouvindo as conscientizações missionárias, os testemunhos, para que nós possamos continuar motivados a levar o evangelho por toda parte. Eu gostaria, Val, também nessa oportunidade, uma bondade tua, de anunciar a festividade que vai acontecer no novo café, no café sem troco chamado, lá no município de Palma de Monte Alto. Vai começar amanhã ali com o pastor Edmar e nós vamos estar ali à noite e o trabalho continua também no domingo. Eu estou fazendo isso porque é uma pessoa do nosso coração,
0: pastor Edmar.
1: Estaremos ali naquele local.
0: Dê um abraço, pastor Edmar.
1: Muito amigo querido.
0: Um amigo que a gente estima muito. Pastor Ananias.
1: E também, veja bem, hoje está chegando aqui na cidade o pastor Elande Mariano da Silva, é o pastor presidente da Assembleia de Deus no município de Marília, São Paulo, e ele está vindo para uma festividade das senhoras aqui da Assembleia de Deus de Marília, e é um trabalho com as senhoras, vai começar hoje, na sexta-feira, né? Sábado e domingo. Então, ele também vai estar fazendo o lançamento da pedra fundamental do futuro templo da Assembleia de Deus do Ministério de Marília, ali próximo à entrada do bairro Beija-Flor. Então, fica aí também essa nossa comunicação no nome de Jesus.
0: Amém, pastor Ananias. Satisfação ver o senhor, receber a sua pessoa em nosso programa. O senhor tem acompanhado, nós temos perdido 25 minutos de programa por dia. Tá uma luta danada para apresentarmos o programa dessa maneira, mas eu não poderia deixar de ter esse momento de bate-papo com o senhor.
1: Muito obrigado mais uma vez e que Deus possa continuar abençoando essa rádio e que o nome do Senhor Jesus Cristo também seja louvado aqui nesse lugar. Deus abençoe.
0: Amém. Obrigado, pastor Ananias. 8:34, rapidinho, apoio cultural na sequência. Eu vou falar com Marcos Coimbra e quero falar com Rony Santos também.
2: 8:34. 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
15: Muito bem, bom dia, Bocão. Mais uma vez, bom dia aos nossos radiovintes, a todo mundo ouvindo o nosso programa. Nós já giramos em muitos lugares, passamos e o movimento é intenso para esta sexta-feira. Aliás, eu quero desde já desejar aos nossos radiovintes um ótimo final de semana. Olha, se você for curtir, curta com responsabilidade. Você precisa voltar para casa, tem alguém que te ama esperando por você. E também não queremos que você seja notícia na próxima segunda-feira. Meu amigo Bocão, veja bem, nós que trabalhamos com informação, nós também recebemos muitas informações. E algumas delas é preciso ser apuradas, é preciso ser ouvido, feito uma triagem, porque nós não vamos jogar qualquer coisa ao ar, né? Com irresponsabilidade. Mas nós estamos aguardando algumas questões se resolverem. Uma delas, dessas questões, é a questão da saúde. Olha, o número de pessoas que nos procura, que nos encontra na rua para falar, né, de marcação de exames, né, atrasos, demoras nos postos, nos PSFs, é muito grande. A gente fica preocupado com essa questão porque é uma das questões que mais preocupa, principalmente quem não tem saúde, pessoas que vivem na dependência, que precisam de fato de ser assistidas. pessoas que procuram, né, fazer um exame de laboratório, né, uma resposta rápida. Inclusive, nós ficamos sabendo, meu amigo Bocão, que tem algumas mulheres aqui em Guanambi com suspeitas de câncer, sabe, de CA. Às vezes elas têm nódulos nos seios. Fica aguardando aí mais do que o necessário para fazer o diagnóstico, para ter o diagnóstico, para ter tudo resolvido, ampliado. Essas pessoas que têm problemas que talvez possam ser mais graves precisam ser assistidas e, num momento, tem que ser celere. Já pensou? Você está aguardando, você fica naquele terror de saber da sua saúde, procurando e ainda tem que esperar. Os que não podem pagar, porque tem muita gente que não tem condições realmente de arcar com despesas médicas, que são, né, despesas caríssimas. Hoje em dia, cuidar da saúde não é fácil. Aí as pessoas procuram o poder público municipal para terem seus problemas resolvidos de saúde, né? Tem pessoas que precisam fazer certos diagnósticos e eles precisam ser rápidos, céleres, né? Outro dia uma senhora me procurou e disse: olha, estou aguardando, tá, aquela pressão, aquele medo, aquela demora. E você sabe, tratando-se de saúde, quanto mais demora, pior fica. Possa ser que não tenha nem mais solução. É preciso fazer isso, né? É preciso acelerar. É nessa hora que os agentes de saúde faz falta, né? Para acompanhar, para orientar, para pegar o nome da pessoa, para ficar orientando, ficar falando, intermediando, junto com os PSFs, com os médicos e também com o poder público municipal, com a saúde no geral, ficar encaminhando. Essa orientação, ela faz muita falta, viu? Muita falta. É claro que ela existe, sim, nos postos. Mas e o acompanhamento? A gente sabe que quem está doente precisa ser, de fato, acompanhado, orientado. E isso, no passado, nós tínhamos através dos agentes. Hoje tem agente? Tem, mas eles ficam localizados. Eles não ficam andando, não ficam movimentando. Pelo menos na maioria dos bairros onde nós chegamos sabendo é assim. Então a gente queria que os menos favorecidos, ao serem diagnosticados com algo semelhante, com questões de possibilidade de CCA ou não, né, essas pessoas sejam assistidas e de maneira célere encaminhadas, orientadas. É isso que a gente precisa. Porque de repente, né, numa ação dessa rápida, alguém pode se salvar, tenha tempo para se cuidar, né? Aí a pessoa se sente desamparada, olha para um lado, para o outro, não vê orientação, não vê nada andando, não tem encaminhamento. Aí a pessoa acaba, perdendo a vida por inércia daqueles que estão em volta e que deveria realmente dar uma esperança para quem está desesperançado. Então a gente fica sabendo também que na farmácia básica nem sempre tem um medicamento que algumas pessoas tomam de maneira controlada e que não pode faltar de forma alguma. Aí a gente se pergunta, né? Quando é que essa situação vai mudar? Pelo amor de Deus. Bom, espero que sim, que melhore e que o poder público, né, o governo do estado, a prefeitura municipal, em simbiose, trabalhando juntos, resolva o problema dessas pessoas. A grande questão na Bahia hoje, o grande debate, a demanda ainda é a regulação, a famosa regulação. Essa regulação tem prejudicado quem realmente precisa, quem está doente. Ela é demorada e chega a ser criminosa. Bom, nós estamos girando. Se necessário for, ainda na edição de hoje, nós falamos aí no 104 Notícias. 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Marcos Coimbra para Val Rodrigues, o Bocão, o âncora da informação primeira, uma força no ar.
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16: Bom dia, Val Rodrigues. Bom dia para você ligado aqui na Rádio Cidade FM em Guanambi, na Bahia, no Brasil, no mundo. Amigo Val Rodrigues, desejo aqui uma semana maravilhosa que vem por aí, um final de semana espetacular para todos, que o nosso Pai Celestial, Todo-Poderoso, Criador dos céus e da terra, permita que cada um tenha a força necessária que vem lá dos céus para superar as dificuldades, os momentos desagradáveis, como passamos essa semana com tantas pessoas que se foram, entre eles uma pessoa destacada em Guarambi, Dr. Robério Dentista. Esse cara que se viu a comunidade, 100% comunidade, nós vamos adotar cada vez mais esta mensagem que ele deixou, 100% comunidade, é a preocupação verdadeira de um com o outro. Nós não podemos chegar e não chegaremos a lugar nenhum se nós não nos preocuparmos apenas com os nossos filhos, com os nossos pais. Nós temos que nos preocupar também com o nosso vizinho, com os nossos irmãos, com os nossos conterrâneos. E nisso eu me identificava bastante com o Dr. Robério. Tínhamos divergências, muitas. Inclusive, daqui a pouquinho eu vou informar aí a missa de sétimo dia dele. Estou aguardando a confirmação do horário e local. Então, em cima disso, eu quero propor a você, Val, que nos próximos dias a gente possa ampliar esse debate. Já estaremos comparecendo nas urnas. Guanambi tem 3 representantes aí na disputa. Nós precisamos saber quais são os novos compromissos que eles farão para o Guanambi, o que eles vão buscar para a nossa região, né? Tudo aquilo que a gente sabe que nós precisamos para o nosso crescimento, desenvolvimento. São muitas as questões, tem questão de trabalho e renda, tem a irrigação do Vale do Uiú, tem as questões de preservação da nossa cidade, de crescimento, para que ela cresça de forma adequada e não como está acontecendo, com especulação, com destruição dos nossos rios, riachos. Tem muita questão aí para a gente cuidar. Tem a barragem do Poço do Mago invadida há tantos anos. A população clama para que a situação ali se reverta, que seja um grande patrimônio de 90 milhões, valor atual, do povo e não de poucos privilegiados. Gente de Candiba, empresários de toda a região, ali invadiram aquela barragem e hoje ninguém tem coragem mais de mexer com eles. Não deveria nem ter deixado entrar, mas ainda há jeito. Nós precisamos cuidar de Guanambi para o futuro. Nós precisamos impedir que proprietários toquem fogo nos seus lotes e terrenos para fazerem construções sem se preocupar com o que está pegando fogo. Que a Embasa continue contaminando os nossos rios e riachos, jogando o rejeito doméstico nos rios e lagoas. Precisamos cuidar do plano diretor. Atenção, Paulo Costa. Se nós não cuidarmos do plano diretor, qualquer empresário vai continuar achando que ele pode aterrar lagoas, como fizeram ali com a lagoa do Boliche Madalena Guarujá, que está na justiça a denúncia, aguardando o pronunciamento definitivo, enquanto a destruição continua a pleno vapor e os especuladores invadindo aquela lagoa tão linda, secando aquela lagoa com canos, com uma tubulação lá enorme. Tudo já foi registrado e acrescentado no processo que está tramitando na justiça, mas infelizmente a justiça é lenta e demora de tomar as providências. Aquela lagoa que eu acabei de citar do Guarujá, já está, é a mesma do Recreio, separada pela BR, já está completamente, quase totalmente destruída, mas nós estamos tentando evitar o restinho que ainda tem. Foram dezenas de lagoas aterradas em Guanambi ao longo dos anos e agora a bomba é essa. Estão aterrando a lagoa do Clube de Campo. A capacidade de acumulação de água dela vai diminuir, consequentemente promover alagamentos naquelas partes baixas. E mesmo que não chegue até você que mora na parte alta, mas tem um filho, um familiar, um semelhante que vai sofrer as consequências, e todos sofrem também. Porque se inundar ali, claro que o volume de água vai aumentar lá adiante, vai para a Lagoinha, vai para o Santa Catarina. Então a prefeitura também tem que se preocupar com isso. E o Clube de Campo, se vendeu, vou apurar melhor, foi irresponsável. porque tem que ter um licenciamento. A lagoa não é do Clube de Campo, a lagoa é de Guanambi, que foi urbanizada inadequadamente, matando todas estas áreas, a exemplo da lagoa de João Amaral, que já tentaram aterrar e está lá agora, aguardando chegar as verbas para fazer a intervenção e fazer ali uma área bonita de usufruto da população. Então esta é a boba, nós vamos apurar melhor. Val Rodrigues, faça-me uma garapa. Faça-me uma garapa, Val Rodrigues. Pasmem, os senhores estão aterrando a lagoa do Clube de Campo só porque acham que tem dinheiro para expandir o negócio. E o Clube de Campo se vendeu, já foi inclusive denunciado por um morador das proximidades, proprietário de residência ali também. Se o Clube de Campo vendeu esta área, foi irresponsável e vai ter que responder da forma cabível diante da lei. Essa é a minha notícia de hoje, bobástica. Minha homenagem aqui no final para o meu amigo Dr. Robério, Rádio Cidade, assim como o Dr. Robério Rony Santos, 100% comunidade. E atenção, hein? A eleição vem por aí. Preste atenção na sua escolha e veja o que o cara ou a mulher que você vai votar quer para o povo de Guanambi. Eles têm responsabilidade sobre o nosso futuro. A Câmara Municipal e os vereadores que apoiam cada deputado precisa saber o que Guanambi precisa. Não é eleger um deputado para ele fazer o que quer e apoiar qualquer empréstimo que o governador resolver fazer. Então esse é um momento muito importante, você pensar na preciosidade do seu voto. Guanambi está crescendo, tá, mas precisa ser bem cuidada, precisa ser bem administrada na parte ambiental para que ela cresça e seja uma cidade de dar orgulho para os nossos filhos e netos no futuro. 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Bom dia, Val Rodrigues, boa segunda-feira pra você. É com você, o Bocão de Guanambi, 100% comunidade.
17: Valeu, obrigado. Obrigado, Rony Santos, pela participação. Obrigado, Marcos Coimbra, pelas reportagens. Faltando 5 minutos para as 9 da manhã. Olha, gente, Igreja Internacional da Graça de Deus tem um recado, tem um evento maravilhoso que vai acontecer hoje.
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17: Valeu, valeu, tá todo mundo convidado. Um abraço ao pessoal da Igreja Internacional da Graça de Deus, minha queridíssima amiga, doutora Zil, lá das Óticas Safira, que nos pediu esse apoio. Zil, um abraço, querida, em uma outra oportunidade, eu quero estar recebendo a pastora da igreja no programa. 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

0: 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Um abraço a todos, bom final de semana. Segunda-feira, se Deus permitir, estarei de volta com mais um programa. Chega pra cá, Tony.
1: 9:01.
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2: Tudo bem, só conferindo comigo. Agora são 9:12. Já estamos por aqui. 104,9. Muito, mas muito bom dia.
3: Bom dia.
2: Bom dia, meus amigos. Bom dia, minhas amigas.

dia, que prazer poder estar em sua companhia. Olá, muito bom dia, meus amigos, bom dia, minhas amigas. Já estamos por aqui nesta manhã super gostosa, descontraída, onde quer que você esteja, em casa, no carro, no trabalho. Hoje é uma sexta-feira, dia 18 de setembro. Já estamos aí um pouco mais da metade do mês de setembro, hein? São José de Cupertino é o santo desta manhã. Mas juntos iremos aqui pela sua 104 a partir de agora, depois do programa 104 Notícias com Val Rodrigues, iremos até às 11 da manhã. E como sempre, convidando a você a participar conosco através do nosso WhatsApp 9929-1049. Daqui a pouquinho tem previsão astrológica, eu sei que você acredita nos astros, você acha que os astros dizem alguma coisa para você. Daqui a pouquinho tem previsão astrológica dentro do nosso programa. 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Ou então no seu televisor smart aí na sua casa, vá na barra de navegação aí, coloque TV Guanambi. No primeiro link, você vai clicar, vai abrir uma imagem alta resolução. Depois do programa do Val Rodrigues agora, tá rodando um desenho super animado, super educativo, dentro da TV Guanambi, sempre

Olá, muito bom dia, meus amigos. Já estamos aqui pela sua 104, o programa Manhã na Cidade, todas as manhãs de segunda a sexta-feira, de 9 às 11 da manhã. Mas a gente viu que deu uma repercussão, talvez, para o grupo lulista, bastante positiva, né? Porque é um impacto a mais. Para o grupo A que defende, que é contra o Lula, aos grupos que são talvez mais de um candidato, tiveram, eles pensam que é uma repercussão negativa. Assim, quem vai avaliar são aqueles que são beneficiados, sim ou não, né? Porque o Lula ontem ele anunciou, até então na sua rede social ao vivo dentro da sua página, reajuste de 15% para o Bolsa Família. A bancada do Lula, todos ali estavam, né? A bancada ali estava para mostrar força ao lado de Lula. Porque o governo do presidente Luiz Inácio Lula da Silva, vamos falar do governo, porque é uma ação de governo, não é ação do Lula nesse instante, porque está no período eleitoral, anunciou que o piso do Bolsa Família passará de R$ 600 para R$ 691, um reajuste aproximadamente, pelos cálculos, de 15% nos benefícios para o programa social. Essa correção, meus amigos, compõe a inflação acumulada desde o início do governo Lula em 2023 até o mês atual, até esse mês de setembro. Desde o relação, chamado assim, desse recapeamento, a renovação do Bolsa Família, em março de 2023, os valores pagos pelos programas não haviam sido reajustados, desde 2023. Agora, o anúncio, pelo que a gente observa, ocorre aí em meio à corrida eleitoral, e altera o valor mínimo pago às famílias beneficiárias. O Bolsa Família é uma das principais marcas políticas social do governo Lula, queira ou não queira. E atende famílias em situação de pobreza em todo o país. Eu sei que para receber o Bolsa Família, a renda mensal por pessoa da família deve ser até R$ 218. Também é necessário manter atualizado o cadastro único de todos os integrantes da família e cumprir compromissos nas áreas de saúde e educação. É isso que é a razão de você receber o Bolsa Família. Em agosto, o benefício foi pago cerca de 19,3 milhões de famílias no Brasil. No ano anterior, quando foi apresentada a proposta de orçamento deste ano, o programa alcançava 19,2. Aumentou 100 milhões. Aumentou 100 mil, que são 19,2 milhões de famílias em situação de pobreza. Agora, com o novo reajuste, o governo busca recuperar o poder de compra dos beneficiários após mais de 3 anos sem alteração no piso do programa. 3 anos. O novo valor chega a 691, passa a ser a referência mínima para os programas do Bolsa Família. É isso é que foi anunciado ontem pelo presidente Luiz Inácio Lula da Silva, pelo governo, né? Não é o presidente nesse instante, não é o Lula, foi o governo que fez essa demanda para abrir essa vantagem de valores para os beneficiários do Bolsa Família. Mas a gente percebe
que aí agora existe aquele cavalo de batalha eleitoral. É evidente que nessa altura o Lula não ia fazer uma coisa para não ter o benefício, né, direto, porque estamos aqui, as portas estão sendo abertas nesse instante para as urnas eletrônicas, dia 4 do mês que vem. Pelo que a gente percebe, é uma carta da manga do presidente, né, do governo Lula, porque até então a gente viu uma queda de popularidade, a gente viu uma queda de negatividade dentro do governo Lula, a gente via algumas pesquisas dando números desfavoráveis ao presidente Lula. Então ele teria que fazer alguma coisa, como Bolsonaro fez no passado, né? Também às vésperas de uma eleição presidencial, abriu aqueles kamikazes, aqueles negócios todos lá de vantagem eleitoral, de vantagem ao seu fluxo eleitoral. Então Lula, ele tirou a carta da manga e fez isso agora no período eleitoral. Mas o que percebemos é o seguinte: nessa altura é pouquinho o aumento? Sim, sem dúvida alguma, é pouco o aumento, mas já serve. Aí aparece, meus amigos, do outro lado, uma trovoada. Ué, Nogueira, uma trovoada? Sim, porque o Flávio Bolsonaro, ele é candidato, ele disse claramente: eu não autorizei Zé Trovão a acionar o TSE contra o aumento do Bolsa Família. O TSE não acatou a medida do Zé Trovão, não acatou a denúncia do Zé Trovão. Uma que o TSE não aceita nesse instante, vamos se colocar assim, uma ação mono de um candidato ou de um deputado. Se fosse para aceitar, o TSE aceitaria o pedido de uma sigla partidária ou de siglas partidárias, as quais são representadas pelo grupo todo. Mas aí o Zé Trovão achou de entrar no TSE e o Flávio se esquivou, porque sabe que se ele fale alguma coisa, bem que ele não queria, se pudesse cortar, mesmo sem ação de ninguém, sem uma ação do próprio TSE, uma ação do próprio Supremo Tribunal Federal, sem nenhuma excitação de um político ou de um grupo político ou de um partido, para o Flávio seria bom. Porque a gente sabe que o povo brasileiro está precisando dessa renda, aqueles que são cadastrados e que têm os requisitos para receber o Bolsa Família, que não é qualquer um que recebe, tem que ter os requisitos, e foi requisitos impostos pelo programa e pelo governo Lula naquele período. Você tem que ter a sua certificação na saúde, você tem que ter a sua certificação escolar para você manter a estabilidade de receber o Bolsa Família. Foi isso que colocou. Mas, falando disso, meus amigos, o Flávio Bolsonaro, né, não gostou da ação do lá do Trovão. Porque ele teve o candidato a presidente, a presidência pelo PL, o senador Flávio Bolsonaro, que estava em Vitória da Conquista. Ele tentou se afastar publicamente da iniciativa de um aliado que acionou a justiça eleitoral contra o reajuste de 15, eu vou falar a sigla certinha para vocês entenderem, foi de 15,04% no Bolsa Família, anunciado pelo governo do presidente Lula, do PT, ontem. Ele afirmou, eu estava vendo em uma live nas redes sociais, eu estou dizendo do Flávio, que não autorizou. Se vocês abrirem, vocês vão encontrarem isso, que eu não estou falando aleatório, eu fui buscar, encontrei. Não autorizou a ação apresentada pelo deputado federal Zé Trovão, do PL de Santa Catarina, que buscava impedir a implantação do aumento do benefício.
O pedido foi rejeitado ontem, foi rejeitado ontem pelo ministro André Mendonça. Mas eu creio que se fosse uma sigla partidária, assinada pela sua diretoria, pelos alguns membros do partido, automaticamente o André Mendonça poderia até acatar. André Mendonça, do Tribunal Superior Eleitoral. Poderia, não sei. Isso ele disse, olha, sem análise ao mérito, que colocou. Eu quero dizer que não houve um deputado que acionou, Quero dizer que houve um deputado que acionou, no vídeo lá tá, a justiça para tentar barrar esse reajuste. Não foi com a minha ou não foi com a minha autorização. Foi um vídeo que ele colocou. Não concordo com isso. Agora todo mundo é bonzinho. Não concordo com isso. Ele não deveria ter entrado com a ação, mas entrou. Tá vendo? Se ele não concorda, era taxativo. Não concordo com a ação do Zé Trovão. Ponto. Mas aí coloca entre linhas. Ele não deveria ter entrado com a ação. Aí colocou, eu posso colocar uma vírgula, mas entrou. Fez isso por conta própria. Não fui eu que pedi que ele fizesse isso. Vocês entenderam, né? Não fui eu que pedi que ele fizesse isso. Mas entre linhas, meus amigos, não fui eu que pedi que ele fizesse isso. Declarou Flávio Bolsonaro em um vídeo. Procure que vocês vão encontrar e para depois... Não, Antônio Nogueira falou coisa aleatória. Eu escrevo à mão para mim não errar. Vou lá, escuto várias vezes e cabe escrevendo. A tentativa de barrar o reajuste colocou o PL em uma posição politicamente sensível. Olha quantos beneficiários do Bolsa Família. Já que o Bolsa Família atende um público central para a disputa presidencial. A ação de Zé Trovão mirava o aumento anunciado pelo governo Lula, que elevaria o benefício mínimo de R$600 para R$691. Já dá para um alívio muito bem para essas famílias. E o valor médio de R$675 para R$777. A implantação está prevista para outubro. Vai ser paga em outubro. É um decreto. Já na representação enviada ao TSE, eu achei, o deputado, ele argumentou, meus amigos, que o reajuste poderia configurar conduta vedada pela legislação eleitoral. O pedido era para que Lula fosse impedido de aplicar os novos valores e mantivesse os pagamentos anteriores do programa até o julgamento definitivo da ação, ou, de forma alternativa, até o fim do processo eleitoral. Porque se ele barrasse, veja só, se o Mendonça tivesse dado entrada, veja só, se o Mendonça tivesse aceitado essa entrada do Zé Trovão, era um prato cheio para a campanha de Lula. E até então Lula poderia falar assim: olha, infelizmente eu não vou poder pagar o Bolsa Família, não vou poder pagar, porque um membro do PL, do partido Flávio Bolsonaro, fez com que eu não pagasse. Não ia pagar nem o vindouro no valor total, nos 15,04% de aumento, e nem o que poderia pagar depois. Você sabe por quê? Porque ele já colocou lá no seu pedido. Porque colocou o seguinte: impedir de aplicar. Assunto só o que Zé Trovão colocou. Pedido para
era para que o Lula fosse impedido de aplicar os novos valores e já colocou entre ressalva e mantivesse os pagamentos anteriores do programa até o julgamento definitivo da ação, o qual ele estava impetrando naquele instante, de forma alternativa, até o fim do processo eleitoral. Mas Lula poderia, não vou pagar mais ninguém, porque o Zé Trovão entrou com essa ação. E aí agora ficava ruim para o grupo, né, do PL. André Mendonça, porém, com sua experiência, atingiu o processo por uma questão processual. Foi o que eu entendi. O ministro atendeu e entendeu que Zé Trovão não tinha legitimidade, meus amigos, para apresentar a representação contra Lula. Porque, segundo a decisão, a jurisprudência do Supremo Tribunal Eleitoral exige que, quando a ação é apresentada por um candidato, no caso Zé Trovão, ele concorre na mesma circunscrição, né, eleitoral daquele contra quem é a medida é dirigida. É aquela história, no mesmo risco que corre o pau, corre o machado. Então, o que que o TSE entendeu? Essa ação, ela não tem procedência. No caso, explicando, Zé Trovão disputa uma vaga de deputado federal por Santa Catarina, enquanto Lula concorre à presidência da República. São os mesmos fatos, são dois candidatos entre si brigando um contra o outro. A legislação eleitoral não permite isso. Tinha que ser uma ação conjunta de um partido. Aí poderia até então o Mendonça aceitar. Mendonça ressaltou que a eleição para deputado federal está vinculada à unidade da federação, ao passo que a disputa presidencial tem abrangência nacional. André Mendonça falou, tô fora disso aí, me inclua fora. O ministro citou recentemente, isso aí, reincidente de 2023, posso dizer isso, relatado por Carmen Lúcia, no qual o TSE concluiu que um candidato a deputado federal não tem legitimidade para apresentar representação contra candidato à presidência da República. Para Mendonça, o mesmo entendido se aplica ao caso, ainda que a discussão envolva uma suposta conduta vedada agente público. Eu sei que a decisão, meus amigos, no entanto, não tratou da legalidade do reajuste. Mendonça registrou que a extinção do processo não significa uma conclusão do TSE sobre o aumento do Bolsa Família. A existência ou não de conduta vedada, pelo que a gente sabe, segundo que eu dei uma busca, segundo o próprio Mendonça, é uma questão de mérito que só poderá ser examinada se a justiça eleitoral for provocada por uma parte com legitimidade para apresentação da ação. O que que é isso? Seria a legitimidade do próprio candidato a presidente da República, ou seja, Flávio, ou seja, outro qualquer presidente. Zé Trovão sustentava ali que o reajuste foi anunciado em período eleitoral e não teria execução orçamentária correspondente no ano anterior. Na avaliação do deputado, pelo que eu entendi,
A medida apresentaria uma ampliação extraordinária do programa social e não apenas uma continuidade. Por isso, segundo a argumentação apresentada ao TSE pelo Zé Trovão, o aumento não estaria ali emparado pela execução prevista na lei das eleições para programas sociais, já a execução orçamentária do exercício anterior. Eu sei que com a decisão, meus amigos, o ajuste anunciado pelo governo Lula não foi suspenso por essa ação. Claro que não. Até o trânsito em julgado do caso, quando se encerra as possibilidades de recurso. André Mendonça ficará prevendo para relatar eventuais novas ações que questionarem o aumento do Bolsa Família. Eu creio que ele vai fará isso, né? Tudo bem. É o que a gente está vendo dentro disso que está acontecendo, mas é um dever político dos candidatos tentarem buscar esses meios políticos, né? Tentarem buscar esses meios políticos para não deixar a coisa acontecer aleatoriamente, porque se for acontecendo assim, vai ficar fácil para quem está no poder alavancar para ganhar as eleições. Olha quantos e quantos e quantos outros, né? Nem só candidato a presidente, como candidato a governos, candidatos a prefeitos, que quando não dá um reajuste lá, acolá de alguma coisa, faz um contrato ou contratos mirabolantes para alavancar a sua corrida, principalmente aqueles que vão para uma reeleição. Olha quantos já foram citados aí pelos tribunais de contas que fizeram contratações ilegais. Foram vários que fizeram isso, não foi só o Lula. Lula, no caso, está dando um reajuste à Bolsa Família que já existe. E eles que fizeram um contrato de um mês, dois meses temporário, nas vésperas de eleições para ganhar as eleições. Foram vários e vários no Brasil inteiro que já foram julgados, que já foram citados pelos tribunais de contas. Foram vários. Isso acontece de manobra bastante clara. Porque nessa mesma conduta, parece que eles querem acabar com a campanha do Flávio Bolsonaro. Porque o Eduardo Bolsonaro, o irmão, está articulando contra o Brasil nos Estados Unidos e pode prejudicar, meus amigos. Aqui o Zé Trovão faz isso, mas o Eduardo está fazendo nos Estados Unidos e pode prejudicar claramente Flávio Bolsonaro. Quem é que fala isso? Não sou eu que estou falando. Se você buscar aí a diretoria da campanha, todos eles estão falando, estão com a pulga atrás da orelha. Todos eles estão preocupados com as ações, com a ação do Zé Trovão agora, ontem, e com a ação do irmão do Flávio lá nos Estados Unidos. Por que que eu estou dizendo isso? Porque a própria campanha está dizendo, as duas semanas, no primeiro turno das eleições que faltam para a presidência, aliados do candidato Flávio Bolsonaro, eles avaliam que conseguiram amenizar os principais pontos fracos da campanha identificados no início da disputa. Mas vem na atuação do irmão, tá vendo aí na atuação do irmão dele lá nos Estados Unidos, Eduardo Bolsonaro, um risco direto de reabrir, resgatar tudo que eles fizeram no passado. Significativamente, porque integrantes do núcleo estratégico, pelo que eu estava dando a busca da campanha, consideram que a associação direta de Flávio com o presidente norte-americano, o Trump, nós já devia ter esquecido do Trump, não é? Havia pedido força ao longo da corrida eleitoral, chegou lá, dá força ao longo da corrida eleitoral. Mas eles temem que as articulações de Eduardo por novas sanções contra autoridades brasileiras façam ressurgir o fantasma
da tarifação na cabeça dos brasileiros, que foi eles que provocaram isso lá nos Estados Unidos. E agora, na reta final da campanha do Flávio Bolsonaro, que, queira ou não queira, não está ruim, está bem, porque os números mostram isso, tanto de uma pesquisa quanto de outra. Ontem rodou duas ou três pesquisas, hoje deve rodar mais algumas. E o Flávio não está tão ruim, porque ele não tem uma liderança dentro do Brasil. Está usando o esconderijo de um nome que realmente é pesado na oposição, que é o do seu pai, o Jair Bolsonaro. E está saindo bem, porque muitos que defendiam Bolsonaro afastou do Flávio Bolsonaro. Nem no palanque vai. Até o próprio presidente do PL, ele está surpreso com a correria, com o momento de números do Flávio Bolsonaro. Até o próprio presidente do PL, que ele disse há pouco tempo atrás que não havia possibilidade nenhuma de Flávio concorrer com o atual mandatário Lula. Ele falou, não foi eu que disse. Não acreditava que o Flávio poderia chegar a tão números que chegaram até agora. Não acreditava. Porque o grupo de Lula é muito grande. O grupo de Lula está no Brasil de canto a canto. Tem municípios que Flávio Bolsonaro não pode ir, não tem nenhuma representação para subir no palanque, tem que ir ficar no meio da rua. A nível de Bahia, tem lugar que tem candidato na Bahia, por exemplo, o ACM Neto não pode ir porque não tem uma representatividade dentro do município. Assim está a mesma forma do Flávio Bolsonaro. Mas quem decide isso não é liderança política, não é Pedro, não é João, não é Francisco. Quem decide é você na urna. E aí você vai provar que você pode ter uma diferença nesse momento. Você que tem o seu voto, que tem a sua segurança, tem a sua legitimidade de conhecer quem é bom, quem é ruim, quem fez, quem deixou de fazer, quem está prejudicando, quem não está. Porque você tem essa análise na sua cabeça. A gente fala aqui apenas em forma de alertar as pessoas, porque eu também sei da sua capacidade de pensamento. Não vai pensar que eu não sei. Por mais que eu fale aqui nesse microfone durante esse período, mas eu sei que você tem a sua capacidade de pensamento. A gente apenas alerta para vocês saber definir o que é certo e o que é errado. E quando vocês definirem, daí duas semanas, você já tem seu direito de chegar lá na urna, digitar aquele que for menos ruim para o Brasil. E é isso que nós estamos fazendo constantemente aqui no nosso programa. Porque ao fritar dos ovos, meus amigos, quem vai sofrer não são eles, não. Ainda resta muito fundo de campanha. Quem disse isso foi Jacques Wagner, que é a campanha mais cara registrada durante os 100 anos do Brasil. Jacques Wagner falou que tem que sair distribuindo dinheiro para prefeito, para vereadores e para lideranças políticas. Quem falou foi Wagner, que é uma campanha caríssima. E aí agora? Quem não tiver esses fundos, quem não tiver esse dinheiro, quem não tiver jatinho para ir para lá, voo para lá, voo para cá. É o período que avião mais cai. É o período que avião dá mais problemas. Eu nunca vi tanto avião descer e subir aqui em Guanambi como tá subindo agora. De madrugada, lá na meia-noite, para lá, voo para cá. Será que estão pagando estadia ao aeroporto? Que lá, claro, tem que pagar por hora. Quando você taxia um avião, você tem que pagar por hora. Tá pagando o aeroporto, hein? A administração tá pagando, porque se não tiver pagando, fecham-se as porteiras, pula do avião de paraquedas e manda o avião embora. Porque dinheiro tá tendo, porque o tanto de petróleo que tá gastando com o avião, dinheiro a campanha tá tendo para fazer bonito, para chinês ver. Meio com os olhinhos apertados para chinês ver.
E é isso, meus amigos, é que nós temos que alertar o brasileiro, alertar o guanabiense, alertar o baiano em fazer uma boa escolha, porque são os mandatários que irão ficar no poder por 4 anos, exceto a senadores, que são por 8 anos, que a responsabilidade de você escolher o senador ainda é maior. É 8 anos, hein? Que um senador fica. Não é 1, 2, não, e nem 4. São 8 anos. Então nós temos essa responsabilidade de estar falando isso. Não estamos defendendo A, não estamos defendendo B, isso que não é a chave da coisa. E não estou mandando você votar em Pedro e nem Francisco. Estamos apenas alertando você para entender quem é o melhor nessa jogada. Porque eu vejo que a leitura de interlocutores da candidatura é de que Flávio chega aos últimos 14 dias da campanha em uma posição bem mais favorável em relação aos primeiros meses de embate político. Além de acreditarem que o vínculo com Trump deixou de centralizar o foco das críticas do adversário de Lula, deixou de existir. Agora eles reabrem a ferida novamente, porque interlocutores apontam que conquistas relevantes, a estratégia de associar politicamente o presidente Lula do PT ao ministro do Supremo Tribunal Federal, que porventura não tem nada a ver, porque quem colocou o Alexandre de Moraes lá não foi Lula, não. Mas eles usaram isso. É, o Supremo Tribunal usaram. Tentam vincular os seus opositores, o seu opositor Lula, Alexandre de Moraes. Dentro deste contexto, eu quero deixar claro para nós fecharmos, favorável às recentes movimentações de Eduardo Bolsonaro em território norte-americano, tem gerado forte incômodo no QG, que eu falo, dentro da campanha do seu irmão. O ex-deputado tem defendido de maneira veementemente a aplicação de uma nova rodada de sanções internacionais contra ministro ou contra o ministro Alexandre de Moraes, e mantido o tema permanentemente em evidência. Já tinha esquecido desse tema, mas tem que manter o tema. Ele tem que aparecer nos Estados Unidos para prejudicar o irmão aqui no Brasil. Para as estratégias da campanha do PL, eu entendo isso, o perigo eminente, meus amigos, é que eventuais punições oficiais do governo norte-americano voltem a vincular Flávio ao governo Trump, exatamente no momento em que essa associação pediria tração eleitoral. Ele está numa tração eleitoral. Empate técnico e coisa e tal, mas tem que reviver, tem que aparecer, tem que bagunçar o trem. Por isso que eu falo, tem que fazer uma campanha a nível de propostas. Tem candidatos aí que não falam, um didal, quiser falar o que é didal, né? Um didal de proposta, aqueles pequenininhos não falam didal, só fala pelos cotovelos, é tanta besteira, é fazer bomba atômica, é não sei o quê. O povo brasileiro não precisa disso, não. O povo brasileiro quer ouvir propostas, porque a divisão de posturas ficou explícita nas declarações públicas feitas pelos dois irmãos. Porque durante a agenda em Vitória da Conquista, aqui na Bahia, eu estava dando uma olhada, Flávio Bolsonaro buscou afastar categoricamente qualquer percepção de interferência ou ajuda do governo norte-americano na disputa eleitoral aqui no Brasil. Ele tentou afastar. Eu vi essa entrevista que ele disse. A declaração ocorreu, isso após a relação de que a questão Trump apresentou às autoridades brasileiras, lembra? Uma exigência formal relacionada à garantia de participação
de desintentes políticos no pleito deste ano. Aí ele pulou fora. O que que ele colocou? Eu fui lá, anotei para nós fecharmos. Ontem, Vitória da Conquista, é a agenda dele. Vamos ser bem claros. Não existe ajuda do governo americano. Essa narrativa não vai colar. Desculpe, ele fala sempre em poucas palavras. Quem resolve as eleições é a gente aqui. Mas antes eram os Estados Unidos, né? A oposição está disputando a eleição. A gente disputa a eleição com as regras que estão aí, declarou Flávio aos jornalistas, eu anotei, presentes ontem lá na lateral do aeroporto em Vitória da Conquista. Eu vou buscar e encontro tudo para não deixar pontas soltas para vocês entenderem. Por outro lado, meus amigos, no mesmo dia, Eduardo Bolsonaro reiterou abertamente a defesa que Washington pressione o judiciário e os estados brasileiros. E o ex-deputado, ele confirmou que tem solicitado sanções formais contra Moraes em diversas agendas que cumprem nos Estados Unidos e argumentou lá que eventuais punições norte-americanas não dependem do calendário eleitoral do Brasil. Já brigando contra o irmão. Hã? Não depende. Mas claro que é uma defensão. Ele colocou, lembra? Deixa eu buscar aqui que eu encontrei. Achei. Os Estados Unidos, isso é o irmão do Flávio. Os Estados Unidos, abre aspas, os Estados Unidos não se guiam ao saber da eleição brasileira, mas pela lei americana. Depois desse julgamento desta semana, ficou claro que tem gente acobertando o Alexandre de Moraes. Não somos mais quem falamos, né? Desculpa, não somos nós que falamos. Quando vai ser? Em qualquer lugar que eu vou, peço sanção a Moraes, afirmou Eduardo. Lembra das sanções que foi o maior quebra-pau? Eu sei que o descontentamento, falar mais devagar, né? Exposto pela equipe da candidatura, não diz respeito à ofensiva em si contra Moraes, uma vez que o próprio Flávio aumentou o tom dos ataques ao magistrado e transformou os desdobramentos da crise institucional envolvendo o Supremo Tribunal Federal em um dos eixos prioritários de desgastes político contra o presidente Lula. Ele bateu sempre nisso. Então a proposta lá dos Estados Unidos também é para reforçar isso. A preocupação central, meus amigos, reside exclusivamente no fato de que as manobras e reuniões de Eduardo lá nos Estados Unidos possam resgatar a dependência e o alinhamento total da candidatura às ações unilaterais de Trump envolvendo o Brasil. O temor traz o peso de desgaste histórico causado pela ofensiva comercial, lembra? Anterior, imposta por Trump contra produtos aqui no Brasil. Porque naquela ocasião, todo mundo viu que eu falei várias vezes, o mandatário norte-americano atrelou medidas de retaliação econômica à situação enfrentada por Jair Bolsonaro, do PL. E as decisões proferidas pelo judiciário brasileiro, enquanto Eduardo atuava diretamente nos Estados Unidos, advogando por nações formais, né? A articulação deu margens naquele instante o material para que os adversários responsabilizassem a família Bolsonaro pelos prejuízos econômicos e pelo impacto das tarifas na economia nacional, tornando o assunto uma agenda implícita para desfavorar o Flávio Bolsonaro na sua pré-candidatura naquele instante. Foi um bafafá danado. E agora quer voltar com essa ferida que ainda está aberta. Olha quantos e quantos empresários que estavam dentro da gema
do bolsonarismo, afastou da campanha, sumiu da campanha. Não foi o mais dois, porque tiveram um problema seríssimo com suas exportações e importações, falou desse jeito não dá. A gente puxa para um lado, eles puxam por outro. A gente quer crescer o Brasil em importação e exportação, queremos fazer o nosso trabalho, ter as nossas divisas, mas parece que o bolsonarismo não quer, afastaram. Por isso que eu falo, as figuras que ficaram em cima do palanque do Flávio desceram e agora parece que eles querem continuar com isso. Mas é uma perspectiva de pensamento, pode mudar, a gente sabe que não está ruim nem para um lado e nem por outro, politicamente e numericamente não está ruim. Estão brigando pela posição e que vençam aquele que menos errar na campanha nessas duas semanas que faltam.

0: Tá bom, participe conosco, mande pra gente um WhatsApp 999-29-1049. Esse é o WhatsApp sempre, sempre da sua. 4,9. Porque agora é hora de você ouvir previsão astrológica, a parte que nos interessa, a parte que você gosta, previsões para Áries, Touro e Gêmeos.
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0: Atenção e muita atenção, você de Áries. Bom dia, Ariano. Bom dia, Ariana. Tudo bem? Olha, Áries, hoje desafios na comunicação podem surgir, mas a troca de ideias melhora ao longo do dia, favorecendo acordos e um bom desempenho. Cuidado com novíssimos, né? E priorize o descanso para manter a saúde em dia. Já no amor, paciência e desincendência, né? Mais para o diálogo, vai te ajudar a resolver tudo nesta manhã. Já você de Touro, alô Taurina, alô Taurina, muito bom dia. Touro, imprevistos podem atrapalhar o seu dia hoje, mas o seu jeito cuidadoso e a sua força para alcançar bons resultados. Sorte e dinheiro podem surgir de surpresa, com chances de transformar boas ideias em renda extra. Já no amor, novidades podem surpreender, trazendo conexões e paixão. Aproveite o momento que é todo seu. Já você de Gêmeos, alô geminianos, alô geminianas, olha, Gêmeos, dia de estimular ideias e parcerias, mas cuidado com manias que podem atrapalhar você. Já no começo do dia de hoje, a esportividade com amigos traz energia positiva e com os familiares, sim, seu lado positivo vai brilhar todo o tempo. Já à noite, o romance fica quente, mas peça a atenção as possíveis complicações do passado. Cuidado. Daqui a pouquinho, dentro do nosso programa, previsão astrológica para Câncer, Leão e Virgem, sempre, sempre comigo.

0: É sucesso, a gente toca aqui dentro do nosso programa. Bom de ouvir, hein? Música linda. Marília Mendonça, Love a Queima-Roupa. Agora são 10:06, é hora de conferirmos previsão astrológica para Câncer, Leão e Virgem.
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0: atenção e muita atenção. Você de Câncer, tudo bem? Como é que estão as coisas? Alô, Câncer. Desafios pessoais podem impactar aí a sua manhã, mas a lua na casa 6 ajuda a superar rapidamente. Investir em esportes pode beneficiar aí a sua saúde. No amor, quem está solteiro pode encontrar alguém no trabalho. Ou os casados, não é? Agora aproveite para surpreender e tornar a rotina mais leve. Já você de Leão, alô Leonino, alô Leonina, muito bom dia. Olha, Leão, use o seu lado sábio como diplomacia e paciência, evitando compromissos cedo. Com boas vibrações e organização, espere vitórias financeiras. Já no amor, seu entusiasmo vai acender o clima, mas cuidado com obstáculos no fim do dia. Aproveite para fortalecer relacionamentos e abrir espaço para suas novidades. Atenção, Virgem. Muito bom dia, Virgem. Seu tato para negociar dinheiro melhora sim, mas cuidado com decisões financeiras pela manhã. Na família, a espontaneidade predomina, embora recuperações possam surgir à noite. Já no amor, a diversão é novidades, ficam muito mais do que você garantido para isso tudo. Para aquecer até então o seu coração. Daqui a pouquinho, dentro do nosso programa, previsão astrológica para Libra, Escorpião e Sagitário, sempre, sempre comigo. Aqui. 104,9. Vamos conferir. São 10 horas, 8 minutos.
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0: 7h46.
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5: Tá bom, tá na 104, tá feliz, tá comigo até às 11. Conferindo. Agora são 10h18. Muito bom dia.
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5: Previsão astrológica para Libra, Escorpião e Sagitário.
7: O que dizem os astros para Libra, Escorpião e Sagitário?
5: Atenção e muita atenção, você de Libra, muito bom dia. Olha, Libra, seu talento de comunicação brilha, ajudando a resolver conflitos e fortalecer o trabalho. No bem-estar, priorize descanso para equilibrar a mente e o corpo. No amor, a seriedade e o charme ficam afiados, mas seja maduro diante do desafio. Aproveite para conhecer alguém muito especial. Já você de Escorpião, tudo bem, Escorpião? Muito bom dia. Olha, Escorpião, dia super favorável nesta manhã de sexta-feira. Pede paciência e disciplina no trabalho. Aproveite as boas ideias para aumentar a renda, mas evite riscos desnecessários. Já no amor, a química fica em alta, incentivando novas experiências ou flertes, tá bom? Invista no que faz, principalmente no seu coração, e que faça vibrar e mantenha-se o foco em tudo o que está fazendo. Já você de Sagitário, tudo bem, Sagitariano? Olha, Sagitário, hoje concentre-se nos seus objetivos profissionais com foco e dedicação. E a promoção pode estar bem próximo do que você imagina. Já no setor das amizades, mantenha a calma diante das possíveis dos possíveis desafios. Já no amor, emoções intensas pedem diálogo e limites para evitar surpresas. Aproveite o dia que é todo seu. Daqui a pouquinho, dentro do nosso programa, previsão astrológica para Capricórnio, Aquário e Peixes, sempre, sempre aqui.
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5: Tá na 104, tá feliz, muito bom dia.

0: desapegado, levante a mão pro céu, solteiro desapegado. Agora são 10h23. Bom dia!
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0: É hora de fecharmos nossa previsão astrológica aqui dentro do nosso programa Manhã na Cidade, pela sua 104, Capricórnio, Aquário e Peixes.
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0: Atenção e muita atenção, você de Capricórnio, muito bom dia. Olha, Capricórnio, o dia exige equilíbrio para lidar com cobranças no trabalho, mas o seu jogo de cintura contribui para o sucesso. Cuide da sua cabeça com momentos de descanso e conexão. Já no amor, reflexões e momentos a sós fortalece a intimidade, deixando tudo muito mais claro e especial. Já você de Aquário, tudo bem, aquariano? Muito bom dia. Olha, Aquário, é importante pensar antes de falar e conferir tudo nos negócios para evitar perrengues. Sua vida social aquece com encontros e muitas conversas, mas o clima pode ficar tenso, principalmente à tarde. Já no amor, novas aproximações podem surgir. Então avalie bem antes de interações. Aproveite o dia que é todo seu. Já você de Peixes, para fecharmos nossa previsão nesta manhã, atenção Peixes, ótimo dia para descansar seus talentos dentro do trabalho e buscar crescimento, mas cuidado com conflitos com colegas ou parceiros. No financeiro, mantenha a cabeça fria antes de tomar decisões. Já no amor, as coisas prometem evoluir sim. É um dia e um bom momento para focar nas suas prioridades. Previsão astrológica de volta segunda-feira, às 9 horas da manhã, dentro do nosso programa, sempre, sempre comigo. Agora são 10h25.

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0: João Gomes, MC do Juan, palmas, faz barulho.
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8: Bem, gente, tá na 104, tá feliz e você vai continuar sempre feliz aqui pela sua 104, porque eu estou indo embora, volto se assim o bom Deus nos permitir, segunda-feira, às 9 horas da manhã, com o nosso programa Manhã na Cidade pela Sua. 104,9. A última de hoje é Deixa, com Maria Marçal. Um forte abraço, felicidades e até segunda. Para meu pai, meus irmãos Lúcia e Bena, que estão com Deus, um beijo.

0: 11 horas.
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Muito bem, muito bom dia pra você, bom dia Guanambi, bom dia ouvinte, 104 FM, 11 horas e 13 minutos, 11 e 13. O programa está começando, eu sou Ana Ribeiro e te acompanho até o meio-dia, te levando muita informação e música bacana. Hoje, 18 de setembro de 2026, sexta-feira, hein? Sextou, o final da semana, mais uma semana finalizando e o final de semana chegando aí, hein? Finalzinho de semana já batendo na porta, pessoal. E sexta-feira, né, já aquele clima, o pessoal já trabalha até mais animado, fala a verdade. Espero que você esteja tendo uma sexta-feira abençoada e espero que você tenha tido também uma semana muito abençoada, viu? Uma semana tranquila, uma semana produtiva. Nosso programa está começando e eu vou te acompanhando até um meio-dia, te deixando informado sobre os últimos acontecimentos da nossa cidade, nossa região, de todo o Brasil. E claro, nosso momento MPB já, viu? Com muita música bacana, os melhores MPBs, as melhores músicas populares brasileiras com muita qualidade aqui na nossa playlist. E você que já está sintonizado desde cedo aí em casa, preparando seu almoço, já está almoçando, finalizando por aí, dando aquela faxina na casa, né? Isso, dia de sexta e sábado é o dia oficial das faxinas, de botar a casa em ordem. Muito obrigado para você que já está na sintonia desde cedo na nossa programação. E você também que nos escuta, viu? No seu trabalho, o pessoal da construção civil, um grande abraço. E claro, o pessoal também que está no trânsito agora, você que está no seu carro, no seu veículo, os motoristas de aplicativo, que nos ouve aí, que está com seu carro, a rádio ligado no seu veículo. Obrigado pela querida audiência. Quer participar aqui com a gente? É pelo WhatsApp 9929-1049. É o WhatsApp da 104FM. Faça seu pedido musical por aqui. Vem bater esse papo comigo. 9929-1049. Eu vou te acompanhando até o seu almoço. Hoje, sexta-feira, dia de sol, viu? Muito sol e muito calor, isso mesmo. Ontem também tivemos calor intenso aqui em Guanambi. Que semana quente, rapaz. Quarta-feira, chegamos a 37 graus. Ontem também um dia muito quente. O que deu aliviada ontem foi os grandes ventos, né? Muita ventania, muito vento desde quarta-feira à noite. Muitas rajadas de vento, vento forte. Falar pra vocês, e o haja pulso pra tanta poeira e tanta terra. Pessoal aí que já tem problema respiratório tá sofrendo, porque quarta-feira à noite já começou uma grande ventania e só virou terra e poeira, rapaz, porque o clima é muito seco, né? E ainda permanece essas ventanias. Deu uma controlada ontem à noite, até que não ventou muito, como foi na quarta-feira. Porém, hoje, bastante ventos, né? Também pela manhã. Então, o que tá dando uma aliviadinha, a gente percebe aí no calorzão intenso que está fazendo. Clima muito seco também. Só vai aliviar quando chover realmente, né? Há algumas previsões de chuva para algumas cidades aqui da Bahia para esse final de semana, viu? Algumas cidades aqui no final de semana tende a chover. Já chegou chuvas em algumas cidades também aqui na Bahia. Porém, não marca previsão aqui para Guanambi. Previsão para Guanambi aqui, até o momento não marca chuvas, ou cidadezinha difícil para chover, né? Mas hoje vamos lá atualizar vocês sobre as previsões para hoje e para o final de semana, né? Sábado e domingo. Hoje, dia 18, sexta-feira, dia de sol com algumas nuvens e névoa amanhecer, noite com poucas nuvens. Teremos temperatura máxima de 32 graus, um pouquinho menos que ontem, mínima de 21 graus, sensação térmica de 25 graus, ventos aí a 21 km por hora, viu? Teremos também umidade do ar 34%, um pouco mais, o clima um pouco mais úmido em relação aos últimos dias, mas ainda assim bastante seco e principalmente agora com os ventos acaba causando bastante poeira, então o pessoal que tem rinite, bronquite, asma sofre um pouquinho aí, viu? E para o final de semana ainda permanece um calor mais intenso, mas aparentemente será uma temperatura menor, viu? Talvez seja um pouco mais fresco. Para amanhã, sábado, dia 19, também teremos sol com algumas nuvens, não chove.
chove com máxima de 30 graus e sensação térmica de 24 graus. As rajadas de vento ainda permanecem bastante intensas, então eu acredito que é o que está aliviando aí o calor intenso que viemos enfrentando desde o início da semana. Quarta-feira, 37 graus, esquentou muito. E o domingo aumenta um pouquinho aí para 32 graus. Também será um dia de bastante sol com algumas nuvens e não chove, viu? Os ventos também permanecem para o domingo, porém, vamos conferir aqui se ainda permanece esse vento intenso. Aparentemente vai dar uma reduzida aí na ventania, viu, que está fazendo, porque realmente causa alivia, né? São dois pontos aí. Dá uma aliviada no calor, realmente, você dorme ali à noite, abre a janela, consegue ventilar um pouco, porém é muita poeira, né? Acaba causando muita poeira, porque são muitos meses sem chover, então aquela seca e causa muita terra, muita poeira e acaba piorando bastante a questões respiratórias, né? A minha filha, por exemplo, tem bronquite. E desde quarta-feira à noite ela já começou a lhe dar uns sinais e acabou entrando em crise, né? Minha filha ontem já entrou em crise ali. Quem tem bronquite asmática sabe como é, por conta dessa poeira intensa, essa terra, desse vento e também um clima muito seco que acaba dificultando bastante essa questão. Mas aparentemente o final de semana será um pouquinho mais fresco que foi o último final de semana, viu? Será um pouco mais ameno, isso mesmo. O calor aí irá permanecer. Dia ensolarado, não marca chuva. Deus queira que até o mês de outubro consiga nos mandar chuvas. Estamos precisando, meu Deus. Mas aparentemente, em relação ao último final de semana, que passamos também dia intenso de calor, será um pouco mais fresco, talvez em consequência dos grandes ventos que está fazendo.

11:20, 11:20. Como sempre, começamos com música, mas vamos logo de informação. Nosso tempo tá um pouco corrido por aqui hoje, não é isso? E vamos começar atualizando aqui sobre a nossa Guanambi. Tem muitos assuntos para serem falados e, aliás, o que não tá aí realmente deixando de poder falar sobre os atrasos salariais dos funcionários e os terceirizados da prefeitura, da empresa Gênesis, né? Que o prazo de regularização seria terça-feira e até o momento tem funcionários ainda sem receber. Uma questão muito problemática que já está acontecendo desde o ano passado. Esses atrasos salariais, eles já vinham ocorrendo desde o ano passado, desde o final do ano passado. Já tinha notícias, indícios, comentários, pessoal reclamando dos atrasos salariais dessa empresa terceirizada, que aparentemente a prefeitura vai romper, viu, com a empresa. E uma questão também que foi muito questionado é sobre se a prefeitura ela tem esse controle em relação ao atraso salarial, porque como funciona? Os funcionários, eles não são ligados diretamente à prefeitura municipal, eles são terceirizados, porque é uma empresa que é contratada pela prefeitura, a prefeitura faz o repasse do pagamento e eles pagam os funcionários. Então, os funcionários, eles prestam serviço para a prefeitura, mas não são trabalhadores diretos da prefeitura municipal de Guanambi. Eles são contratados pela empresa Gênesis. Porém, um ponto importante aqui, eu acredito que a prefeitura há sim um certo controle aí em relação a esse atraso, viu? Importante, eu até citei aqui na quarta-feira, foi o que comentamos sobre essa questão dos atrasos que estavam ocorrendo aí já há muitos meses, trabalhadores sem receber. Tá uma situação muito séria, viu? Uma situação muito séria, essa questão dos atrasos salariais. Precisa se rever isso daí, precisa ser resolvido o quanto antes, porque já vai para um ano que essa situação vem acontecendo constantemente. Constantemente isso vem acontecendo, já vai para um ano. Final do ano passado, próximo ao mês de dezembro, nós tivemos essa questão acontecendo. Passou alguns meses, resolveu, passou alguns meses, voltou novamente, aí resolve, volta de novo. Que situação desagradável. Aparentemente a prefeitura supostamente irá romper o contrato aí com a empresa Gênesis, porque é algo que não está dando mais para sustentar. Porém, é o que algumas pessoas, né, de acordo com a opinião pública das pessoas, da população, acredita-se que a prefeitura sim um certo controle em relação a esse atraso, viu? Mesmo que o pagamento ele não seja direto ligado à prefeitura municipal, eles precisam sim ter esse controle no atraso dos pagamentos dos trabalhadores. É uma situação muito séria o que vem acontecendo. E após esse aperto aí, porque realmente está o ponto do pessoal ir para frente ali da empresa, à frente da prefeitura, para conseguir ter os seus direitos recebidos. Porque imagina você trabalhar, você é trabalhador, né? Trabalha ali segunda a sexta-feira, tem que sustentar sua família, você que provém a casa, tem mensalidade dos filhos, conta de água, luz, alimentação, comida. A gente precisa sobreviver. E isso precisa de dinheiro, isso vem do seu salário que você trabalha, o serviço que você presta para a empresa, e constantes salários atrasados, inúmeros trabalhadores sem receber. É uma situação muito séria e que vem acontecendo já para mais de um ano. Isso já deveria ter sido resolvido, seja um contrato rompido, ter contratado uma outra empresa, que é o que vai acontecer aparentemente, porque chegou ao ponto realmente que as pessoas já estão colocando a boca no trombone aí e estão reclamando pra caramba, porque é algo muito sério, viu? Que precisa ser revisto, e é o que algumas pessoas também comentaram. Eu acredito sim que mesmo que a prefeitura talvez já tenha repassado esse dinheiro e o atraso está sendo da Gênesis, que foi algo que não foi muito bem esclarecido, que até comentamos na quarta-feira aqui, que não ficou muito bem entendido. Se a prefeitura já havia pago já na data certa e o atraso foi da Gênesis, ou se foi um atraso do pagamento da prefeitura para a empresa Gênesis. Então, isso não ficou muito bem esclarecido. Porém, eu acredito que sim,
A prefeitura tem que ter um certo controle em relação a isso, viu? Aparentemente, ainda muitos funcionários sem receber. A situação teria que ter sido regularizada desde terça-feira. Até o momento, muitos trabalhadores ainda não receberam o seu salário. E, supostamente, a prefeitura, pelo que parece, talvez irá romper o contrato com a empresa, porque é algo que já está se tornando muito sério, viu? É algo que realmente precisa resolver o quanto antes. Algo muito desagradável. E como eu citei, já vai mais para de um ano já. Nós estamos no mês de setembro, já outubro. Final do ano passado, nós tivemos essa situação aí, que ocorreu com atrasos salariais, que foi até por uma questão documental envolvendo a Receita Federal. Acredito que você se lembra, teve um dinheiro do público ali que foi meio que trancado, mas conseguiu resolver. Passou-se alguns meses, teve esse problema com a Gênesis novamente. E sempre vem acontecendo. Então, o quanto antes isso precisa ser resolvido.

0: 11:26, 11:26, ainda continuando aqui no nosso âmbito guanambiense, o Ministério Público da Bahia vai fiscalizar atendimento de saúde mental aqui em Guanambi. O Ministério Público, ele por meio da primeira Promotoria de Justiça de Guanambi, instaurou um procedimento administrativo para acompanhar e fiscalizar os serviços de saúde mental oferecidos no município. A medida foi formalizada pela portaria número 692.000/2026, assinada pelo promotor de justiça Rosiel Silva Santos Júnior. O objetivo é verificar como está estruturada a rede de atenção psicossocial, a RAPS, que reúne os serviços responsáveis pelo atendimento de pessoas que precisam de acompanhamento em saúde mental. Durante esse acompanhamento, o Ministério Público pretende também fazer um levantamento dos equipamentos e serviços de saúde mental que estão instalados e funcionando aqui em Guanambi. Também serão identificados os serviços de referência utilizados na região para atender pacientes que precisam de cuidados especializados. Outro ponto também que será analisada se o atendimento médico e psicológico oferecido à população está de acordo com as diretrizes e as leis nacionais que regulamentam a política de saúde mental. Até o momento, é importante deixar muito claro aqui que a abertura desse procedimento não significa que o Ministério Público já tenha constatado irregularidades ou aplicado alguma punição à Prefeitura de Guanambi. A proposta até então, neste momento atual, é justamente fiscalizar, levantar informações e avaliar como está funcionando aí essa rede. Então, o Ministério Público, ele quer saber se Guanambi oferece hoje na área da saúde mental, como esses serviços estão funcionando e se eles são suficientes para atender a população. E esse acompanhamento, ele acontece em um momento em que a cidade também tem previsão de ampliação da estrutura nessa área. Em maio, por exemplo, o governo da Bahia anunciou a construção do CAPS Infanto-Juvenil aqui em Guanambi. Recentemente, agora em maio, quem se lembra que saiu essa notícia que irá ser construído, que é um passo muito importante, voltado ao atendimento de crianças e adolescentes dentro de um pacote de investimento aí que foi aproximadamente 18 milhões de reais e que também inclui o centro de reabilitação aqui na nossa cidade. Então, o procedimento do Ministério Público aqui da Bahia, ele pode ajudar a mostrar como está a estrutura atual e quais são as necessidades da população em relação à saúde mental. Então, a fiscalização é muito importante, porque quando a gente fala em saúde mental, principalmente nos dias de hoje, viu? Hoje, realmente o ser humano está precisando muito na questão da ajuda em saúde mental, viu? Nós estamos vivendo numa fase atualmente, em pleno século XXI, acredito que desde a pandemia, viu? Desde a pandemia, o crescimento de questões psicológicas, de questões de pessoas que procuram ajuda com saúde mental, estão muito constantes, estão muito maiores. Então, é uma fiscalização que precisa acontecer, porque muitas vezes a gente pensa que apenas é uma consulta com um psicólogo, é uma consulta com um psiquiatra, mas existe toda uma rede, todo um preparo atrás disso aí. O atendimento, é um acompanhamento, um encaminhamento também, em casos mais complexos, acesso a serviços especializados. Então, acho que com certeza precisa existir esse procedimento e principalmente para saber quais serão os resultados desse levantamento aí. Porque mais do que saber se existe aí esse atendimento, é muito importante saber se a pessoa que precisa de ajuda consegue realmente chegar até esse atendimento e dar continuidade ao tratamento. E um outro ponto aqui que precisa ser falado é sobre as pessoas neurodivergentes, que atualmente, no momento que estamos vivendo, isso vem crescendo de uma forma muito alarmosa. As pessoas, crianças, jovens, adultos, autistas. E, engraçado, é importante até relembrar aqui, será construído o CAPS Infanto-Juvenil aqui em Guanambi e precisa realmente, e provavelmente também já foi anunciado aí uma promessa da prefeitura na construção da Casa do Amor, que será a Casa do Autista aqui em Guanambi, ali no antigo Colégio Monteiro Lobato, aqui na nossa cidade, que é uma luta da Associação de Mães Autistas aqui da cidade, viu? Uma luta constante que já vai mais para 3 anos, que elas vêm realmente correndo atrás desse espaço, porque eu não tinha conhecimento disso, fui ter, após ter contato com algumas mães, que o CREIO, ele faz o atendimento para pessoas autistas, porém apenas para crianças e adolescentes autistas que ainda estão na rede de ensino municipal. Então há uma limitação em relação ao CREIO, o atendimento do CREIO é muito limitado, porque a partir do momento que esse jovem, esse adolescente, ele termina a escola, ele se forma, ou ele não é da rede municipal, é da rede privada de ensino, ele não tem mais acesso e direito ao atendimento do CREIO. Então, apenas para crianças e adolescentes que ainda estão matriculados na rede pública de ensino, né? A partir do momento que você finaliza a escola, você se forma, termina o ensino médio, essa luta ainda permanece, entende? São muitos jovens autistas, muitas mães, muitas famílias que precisam desse suporte, o suporte do poder público, do município, e que não estão tendo aqui em Guanambi. Eu conheci uma mãe que tem um filho que é autista, que tem esquizofrenia, é autista de suporte 3, é um autismo mais avançado, e ele não tem mais acesso ao CREIO, ele não consegue mais ter esse direito, e realmente ela não tem nenhum suporte, nenhum meio ali para conseguir esse atendimento. Então, tudo isso envolve a saúde mental. São situações que precisam ser trabalhadas aqui em Guanambi de forma mais intensa, principalmente no momento atual, que envolve tantas questões mentais, seja depressão, ansiedade, e eu acredito que aumentou muito desde a pandemia, e também sobre as crianças, os jovens, as pessoas, os adultos neurodivergentes, autistas, com TDAH, enfim, com questões neurodivergentes que precisam desse suporte aqui em Guanambi, que muitas mães não encontram, muitas famílias não têm esse apoio aqui na cidade. Então esperamos que tanto o CAPS Infanto Juvenil consiga dar esse suporte, porque nós temos o CAPS aqui, mas o CAPS aqui em Guanambi, ele também acaba se tornando um pouco limitado, porque quem acompanha ou já teve acesso, ou tem algum conhecimento, algum conhecido, consegue sim se informar que os atendimentos do CAPS, eles são atendimentos um pouco mais, vamos colocar, mais tranquilos, entre aspas, né? Situações mais intensas, às vezes o CAPS não consegue atender. E aí tem a questão do CREIO, que tem também um limite de idade, o limite ali da questão que precisa estar ainda estudando. A partir do momento que você sai da escola ali, termina a escola, você não tem mais acesso. E aí, a mãe e a família fica desamparada sem um suporte do poder público, não tem condições de fazer um tratamento particular, que sabemos que é caro, né? Um acompanhamento particular com psicólogo, com psiquiatra, com psicopedagogo, enfim. E muitos jovens precisam, muitos adultos precisam, que são dependentes aí pelo resto da vida, pela mãe, pelo pai, precisam dessa ajuda. Então, as questões de saúde mental aqui em Guanambi precisam ser melhor trabalhadas, e o Ministério Público da Bahia está fazendo esse papel. E esperamos que tanto o CAPS Infanto Juvenil quanto a Casa do Autista, que é uma proposta que está para acontecer aqui em Guanambi, viu? Esperamos que o mais breve possível ele realmente aconteça aqui na cidade, porque estamos precisando. 11:34, já com mais informações, vamos falar sobre aumento do Bolsa Família que vai acontecer para o próximo ano, não iria, viu? Vai ter um aumento em relação ao salário mínimo, até então o aumento do Bolsa Família não iria acontecer, não tinha essa proposta, mas foi anunciado que, oficialmente, que sim, haverá um aumento aí, um pequeno acréscimo. E mais informações também aqui sobre a área política, enfim. Por aqui, muita gente chegando, né? Nosso amigo Sandro tá por aqui, quer ouvir Raça Negra. Rapaz, Raça Negra das antigas, vou procurar aqui pra você, viu, Sandro? Vou tocar aqui pra você com toda certeza. Tem mais ouvinte chegando aqui conosco também. Muito bom dia.
1: Bom dia, Ana Ribeiro. Aqui é Paulo da Provaide.
2: É o João Miguel das Faxinas,
1: de botar a casa. Muito obrigado pra
2: você.
0: Abraço, amigo, viu? Abraço, sorteio volta segunda-feira, viu, pessoal? Segunda-feira, volta o sorteio, segunda-feira o programa vai normalizando por aqui. 11:36, vamos de sucesso, isso mesmo, viu? Passamos aqui, já adiantamos algumas informações, vamos agora de sucesso, vamos de música, vamos de MPB, claro, com o grande maestro Milton Nascimento, Coração de Estudante. Daqui a pouquinho, retorno com vocês. Música.

11:39, coração de estudante de Milton Nascimento. Uma das canções mais marcantes da música brasileira, que fala sobre juventude, esperança, sonhos e a importância de manter a sensibilidade e a capacidade de acreditar em mudanças.

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11:51, 11:51, estamos de volta por aqui. E o governo federal anunciou ontem, quinta-feira, dia 17, um reajuste de 15,04%, 15% nos valores do Bolsa Família. Com a atualização, o valor mínimo garantido por família passa de R$ 600, que é o valor atual, para R$ 691. O reajuste foi oficializado por decreto e, segundo o governo, corresponde à inflação acumulada medida pelo INPC entre março de 2023 e agosto de 2026. Essa é a primeira atualização dos valores pela inflação desde a retomada do atual modelo do Bolsa Família em 2023. Além do aumento do valor mínimo, também foram reajustados os benefícios adicionais. O valor pago por integrante da família pelo benefício de renda de cidadania passa de R$ 142 para R$ 164. O adicional para crianças de até 7 anos incompletos sobe de R$ 150 para R$ 173 por criança. Já o benefício destinado a gestantes, nutrizes, crianças e adolescentes dentro das regras do programa passa de R$ 50 para R$ 58 por integrante. Com a mudança, o benefício médio estimado também sobe, passando de aproximadamente R$ 675 para R$ 777. Mas atenção, isso é uma média. Não significa que todas as famílias irão receber R$ 777, nem que todos irão receber R$ 691. O valor, ele depende da composição e dos benefícios e que cada família tem direito. E quando vai começar a valer aí a mudança? O pagamento com os novos valores começa em outubro. A folha de outubro começa a ser paga no dia 19, seguindo o calendário de acordo com o final do NIS, e vai até o dia 30. Os beneficiários não precisam fazer nenhum procedimento para receber o reajuste. Então, o reajuste será automático. A atualização será aplicada automaticamente na folha de outubro, desde que a família continue atendendo às regras do programa do Bolsa Família. Então, quem já recebe o Bolsa Família não precisa pedir aumento, não há necessidade. Isso vai acontecer automaticamente. O valor, ele vai ser atualizado por si próprio, a partir do pagamento do mês que vem, do mês de outubro. Uma coisa muito importante também é que o reajuste não significa que todo mundo vai passar a receber R$ 691. Esse é o piso, ou seja, o valor mínimo garantido para cada família dentro das regras do programa, dependendo da quantidade de pessoas, da quantidade de filhos, de crianças e outras situações previstas, o valor, ele pode ser maior, como sempre funcionou. Segundo o governo, a ideia da correção é repor a inflação acumulada desde 2023 e preservar o poder de compra das famílias beneficiárias. Então, anunciado ontem, quinta-feira, foi anunciado também para o ano que vem o aumento, o reajuste no salário mínimo. Até então não iria acontecer o aumento do Bolsa Família, mas ontem foi anunciado a toda a questão do INPC, e por conta do ajuste da inflação irá acontecer o aumento de 15% no valor do Bolsa Família a partir do mês de outubro, do mês que vem, e não precisa fazer nada, não precisa acessar nenhum site. Isso será uma atualização totalmente automática.

0: 11:55, 11:55. 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Illuminum, o brilho que transforma ambientes e ilumina seus melhores projetos. 11:58, eu vou ficando por aqui, viu? Mas eu deixo meu abraço carinhoso. Segunda-feira eu tô de volta e espero por você, tá bom? Um excelente final de semana, fiquem todos com Deus. Obrigado pela sua audiência e pela sua sintonia de que esteve aqui comigo, viu? Um grande abraço, um bom final de semana, até segunda.
1: E 58 minutos.
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conferindo agora 12 horas 26 minutos, começando aqui pela Rádio 104, nosso programa 104 Debate. Tudo que for do interesse da comunidade se vai acompanhando: saúde, educação, segurança pública, notícias policiais, entrevistas, política e esporte. Você acompanha aqui em nosso programa 104 Debate todo dia, meio-dia. Hoje é sexta-feira, né? O pessoal fala sextou. Eu perguntei para Robério da Soladinha: Robério, você que sabe tudo, você que é o sabidão, o que é esse negócio de sextou, Robério, que eu não entendo. Eu não entendo. Toda sexta-feira, sextou, sextou, sextou. Aí Robério falou assim: você não tá vendo que é dia de tomar uma? Eu falei: ah, é isso que é o sextou, é? Roberto da Soladinha falou. Soladinha pintando o set com os preços baixos na Avenida Santos Dumont, próxima à Praça do Feijão, hein? 12 horas 27 minutos, abraçando as amigas donas de casas, as empregadas domésticas, os chefes de família, os aposentados, pensionistas, comerciantes, comerciários, os profissionais liberais, a turma do trânsito. O nosso programa tem essa particularidade de ter grande audiência com o pessoal que nesse horário agora está se locomovendo, geralmente saindo do centro da cidade para os bairros, horário de almoço. Muita gente vai acompanhando nosso programa pelo Rádio do Carro, muito obrigado. Os pais buscando os filhos nas escolas, nos colégios, depois de uma manhã de aula, estão no trânsito com rádio de menos 24 horas por dia, de manhã, de tarde, de noite, de madrugada, o tempo todo. 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Por isso, as Farmácias Martins crescem cada vez mais. 12 horas 28 minutos. Ah, é a pesquisa, a Datafolha, né? A Datafolha que saiu ontem à noite. Já vão passar aí os números pra, na corrida para presidente do Brasil, na corrida presidencial. Eu tava fazendo caminhada ali no Parque da Cidade quando passou por mim, numa velocidade, meu amigo Joselito Nascimento, da Cobara Autopeças e Serviços. Aí eu

passei assim rapidamente, falei, vou apressar o passo para acompanhar meu amigo José Lito Nascimento da Cobar Autopeças de Serviço nessa caminhada. Apressei o passo, fui apressando, fui caminhando, cansando, distante, foi ficando, não consegui acompanhar José Lito Nascimento da Cobar Autopeças de Serviço na caminhada. Ô, baixinho rápido. Daqui a pouco passou por mim numa velocidade. Dessa vez correndo, sabe quem? José Lito Nascimento da Cobar Autopeças e Serviços. Aí eu virei uma feira. Aí eu falei, que desaforo é isso? Que é isso? Falei, agora ele me paga. Eu estiquei as pernas assim, falei, vou passar por ele numa velocidade que ele vai ver. E comecei a correr, fui correndo, fui tentando, cansando. Eu olhava assim, lá na frente. Daqui a pouco eu olhava de novo, mais na frente. Eu falei, não dá não. Larga pra lá. Deu certo não, hein? Aí, falei, o quê? Daqui a pouco eu vou infartar aí, porque querem passar Zé Lito. Ou baixinho rápido, viu, moço? Aí depois ele me falou, eu caminho em corra há 50 anos. Falei, vixe, mas misericórdia. Cinco dias por semana, completou ele. Aí completou de novo. E os dois dias restantes ainda faço academia. Falei, então é por isso. É por isso que ninguém consegue lidar e dar conta de José Lito Nascimento da Cobar Autopeças e Serviços na caminhada e na corrida. Eu não vou, não. Deixa eu caminhar devagarinho, do meu jeito. Eu falei, o quê? Fazer bonito pros outros ver, querem passar e acompanhar a Zé. Eu falei, vou nada. Deixa a Roberta Solatina passar, que o Roberto falou que eu vou. Eu vou lá pegar. Eu falei, você não vai, não. Você não vai não, que você vai se lascar todo. Zé Lito da Cobar Autopeças, ali é rápido, rápido e sério, viu? 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Mas era 10 horas da noite. 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Neymar do Vasco? Do Vasco não, time grande. Neymar do Santos, da Seleção Brasileira. Neymar não atendeu. Agora Zé Lito atende. Mas era 10 horas da noite, pode ligar, ele vai falar o seguinte, onde é que você tá, que eu vou aí, mandar o pessoal aí, por isso que tá no mercado há 35 anos, né? Porque é atencioso com as pessoas, não importa que hora é do dia, não importa se é sábado, domingo, feriado, se é jogo o Flamengo passou um apuro ontem, não foi? Não importa se é jogo do Flamengo contra o Del Valle deu bobeira aqui, faltava fazer mais um gol, pra tirar o Mengão, o safadão do... Ei, Del Valle, a turma do Flamengo passou apurada ontem, viu? Tal do pastel começou a suar, eu soube. Não sei quem passou. Roberto Saladinho ficou afobado. Quem foi o outro que ficou? Dr. Jader do New Lab, Laboratório de Análise Clínica, começou a suar. Quem foi o outro que passou mal, mas não ficou bom não? Foi Venilson. Venilson é Vasco. Foi Rubens da Zero Grau Automotivo, Zero Grau Refrigeração, começou a passar mal, agora. Se eu vou passar mal, que time tá perdendo, ganhou, eu sou, deixa perder, vou passar mal agora que o meu time tá perdendo, quem mandou não ganhar, não treinar direito, e subestimar, esse negócio de você subestimar o adversário, não tem isso? No futebol, nós vamos ganhar, nós já estamos ganhando, já ganhamos, já estamos campeão. Ganhou como se não teve a partida ainda, rapaz? É igual política. Tem política que fala, nós já ganhamos. Aí eu falei assim, mas já aconteceu a eleição? Não, então como é que você ganhou? Mas nós temos perspectiva de ganhar. Uma coisa é perspectiva de ganhar, outra coisa é já ganhou. Você sabia os caras falando, Mengão já está nas semifinais? Gente, não é assim não. De tardezinha, né? Assim, na boca da noite. O Mengão já passou pro Del Valle. Tomou 1-0 Del Valle. No que ia fazer, tomar o segundo gol. Arrascaeta foi. Empatou. Moço, ia ser um vexame. Mais um vexame do Malvadão, hein?
Então, o que eu estou dizendo com isso, o que eu estava dizendo, Zé Lito, moça, é porque eu entrei no futebol. 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

Vamos aqui, né? Vamos lá, 12 horas 35 minutos. 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Olha aí, hein? 12 horas 37 minutos agora. A pesquisa Datafolha. É porque, assim, quase todo dia, de dois em dois dias, três em três dias, aparecem pesquisas. Há institutos, assim, que eu. Tem um até que eu nunca ouvi falar. Veritar. Eu falei, onde é que tá? Que instituto é esse? Eu falei, não. Não sei quem, Nexus, não sei de quê. Eu procuro ali dois ou três institutos tradicionais, conhecidos, porque as pessoas confiam mais, né? Já estão no mercado há 50 anos, 40 anos, né? As pessoas já acompanham esses institutos tradicionais, ou são os mais respeitados, né? Que tem mais estrutura, porque o que tem de pessoas mal intencionadas, diretores de instituto que não têm uma boa conduta, né? Que não são assim confiáveis, né? Pessoas até que se vendem, institutos que se vendem, tendenciosos, né? números falsos, aí por isso que o pessoal fica meio ressabiado, com a pulga atrás da orelha, levanta as orelhas, quando é um instituto assim não muito conhecido e aparece um número assim totalmente diferente do que está sendo mostrado de algum tempo, né? Então eu falo, eu mesmo não divulgo. Uns três institutos eu divulgo, né? O Atlas Intel, o Datafolha, qual é o outro que eu digo? Tem um outro aí que eu sempre, quando aparece a pesquisa, eu acabo divulgando, né? Tem uns novos aí que começar a ver o cara, se você souber a história do dono do instituto, Ave Maria. Então vamos aqui para o Datafolha, que é um instituto mais tradicional, todo mundo conhece, né? Tem historicamente com um percentual muito alto, mais de 90% de acerto em suas análises, né? Nos números divulgados. Pode ocorrer de ter mudança. Por exemplo, a pessoa fala assim, mas faltando 15 dias, um instituto tal deu tal pesquisa e no resultado da eleição foi diferente. Pode haver, porque a eleição não aconteceu, não acontece hoje, nem amanhã, é daqui 15 dias. Daqui até lá, podem aparecer fatos novos. O que altera o resultado de uma votação, de uma eleição, né? Pode aparecer fatos novos ou não. Outra coisa, as campanhas fazem estratégias para mudar o voto, para conquistar mais votos, e dependendo do acerto, da estrutura, né, da campanha, pode sim alterar, e às vezes não bate com aquela pesquisa que foi divulgada um mês antes, dois meses antes, 15 dias antes, né? Geralmente na semana das eleições é que se tem um maior acerto
dos institutos sérios de pesquisa, porque está ali próximo da eleição, se tiver alteração é pouca coisa, né? Mas as campanhas, elas estão com estratégias, elas estão em campanha, né? E naturalmente, dependendo do acerto nas estratégias, dependendo do investimento feito, pode ocorrer alteração, né? E a pesquisa serve para justamente as campanhas fazerem seus acertos, né? Seus ajustes. Vai ajustar a campanha, aquilo ali, ah, vamos estar com esse projeto, vamos usar essa estratégia agora para ver se a gente aumenta um pouco. E aí pode influenciar, né, no dia da votação e ter uma alteração. Né? Então a gente vai acompanhando assim o andamento das pesquisas, 2 meses antes, 3 meses antes, 6 meses antes, 1 mês antes, 15 dias antes, e vai fazendo uma comparação. Por isso que eu, às vezes, eu não divulgo muito assim institutos não conhecidos. Primeiro que a gente não sabe assim a conduta daquele instituto, se tem boa conduta. Geralmente não tem um histórico, não tem uma tradição, né? Então eu procuro ali 3 institutos e vou me baseando e vou divulgando esses números, né? Essa pesquisa divulgada ontem do Datafolha está dizendo o seguinte, olha aqui, olha ali. Lula do PT e Flávio Bolsonaro do PL estão tecnicamente empatados na disputa pela presidência no primeiro turno, né? Segundo pesquisa Datafolha, divulgada ontem, há 2 semanas aí da votação. Lula tem 39% das intenções de voto, mesmo índice registrado na semana passada. Flávio Bolsonaro aparece com 36%, após oscilar 1 ponto para cima. Ele tinha 35% na semana passada, ontem a pesquisa divulgou, ele já com 36%, ele aumentou, subiu 1 ponto, né? Então, Lula está com 39% das intenções de voto, Flávio Bolsonaro 36%, no primeiro turno. A diferença de 3 pontos está dentro do intervalo da margem de erro, que é de 2 pontos percentuais, para mais ou para menos, né? Em agosto, Lula tinha 6 pontos de vantagem para Flávio Bolsonaro.

36 no primeiro turno. A diferença de 3 pontos está dentro do intervalo da margem de erro, que é de 2 pontos percentuais, para mais ou para menos, né? Em agosto, Lula tinha 6 pontos de vantagem para Flávio Bolsonaro em todo o Brasil, de maneira presencial. Quanto custa? Quanto custa? Aí juntaram os grupos Globo e Jornal de São Paulo, e Folha de São Paulo, aliás, Folha de São Paulo, e pagam ao instituto para fazer aquela pesquisa. Quanto é que paga, Savani, em média, uma pesquisa dessa? Olha, uma pesquisa dessa aqui, a nível nacional, de forma presencial, é o quê? 200 mil, 250, 300 mil reais. Até porque você tem que mandar pessoas, né, para colher essas informações para vários estados do Brasil, para todos os estados, já que a pesquisa tem que ser feita em todo o Brasil, em todos os estados. Eles contratam X pessoas, né, 300 pessoas, 200 pessoas, sei lá, né, para poder colher essas informações. Manda para todos os estados, aí tem o deslocamento, né, a estadia. Às vezes vão de avião, às vezes vão de ônibus, às vezes vão de carro, ficar no hotel, alimentação, um retorno para São Paulo ou para Rio. Então tem a despesa, né? Os profissionais, os matemáticos que fazem os cálculos, né? Tem um custo, né? Por isso que a gente tem que sempre observar a tradição, a estrutura daquele instituto, o respeito adquirido que aquele instituto de pesquisa tem, né? Vamos dizer que a Globo e a Folha de São Paulo pagaram 200 mil, 200, ou 300 mil reais para o Instituto Datafolha fazer uma pesquisa dessa, né? E aí eles divulgam. E isso está acontecendo toda semana, né? Já de algum tempo, e vai acontecer daqui até as eleições. Certamente, semana que vem tem mais uma rodada de pesquisa do Datafolha, e na outra semana, na semana anterior às eleições, mais uma rodada, e talvez até na véspera ali do Instituto. Tem também aquela pesquisa chamada Boca de Urna, que é feita no dia da eleição, que eles divulgam ali antes de, assim que termina ali a votação, umas 5 horas da tarde, ele já divulga a chamada pesquisa boca de urna, né? O que mais tem aí sobre essa pesquisa divulgada ontem? Aqui, ó. Aqui tem de todos os candidatos. Lula, 39%. Flávio Bolsonaro, 36%. O escritor Augusto Cury, 6%. Ronaldo Caiado, 4%. Renan Santos, 3%. Romeu Zema, 2%. A Samara Martins, 1%. Rui Costa Pimenta, 1%. Né? Foram os que pontuaram nessa pesquisa Datafolha divulgada ontem para todo o Brasil. Quantas pessoas foram entrevistadas? Tem aí? Aí. O Datafolha ouviu 2.002 pessoas de 16 anos ou mais entre os dias 15 e 16 de setembro. Portanto, essa pesquisa foi feita em 2 dias, né? Dias 15 e 16 de setembro. No caso, até ontem terminou. A margem de erro é de 2 pontos percentuais para mais ou para menos, e o nível de confiança é de 95%. O número de registro do Tribunal Superior Eleitoral é BR 040-29/2026.

Conferindo agora 12:48, meu amigo Luiz Carlos Fernando da Bahia só tá ligado, tá acompanhando nosso programa de rádio, não perde o nosso programa de rádio. Luiz Carlos Fernandes da Bahia Sola, hein? Luiz é empresário, pecuarista, produtor rural, político, fazendeiro, palestrante, professor, piscicultor, estudioso da meteorologia, contador, industrial, sapateiro, borracheiro, silvaneiro, eletricista.

0: Radialista, ele também é piscicultor, é saudador, é jogador de bola. Jogador de bola não. Jogador de bola não, porque ele não joga bola, ele também. Ele chuta pra fora. Se for pênalti, então. É igual Memphis Depay chuta por cima do travessão. O moço, a turma do Corinthians não tá boa com Memphis Depay, não. Tá virada na gota serena o torcedor do Corinthians. Neto lá da TV tá virado, tá bravo, calma Neto, você vai infartar moço. Então Luiz Carlos, ele pode não jogar bola, mas gosta de um bom futebol, né, Luiz? Ali Luiz é inteligente, empreendedor, trabalhador. Luiz Carlos Fernando, da Bahia Solo. 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Seguindo aqui na Rádio 104, meu amigo Dagoberto Santos me enviou aqui uma nota de falecimento. Conferindo agora 12:51, nota de falecimento. O esposo Manuel João de Oliveira, as filhas Maria, Bernadete, Benta, Aparecida, Eva, Yolanda e Daiane, netos, noras, genros, comunicam com pesar o falecimento de Patrocínia Maria de Oliveira. O velório está sendo realizado aí na Pai Bahia. O sepultamento será amanhã, às 9:00 da manhã, no cemitério municipal das Acácias. Desde já, a família enlutada agradece a todos que comparecerem a este ato de fé e solidariedade cristã. Noticiamos com pesar o falecimento de Patrocínia Maria de Oliveira. Ela é sogra do nosso amigo Dagoberto Santos, que apresenta o programa aos sábados aqui de manhã na Rádio 104 FM. Nossos sentimentos aí, nossa solidariedade aos familiares de Patrocínia Maria de Oliveira, que faleceu hoje. O velório está acontecendo aí na Pai Bahia. O sepultamento será amanhã às 9:00 da manhã no cemitério municipal das Acácias, aqui de Guanambi. 12:52, a gente vai aqui para o intervalo Apoio Cultural e volta já no seu rádio, é rapidinho.
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1: Conferindo agora. 12:55, programa 104 Debate comigo, Salvani Cotrim, todo dia, meio-dia. Tudo que for do interesse da comunidade, você vai acompanhando, hein? Saúde, educação, segurança pública, notícias policiais, entrevistas, política e esporte. Você acompanha aqui em nosso programa 104 Debate. Todo dia, meio-dia, hein? Vamos lá. Olha aqui, reajuste do Bolsa Família. Reajuste do Bolsa Família. É a aposta do presidente Lula para mudar foco da eleição após crise aí no Supremo Tribunal Federal. Ontem o governo federal anunciou aí um reajuste de 15% no Bolsa Família, né? E tem causado assim uma certa apreensão, porque o pessoal do Flávio Bolsonaro. Inclusive foi o deputado Trovão, né? Como é que era? Aquele do Santa Catarina? Trovão entrou na justiça, no Tribunal Superior Eleitoral, e aí o ministro André Mendonça, inclusive, né, que foi indicado por Bolsonaro, não deu prosseguimento à ação, extinguiu a ação, né? E tem um pessoal. Só que o Flávio está dizendo o seguinte: eu não mandei ele entrar na justiça. Porque, assim, quando acontece isso. No caso aí, se o grupo do Flávio entrar na justiça, acaba que desgasta o Flávio, né? Mesmo ele contrariado com isso, achando que é uma ação eleitoreira, mesmo ele contrariado, ele não vai entrar na justiça porque ele acha que pode prejudicar ele, né? Tirar a voto dele, porque é como se dissesse assim: ah, não quer, o que é isso? Teve a inflação, teve a perda, né, por conta da inflação, agora está fazendo a reposição e vocês são contra, é? Quer dizer, o Flávio foi orientado a não criticar essa ação, mas ele está contrariado, né? Olha aí, reajuste do Bolsa Família é a aposta do presidente Lula para mudar foco da eleição após crise no Supremo Tribunal Federal. O reajuste do Bolsa Família vinha sendo defendido havia algumas semanas por alas do Ministério da Fazenda como forma de conter o mau humor do eleitor com a economia. O martelo foi batido depois da crise do Supremo Tribunal Federal. Dentro da campanha do presidente Lula, a reeleição, a percepção é de que o movimento tira a disputa política da arena do Supremo, desfavorável a Lula. A participação ativa do ministro Flávio Dino para postergar a abertura de investigação contra o ministro Alexandre de Moraes dificultou a narrativa de Lula de que todos devem ser investigados. Então, ontem foi divulgado para todo o Brasil, né, esse reajuste. O reajuste do Bolsa Família a 17 dias do primeiro turno suscita críticas, né? Mas é o que tem para hoje, é o que está sendo divulgado aí. Vamos aguardar, né, os desdobramentos disso tudo. E parece que na parcela já de outubro, né, ali entre o primeiro e o segundo turno, é que entrará em vigor, né, esse reajuste aí do Bolsa Família em 15%. Final do programa, muito obrigado a você pela audiência. Amanhã é sábado, nosso programa aos sábados é em horário diferente. Das 7 às 9 da manhã, o programa também é diferente. A gente toca as músicas sertanejas mais antigas. Nossa, né? Então, obrigado a você pela audiência e até amanhã. Deixa eu ver se misturou aqui as propagandas. Deixa eu ver aqui o negócio, bananou aqui, né? Bananou, embananando. Vamos lá. Isso.
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Ouvinte, só Deus pode fazer milagre, só Deus pode mudar a tua história. São 13 horas e 5 minutos. 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

0: São 13 horas e 6 minutos, hoje é sexta-feira da libertação. É, já convido a todos que estão me ouvindo nessa tarde para participar de hoje à noite do culto, do culto de libertação na setorial de Guanambi, que fica localizado na rua Talvo Mangabeira, número 130, ao lado da Pousada Lara. Você é nosso convidado especial, não fique em casa. Venha buscar o seu milagre, venha buscar a vitória da parte de Deus, não fique em casa. Rua Talvo Mangabeira, número 130, ao lado da Pousada Lara.
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23h11, esse é o meu, esse é o seu, esse é o nosso programa, a voz da libertação, a voz de Deus dentro do teu lar, a voz de Deus dentro do teu coração. E hoje à noite, culto de libertação, é a sexta-feira da libertação. É, já deixo, reforço o convite para hoje à noite, você participar desse culto especial de libertação. Vem buscar a libertação para tua casa, para tua família, para teu esposo, para tua esposa. Jesus, ele pode mudar a tua história, só ele pode fazer milagre na tua vida. Hoje à noite, vem buscar da parte de Deus a sua vitória. Rua Otávio Mangabeira, número 130, ao lado da Pousada Lara.

É, ouvintes, 13 horas e 14 minutos. Aqui no programa Voz da Libertação. Domingo tem um culto em prol da família. Você também pode estar participando do culto em prol da família especial. É o culto da família no domingo, Rua Tarrumangabeira, número 130, ao lado da Pousada Lara. Hoje à noite, reforçando o convite, não fique em casa. É a sexta-feira da libertação. Estará ali o homem de Deus pregando a palavra, orando em teu favor. O Otávio Mangabeira, número 130. É o endereço que lhe conduz a bênção da parte de Deus. Não fique em casa. Ficar de fora das campanhas é ficar fora das bênçãos de Deus. Não fique em casa. O Otávio Mangabeira, número 130, ao lado da Pousada Lara, próxima à farmácia Pague Menos, no centro da grande cidade de Guanambi. Então venha buscar o milagre.

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Ela é a Miranda. Filha obediente. 13 horas e 17 minutos. Hoje à noite temos o culto também no Bela Flor. É. Hoje o pastor Rony Marcos estará ministrando a palavra e orando em favor de todos. Eu vou ser nosso convidado especial, Rua André Luiz, 283, bairro Bela Flor. Pastor Rony Marcos estará pregando a palavra no segundo dia da poderosa campanha Quebra da Maldição. Também a buscar o milagre da parte de Deus. Você das proximidades aí, bairro Monte Azul, Morada Nova, Renascer 1, Renascer 2, venha buscar a presença de Deus. Próximo açougue, Beija-Flor.

13h19, esse é o meu, esse é o seu, esse é o nosso programa Voz da Libertação, vai de Deus dentro do celular. Muito obrigado pela sua audiência, você que está nos assistindo pela live, que está nos ouvindo pelo aparelho sonoro de som, pelo aplicativo celular. Muito obrigado pela sua audiência. Fica até o finalzinho dessa programação e receba o milagre da parte de Deus. Não esqueça de estar preparando esse copo com água, peça de roupa, fotografia. É sua chave. Daqui um pouquinho aqui, após a ministração da palavra, estarei orando em teu favor. E Jesus garantindo o milagre, a vitória sobre a tua casa, sobre a tua vida, sobre a tua família. Vamos ouvir esse louvor na voz de Débora e Leia Jardim. Jardim de oração.

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1: Treze horas e 24 minutos. Cristina Santana. Presença de Deus.

ouvintes, 13 horas e 26 minutos. Reforçando o convite para hoje à noite. E não fique em casa, o culto de libertação. É a sexta-feira da libertação. Venha buscar a presença de Deus. Venha buscar o milagre da parte de Deus. Ficar de fora das campanhas é ficar de fora das bênçãos de Deus. Rua Otávio Mangabeira, número 130, ao lado da Pousada Lara, próxima à farmácia Pague Menos, no centro da grande cidade de Guanambi. Venha buscar a presença de Deus, não fica em casa, não sei qual é a tua situação, mas eu tenho uma palavra de Deus para o teu coração nesta tarde. Jesus, ele pode mudar a tua história. Jesus, ele pode mudar essa situação que você está vivendo. É, quem sabe você já tem procurado tantos e tantos meios, mas tem cada vez, cada dia mais ido de mal a pior. Mas Jesus, ele é a porta certa, a porta verdadeira. Rua Otávio Mangabeira, número 130, venha participar dessa poderosa campanha de libertação, guerra contra o mal, sexta-feira da libertação. Rua Otávio Mangabeira, número 130, ao lado da Pousada Lara, próxima à farmácia Pague Menos. Venha buscar a bênção da parte de Deus. Eu vi para o irmão Armando, não perde essa programação. Pode ser o nosso irmão José Magalhães, irmã Nailde também está ali ouvindo, ligado na programação. Deus abençoe. Nossa irmã Maria Nogueira também está nos ouvindo ali no Monte Pascoal. É nosso irmão cooperador Pedro, cooperador, nossa irmã Elza, cooperador Pedro, cooperador Nico Manice, irmã Elza. Deus abençoe nossa irmã Deda, irmão Arthur. Deus abençoe todos que estão ouvindo essa programação. Irmão André, André está ali ouvindo. Nosso irmão Ailton, cooperador Ailton, irmã Ninalva do Colosco. Deus abençoe pela audiência nessa tarde. Todos os pastores, todos os evangelistas, todos os que estão ouvindo. É, nossos irmãos católicos, amigos comerciantes, todos que estão ouvindo. Deus abençoe pela sua audiência nesta tarde. Fica até o finalzinho dessa programação e receba a bênção da parte de Deus. Revelado por ter me perdoado. Grupo Renovação e Ireni.

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1: É o 13:31. Catarine Magalhães, abrace o reino.

É, ouvintes, 13 horas e 32 minutos. É hoje à noite, é hoje à noite. É a poderosa campanha. Nenhuma arma forjada contra ti prosperará. O pastor Wesley Teixeira estará ministrando a palavra hoje à noite. Não fica em casa. Venha buscar um milagre. Venha buscar o socorro da parte de Deus. Rua Otávio Mangabeira, número 130. É o endereço que ali conduz a bênção da parte de Deus. Você é nosso convidado todo especial. Não fica em casa. A partir das 19 horas começa o culto, a sexta-feira da libertação. Nenhuma arma forjada contra ti prosperará. Venha buscar o milagre da parte de Deus.

É, ouvinte, nesse domingo, a poderosa campanha Por Esse Menino Orava Eu, na Setorial de Guanambi, estará ministrando o presbítero Antônio Augusto Gracini. É onde Deus tem usado tremendamente o homem de Deus ali, nas divinas revelações, nos de milagres. É, então venha buscar a presença de Deus. É nesse domingo, Rua Talvão Mangabeira, número 130, ao lado da Pousada Lara, estará ministrando a palavra de Deus o presbítero Antônio Augusto Gracini, na poderosa campanha Por Esse Menino Orava.

Vamos estar lendo aqui a palavra de Deus nessa tarde para a nossa meditação, ouvinte. Se encontra no livro de Mateus, Evangelho de Mateus, capítulo 15. No versículo 28 diz assim a palavra de Deus: Então respondeu Jesus e lhe disse: ó mulher, grande a tua fé, seja isso feito para contigo como tu desejas. E desde aquela hora sua filha ficou sã, ficou sarada, ficou liberta. Lemos esse versículo, ouvintes, aonde vamos ouvir nessa tarde sobre a mulher cananeia, essa mulher de fé, essa mulher que ela não fazia parte do povo da promessa, do povo de Israel, mas através da fé ela alcançou o milagre da parte de Deus e foi elogiada pelo próprio Jesus. Disse a ela: grande é a tua fé, seja isso feito para contigo como tu deseja. Ela alcançou o milagre, ela alcançou o que ela desejava porque teve fé. Ela recorreu à pessoa certa do nosso Senhor Jesus, ela recorreu o dono da vida, ela recorreu Todo-Poderoso e alcançou a libertação, e alcançou o milagre da parte de Deus. Dê uma palavra de Deus para a tua vida nesta tarde. Não sei qual é a tua situação, mas eu tenho uma palavra de Deus. Entrega nas mãos do Senhor este projeto, entrega nas mãos de Deus esta causa, entrega nas mãos do Senhor e você vai ver o agir de Deus sobre a tua vida. Vemos aqui esta mulher sendo elogiada pela fé dela. O Senhor disse: grande é a tua fé, seja isso feito como tu deseja. Eu não sei qual é o desejo que você tem nessa tarde, você tem entregado nas mãos do Senhor, mas o Senhor, ele quer fazer o milagre acontecer. Você tem que crer, tem que acreditar. Se você tem entregado nas mãos do Senhor essa causa, esse projeto, confia e você vai ver o agir de Deus sobre a tua vida, sobre a tua causa. Vemos aqui este relato, o Senhor nos relatando que Jesus foi para as partes de Tiro e de Sidom. E vemos aqui que uma mulher cananeia saiu daquelas cercanias clamando: Senhor, filho de Davi, tem misericórdia de mim, minha filha está miseravelmente endemoniada, está possessa. Mas ele não respondeu palavra alguma, e diz a palavra que o seu discípulo chegou e disse para ele: olha, o Senhor, despede, porque essa mulher vem gritando atrás de nós. E ele disse para aquele, para o seu discípulo: eu não fui enviado senão as ovelhas perdidas da casa de Israel. Então essa mulher, ela tinha algo a se resolver, e ela entendeu que o que a filha dela estava passando, o médico não resolveria, o psiquiatra não resolveria, o psicólogo não resolveria, mas ela tinha a convicção que só Jesus poderia resolver, somente Jesus poderia libertar a sua filha. Ela entendeu isso porque muitas pessoas estão sofrendo hoje, porque tem enfermidade que é para os médicos, tem enfermidade que é para o psicólogo, tem enfermidade que é para o psiquiatra, mas tem enfermidade que só Jesus pode resolver, tem enfermidade que só Jesus pode solucionar o problema. E vemos que o problema que esta mulher estava enfrentando era um problema espiritual, então o médico não poderia resolver. Essa sua filha estava possessa, sua filha estava ali sofrendo, e ela foi ao encontro do Senhor, ela foi ao encontro do Senhor Jesus para que ele libertasse a sua filha. Ela entendeu que Jesus poderia libertar a filha dela, ela que estava sofrendo, que estava ali sendo cativa, que estava ali sendo presa pelo adversário. E a mãe se comoveu com a situação, e a mãe, quando viu falar que você estava passando para as partes de Tiro e de Sidom, ela foi ao encontro do Senhor. E quando ela chega ao encontro do Senhor, ela se prostra de joelho diante do Todo-Poderoso, diante de Jesus. Ela se prostrou ali e disse ao Senhor: e quando ela disse ali, se prostrou diante do Senhor, ela se disse: Senhor, socorre-me, Senhor, tem misericórdia de mim. Em outras palavras: Senhor, tem de compaixão da minha filha. E o Senhor
qual foi a resposta que ela ouviu da parte do Senhor Jesus. Jesus, ele disse para ela: olha, não é bom pegar o pão dos filhos e deitá-los aos cachorrinhos. Veja que palavra dura, veja que palavra. Quem sabe, se ela não tivesse fé, ela tinha voltado para sua casa e não tinha recebido o milagre. O Senhor estava provando a fé dela. O Senhor estava provando a fé daquela mulher. E qual foi a atitude dela? Ela se prostrou e disse: Senhor, mas também sei que os cachorrinhos comem das migalhas que caem da mesa dos seus senhores. Que fé tremenda, ouvintes, que fé maravilhosa. Vemos aqui que o Senhor estava provando a fé dela. Mas ela, em vez de murmurar, em vez de reclamar, quem sabe se ela tivesse reclamado, murmurado, ela não tinha recebido a cura. Porque muitos hoje reclamam, muitos hoje, em vez de buscar, de adorar, na prova, na luta, confiar em Deus, vive murmurando, reclamando, não recebe o milagre. Não recebe aquilo que deseja o seu coração, quem sabe a libertação da sua casa, do seu lar, mas tem que crer, tem que confiar. Tem que fechar a boca, tem que se humilhar diante das onipotentes mãos de Deus. Ela disse: mas também sei que os cachorrinhos comem das migalhas que caem da mesa dos seus senhores. E Jesus, ele respondeu: mulher, grande é a tua fé, seja isso feito para contigo como tu deseja. Desde aquela hora, sua filha ficou santa, sua filha ficou liberta. Ela alcançou a vitória, ela alcançou o milagre, ela alcançou a libertação para tua filha, porque teve fé, porque teve humildade de se humilhar diante do Todo-Poderoso. Se humilha debaixo da onipotente mão de Deus, que no tempo certo ele vai te exaltar. No tempo dele, ele vai resolver o milagre, ele vai concretizar o milagre sobre a tua vida, sobre a tua casa, sobre o teu filho, sobre a tua filha. Mas você tem que crer, tem que confiar. Seja como esta mulher, veja como o Senhor elogiou a fé dela: grande é a tua fé, seja isso feito como tu deseja. Então tenha fé, creia, Deus, ele vai solucionar esta causa que você tem entregado nas mãos dele, e o nome dele vai ser glorificado, o nome do Senhor vai ser exaltado através da tua fé, através da sua perseverança. Muitos que não acreditaram que você ia conseguir vão ter que reconhecer que verdadeiramente Deus é na tua vida, Deus é com você. Então não desista do milagre, não desista do teu sonho, não desista daquilo que você tem entregado na mão de Deus, mas espera do tempo e na hora de Deus. O milagre vai ser concretizado, o nome de Jesus vai ser exaltado, vai ser glorificado sobre a tua vida.

E aproximando o rádio receptor dos aparelhos sonoros de som. Vamos orar, vamos falar com Deus nessa tarde. Se aproxima aí, se coloca de joelho, você que tem a condição, vamos falar com Deus. Senhor meu Deus e meu Pai, Espírito Santo de Deus, da verdade, ó Pai querido, ó Deus soberano. Toma em tuas mãos, ó Deus, esse ouvinte que está orando agora conosco, Deus. Toma cada ouvinte que está orando agora, Senhor, vá de encontro com cada ouvinte. Vá de encontro com cada pessoa que está orando agora conosco, buscando um socorro, buscando a presença do Senhor. Vá de encontro, Deus. Eu repreendo agora todo o mal, saia. Toda a enfermidade, saia. Todo o mal, saia desta casa. Todo o mal, saia desta pessoa. Eu repreendo agora, na autoridade, no nome de Jesus, saia. Vai concretizando o milagre, Senhor. Vão ungindo essa água, esse copo com água. Vão ungindo essa peça de roupa. Vão ungindo essa fotografia. Oh, Espírito Santo, através dessa fotografia, se eu possa ir de encontro e concretizar o milagre, a libertação, Senhor. Oh, Deus tremendo, esse copo com água, através dessa pessoa tomar esse copo com água, possa alcançar a libertação, possa alcançar o milagre, ó Deus, da tua parte. Vá de encontro, ó Deus, com cada ouvinte. Toma as tuas mãos, Senhor, meu Deus. Ó Pai querido, Senhor, este lar, esta casa, ó Pai querido, esta pessoa que está em cima desse leito, orando agora, eu repreendo toda enfermidade, saia, saia agora toda enfermidade, ó Deus soberano, enfermidade do sangue, essa enfermidade aí, ó Pai, que tem assolado essa pessoa, nós a repreendemos agora, na autoridade do nome de Jesus, saia todo mal, ó Espírito Santo, toma minha família em tuas mãos, meus familiares, Senhor, toma minha esposa, minha filha, meus pais, toma o pastor Aécio Teixeira, vá usando ele nessa cidade, toma o irmão André, toma o nosso irmão Armando, irmão José Magalhães, vai dando saúde, vai dando a vitória, Senhor, nossa irmã Mariana, toma todos em tuas mãos nessa tarde, ó Deus tremendo, ó Deus Todo-Poderoso, toma os comerciantes desta cidade, toma todos dessa cidade de Guanambi em tuas mãos, vá livrando e guardando, Senhor, ó Deus, é o que eu peço ao Senhor nessa tarde, agradeço, ó Deus tremendo, em nome de Jesus.

0: ouvintes, 13h51, esse é o meu, esse é o seu, esse é o nosso programa, a voz da libertação, a voz de Deus dentro do seu lar, a voz de Deus no seu coração.
1: Jesus,
0: Irene e Débora,
1: chamados,
0: não peques mais.

Boa noite. Toda ferramenta preparada contra ti não prosperará. O tema dessa poderosa campanha, sexta-feira da libertação, estará ministrando hoje à noite o pastor Edson Teixeira, orando em teu favor. O Otávio Mangabeira, número 130, a partir das 19 horas. Venha buscar o milagre, venha buscar a presença de Deus. Hoje à noite, Rua Otávio Mangabeira, número 130, é o endereço que lhe conduz a bênção da parte de Deus.

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23:56, é nesse domingo, o presbítero Antônio Augusto Gracini está ministrando a palavra de Deus. É nesse domingo, na poderosa campanha Por Esse Menino Orava Eu, é onde o homem de Deus tem passado, milagres têm acontecido, pessoa tem sido curada, pessoa tem sido liberta através da oração do homem de Deus. Presbítero Antônio Augusto Gracini, neste domingo agora, Rua Tavão Mangabeira, número 130, ao lado da Pousada Lara, a partir das 19 horas. Então vim buscar a presença de Deus. Neste domingo, o presbítero Antônio Augusto Gracini estará ministrando a palavra, orando em favor de todos. E hoje à noite, a sexta-feira da libertação, nenhuma arma forjada contra ti prosperará. Estará ministrando o pastor, o presbítero Edson Teixeira. Hoje à noite, venha buscar a presença de Deus. Rua Tavão Mangabeira, número 130, ao lado da Pousada Lara. Amém.

É o 25 Pedro, Paulo e Gabriel. É o 20 que vai estar ministrando hoje à noite no bairro Beija-Flor, Pastor Rones. O Pastor Rony Marcos estará ministrando hoje à noite ali, rua André Luiz, 283, bairro Beija-Flor. Venha buscar a presença de Deus, você que mora nas proximidades. Venha buscar o socorro da parte de Deus hoje à noite, a partir das 19 horas.

13 horas e 59 minutos, chegamos mais no finalzinho de programação, reforçando o convite, hoje à noite, é a poderosa campanha Não Há Uma Forjada Contra Ti Prosperará. O pastor Edson Teixeira estará ministrando e orando em teu favor, hoje à noite, vem buscar a presença de Deus. Rua Otávio Mangabeira, número 130, ao lado da Pousada Lara, próxima à farmácia Pague Menos. Não fique em casa, venha buscar o socorro da parte de Deus. E nesse domingo, o presbítero Antônio Augusto Gracina estará trazendo a palavra no tema Por Esse Menino Orava E Eu. Venho buscar a presença de Deus. O Otávio Mangabeira, número 130, ao lado da Pousada Lara. Essa é a programação da responsabilidade da Igreja Pentecostal Deus e Amor. Chegamos mais ao finalzinho de programação. Esse que vou despedir todos vocês, seu irmão em Cristo, pastor irmão Vanoélio. Fica todos na doce e gloriosa paz do Senhor Jesus.

0: programa A Voz da Libertação fica por aqui. Volte a nos ouvir amanhã, nesse mesmo horário e por esta mesma emissora. E que Deus abençoe a todos.
1: Duas horas e dois minutos.
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1: Oi, boa tarde, Guanambi. Boa tarde, Brasil. Boa tarde pra você que está ligadaço aí, lembrando que estamos começando mais um Comando da Tarde. Que bom falar com você nessa tarde de sexta-feira. Lembrando que hoje, 18 de setembro, o ano é 2026 e hoje se comemora aí o Dia dos Símbolos Nacionais, tá? Eu sou Cristina Pelourinho, Cris Produções. Chega mais, chega junto, chega perto e vamos aí até as 4 da tarde. Aumenta o som aí, tá, bebê? Comando da Tarde hoje tá cheio de muita música boa, sorteio, informação e aquela energia massa. E já já tem sorteio pra você, enquete, tá, bebê? O WhatsApp você já sabe que é o 77999291049. Comando da Tarde está no ar. Chama na bota, bebê. Tá na 104? Tá muito feliz. Vamos de música por cá, chegando pra você o Wesley Safadão e Alanzinho Coreano. Pega a Guanabara e vem!

0: Aplaudindo a Ivete Sangalo, energia de gostosa aqui no Comando da Tarde, tá, Bê? Lembrando também que você curtiu aí, ó, você curtiu o Toque 10 por cá. Sem esquecer também que você curtiu aí, ó, Wesley Safadão e Alanzinho Coreano. Quer ouvir mais? Chama aí no 999-29-1049. Lembrando que estamos por cá até as 4 da tarde, tá, bebê?
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0: Chegando mais música pra você e a gente segue assim, tá, bem? Chegando aí, ó, Parangolé e Léo Santana, Perna Bamba. Alô, minha amiga Adriana Santos, abraço pra você.

0: e Tiaguinho na voz, tá, bebê? O nome da canção é Quer Beijinho, Quer? Lembrando que passou por cá também Tiago Aquino, Paula Fernandes e não esquecendo também da banda Calypso.
1: Vai, moleque!
0: Vamos aí a um breve apoio cultural e já já eu tô de volta. Lembrando que a gente já volta aí com enquete pra você. Tá na 104, bebê? Tá muito feliz.

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Alô, minha amiga Rosana, abraço pra você. Sextou por cá, tá, bebê? Além de ser ter sorteio hoje pra você, tem também aí aquela parmegiana gostosa da Dona Cida Delivery, a melhor da cidade. 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

Pois é, aqui você brilha, tá? Informando aí a hora certa pra você não passar batido. São exatamente 2:41, bebê. Então vamos trabalhar, né? Vamos trabalhar prestando atenção que hoje é sexta, tem sorteio pra você no oferecimento aí da Jane Moda GBI. Então chama aí no 999-29-1049. Esse é o contato pra você interagir comigo até as 16h. E vamos de enquete pra você aí, tá? Pra você que tá ligado aí, ó. É o seguinte, hoje tem alegria, música boa, participação e tem aquele sorteio aí da sexta-feira, né? No oferecimento da Jane Modas em Guanambi. E vou te dar mais 4 opções aí pra você escolher aí A, B, C ou D, tá certo? A pergunta é o seguinte, bebê. Se você ganhasse um Pix agora, nesse exato momento, no valor de R$1.000, o que você faria? Letra A, gastava tudo sem pensar 2 vezes. Letra B, guardava até alguém pedir emprestado. Você é desses? Eu não, tá? Letra C, sumia do WhatsApp para ninguém te pedir nada. Aí sim, hein, B? E a letra D, que é o seguinte, já marcava um rolê aí pra comemorar e curtir com a tropa. Me chama aí no 999-29-1049 e participe, bebê. 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Tá esperando o quê, bebê? O quê?

0: cidade por cá, começando os trabalhos aí, ó. Minha amiga Marília Rafaela, que está em Guanambi, Bahia, Brasil, seja bem-vinda novamente, tá, bebê? Ela diz o seguinte... Respondendo a enquete, a letra A, coloca meu nome no sorteio, oferecimento Jane Modas, quero ganhar. Valeu, Marília, abraço pra você e boa sorte no sorteio.
1: Boa tarde, Cris, respondendo a sua enquete, letra A, Jane Modas,
0: tá, bebê? Alô, minha amiga Maria Eduarda, boa tarde pra você. Cris, respondendo aí a sua enquete, letra A, Jane Modas. Valeu, Maria Eduarda, abraço pra você, boa sorte no sorteio, tá, bebê? Chegando mais participação e dessa vez quem cola comigo? Boa tarde, Cris. Boa tarde, bebê, tudo bem? Tudo bem com você, minha linda? Aqui é Arlete, do município de Pindaí. Respondendo a enquete, letra A. Apoio cultural da semana, Jane Moda GBI. O contato aí é o 779-9978-8720. Deus no comando sempre, tá na 104, tá muito feliz. Abraços. Valeu, minha amiga Arlete. Abraço pra você também. Obrigada pela participação e boa sorte no sorteio, menina. Vamos de música por cá, pedido aí da minha amiga Márcia Cristina, no centro da cidade. Ela pede Yasmin, Yasmin Sensação, tá? O nome da música é Fantástico. Rapaz, aí você me complica, né, bebê? Deixa disso, para com isso. Então vamos aí com Yasmin Sensação.

0: E vamos aí com participação, aqui é assim, chamou, chegou, tá bem? Boa tarde, minha amiga Polly Rocha.
1: Boa tarde, Cris, boa tarde, galerinha do Comando da Tarde, sou Polly Rocha aqui do Alvorada. Vou ficar com a letra A, Jane Moda. Tá na 104, tá feliz. Vocês estão, hein, minha linda?
0: Daquele jeito.
1: Pablo, pessoal, todos estão ligados na sua relação.
0: Valeu, Bê. Pronto, tudo certo por cá. Já já você curte aí, Pablo, a pedido da minha amiga Polly Rocha. Tem mais participação por cá, dessa vez quem cola por cá, Calabreso. Oi, bebezinha, boa tarde, tudo bem? Tudo ótimo. Gostaria de ouvir aí, se possível, a música do Pablo e Simone Mendes. Tá certo também, bebê. Pingando aqui, pingando o quê? Calor, é, bê? Acho que é isso. Ah, tá, entendi. Beijos pra você também e obrigado aí pela participação. Quem chega por cá falando aí é nossa amiga Rose Rosa na área, tá? Tem mais gente que fala comigo. Alô, minha amiga Ana Paula da Fazenda Queimada.
2: Boa tarde, Cris, Ana Paula da Fazenda Queimada, respondendo sua perguntinha, minha linda, letra A, viu? Coloca o meu nome no sorteio aí, gostaria muito de ser contemplada e desejar a você uma ótima tarde abençoada por Deus, para você.

0: Mas antes a gente registra aí, ó, a gente registra aí as participações que já passaram por cá, tá? Já já tem mais música pra você, enquete, é, e muita, muita, muita, muita positividade, bebê. Lembrando também que a live já está começando por cá no @cris2s.pelourinho. Chama aí no TikTok, Brasil.
1: Pra

você brilha, tá, bebê? Chegando música aí, a pedido da minha amiga Polly Rocha, ofereceu aí pra nossa amiga Ana Brito no Alvorada. Essa é moral, hein? Então canta, Pablo. Participação aí de Marília Tavares. Mega Sena é o nome da canção.

0: Você gostou, faz barulho.
1: Você curtiu e tá curtindo Gustavo Lima, porque a Fala Mal de Mim é o nome da música, tá? Vamos aqui a um breve apoio cultural, mas antes também eu te informo que você curtiu Pablo do Arrocha, participação de Marília Tavares. Alô, minha amiga Gabriela, beijo no coração e apoio cultural e já já eu tô de volta.
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0: Eu mesma, tá? 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

0: Pois é, tá valendo você chamar no WhatsApp aí, responder a nossa enquete aí e concorrer a brindes no oferecimento aí da Jane Moda GBI, localizada aí no bairro São Francisco, em Guanambi, Bahia, Brasil. Lembrando você que atende aí, ó, atende você aí, tá, bebê? Crianças, adultos, adolescentes, idosos, todo mundo lá. Promoção também boa demais, tá? Vamos continuar com as participações, porque lembrando aí que o contatinho é o 999-29-1049. Boa tarde, boa tarde, boa tarde, Sueli.
1: Boa tarde, Cris. Boa tarde a toda a galera do Comando da Tarde. Apoio dessa semana é Jano Modas. Valeu, Cris.
2: Tá, Bê. Boa tarde a toda a galera do Comando da Tarde. Estamos de quieto, né, Bê? A letra B. Oferecimento e apoio cultural Jane Modas. Valeu, tá feliz. Mexe que eu açúcar no fundo. Valeu, sextou sem saldo da conta.
0: Eita, aí deu de noite, né? Aí deu de noite. Minha amiga Ana Brito, um abraço pra você também. Sussu Silva aí no bairro Vila Nova, beijão no coração. Tem mais gente que fala comigo e dessa vez quem cola é meu amigo Marcos, diretamente de São Paulo para o mundo. Boa tarde, menino.
3: Oi, Cris, boa tarde. Quero participar do Comando da Tarde. Quero pedir Leandro e Leonardo, Cristal Quebrado. Dedico para todos os ouvintes aí da 104.9, especial para minha mãe, né? Para minha família em Araraquara, né? Também Atibaia, Pernambuco, né? Para Ana Paula, para Alcilas, para Loira, para Moranguete, para minha vaca toda, né? Que ontem fez uma primavera. Fica valendo aí para todos os ouvintes aí da 104.9, especial para Maria Cecília e a Jô Magalhães. Também respondendo a sua enquete, letra A, Jane Modas. Quero participar também do sorteio. Coloque meu nome aí, Marcos Gomes. E fica valendo aí para a locutora aí da. Fica valendo especialmente aí para minha locutora aí do Comando da Tarde, com a Cris Penorinho, né? Das 14 horas às 16 horas, aí no Comando da Tarde, com a Cris Penorinho. Chama ela, que ela está chegando. Às 14 até às 16 horas, Cristina Penorinho com Comando da Tarde.
0: Valeu, meu amigo Marcos Gomes, diretamente de São Paulo para o mundo. Beijão no coração. Gratidão é a palavra, tá, bebê? Abraço aí também pra sua mãe, dona Ana Lúcia. Tamo juntos, tá, menina? Chegando mais participação e quem cola é minha amiga Josi Magalhães. Boa tarde.
4: Boa tarde, Cris. Aqui quem fala é a Josi Magalhães. Estamos por cá, juntinho e coladinho. Vamos aí, de resposta da perguntinha, eu vou de letra
0: agora.
4: B.
0: Agora.
4: Gastaria tudo.
0: Eita!
4: Vai uma comemoração. Beijo. Toca pra Blito aí se dá, viu?
0: Beleza. Valeu, minha amiga Josi Magalhães. Abraço pra você, também pra minha filha Maria Cecília. Beijos no coração. Vamos de música por cá, tá, bebezinho? Chegando pra você aí, ó, Leandro ou Leonardo. Eu acredito que seja Leonardo, tá? O nome da canção é Cristal Quebrado e quem pediu foi meu amigo Marcos Gomes, diretamente de São Paulo para o mundo. Canta, Leonardo, ou canta, Leandro.

0: Pois é, você tá curtindo aí a cena, Neto Brito e Pablo do Arrocha, tá? Pedido aí da minha amiga Josi Magalhães aqui na live, beijos do coração. Lembrando que você também curtiu aí, ó, Leonardo, a pedido do meu amigo Marcos Gomes em São Paulo. Vamos aí a um breve apoio cultural e já já eu tô de volta, é só piscar.
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dias 8 de setembro, o ano é 2026 e eu te informo a hora certa pra não passar batido. São exatamente 3 horas e 45 minutos, bebê. Chamou aí? Então chama, pai.

0: Pois é, vamos nessa. Lembrando aí que estamos indo para o último bloco. Estão me perguntando aqui se eu vou ficar até mais tarde. Quem sabe, né, Brasil? Afinal de contas, vocês merecem, tá, Bê? Mandar um abraço aí pra minha amiga Adriana Santos, Márcia Cristina, também aí a Rita Moreira, no centro da cidade, Dona Marlita, no bairro Monte Pascoal, minha amiga Neiva Martielli e toda a equipe aí do Hot Dog da Neivinha. 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
0: Pois é, chama aí no 999-29-1049 e participe. Lembrando que hoje tem sorteio pra você já, tá? Então já sabe, tá, B? Chama aí no contatinho porque já tem sorteio e você pode ser aí o contemplado ou a contemplada, tá certo, bebê?

0: estava comprando um sorteio de Jane Modas. Eu vou na letra A, 74, feliz.
1: Boa tarde, Cris. Aqui é a Val Pereira de Candiba. Eu fiz uma enquete, eu sumi do WhatsApp pra ninguém pedir nada. Quero participar do sorteio da Jane Modas, na 74.

0: tarde, Cris. Bebê, tudo bem? É Miguel, Cris. O Cris, eu gastava tudo. Dava pra passar um final de semana bom. Quero participar. Verdade. Do sorteio. Viviane Motas.
1: Valeu, seu Miguel. No centro da cidade, abraço pra você aí, beijão no coração e tamo junto, tá? Minha amiga Ana Brito tá mandando aqui as notinhas, rapaz. E depois diz que tá rodada, né? Tá sem saldo na conta, tá certo. Vamos com mais participação, lembrando você que já tem sorteio aqui no Comando da Tarde. Quem chega por cá, minha amiga Lininha do bairro Lagoinha ou Taboinha?
2: Boa tarde, 24. Aqui é Lininha do bairro Taboinha. Gostaria de participar do sorteio. Quero pedir vocês para parem aí com o mesmo nome, porque estou aqui no hospital, da fazendo um teatro. Não sei a resposta como é que é, mas para mim é o sorteio. 24, tá feliz. Tchau, tchau.
3: Boa tarde, minha querida Cris. Respondendo a sua enquete, a letra A.
1: Valeu.
3: Janis Modas.
1: Exatamente.
3: Baixinha do Acarajé.
1: Alô, Baixinha do Acarajé. Abraço pra você, beijos no coração. Boa tarde pra você, obrigada pela participação e boa sorte no sorteio, tá, bebê? Astral lá em cima, é isso aí. Valeu, Baixinha. Tamo juntas e misturada, bebê. Tem mais gente que fala comigo e dessa vez quem chega é a Mili do programa Comando da Tarde. Boa tarde, Brasil.
4: Boa tarde, Cris. Boa tarde, Comando da Tarde. Eu também vou na letra P. Valeu, Cris. Bom final de semana pra vocês todos. Deus...
1: Calma aí. Você vai em qual letra, B? Me diz.
4: Eu também vou na letra P.
1: B ou P?
4: Valeu, Cris. Bom final de semana pra vocês
1: pra
4: todos.
1: Pra nós, pra
4: Deus
1: nós.
4: Deus abençoe.
1: Valeu.
4: Coloca meu nome no sorteio, Cris.
1: Ok, bebezinha, já está por cá, tá? Alô, meu amigo Avelino do Vila Nova, boa tarde.
5: Boa tarde, Cris. Sou Avelino do Vila Nova. Coloco meu nome no sorteio na promoção Jeanes Modas.
1: Jeane Modas.
5: E a certa é a letra A. E passa também no Rangão Lancho.
1: Ó, o Mechan.
5: E no salão de Sueli.
1: Grande Sueli.
5: Tá na mais ouvida, aqui é a 104 SFM de Guanambi, Bahia, Brasil. 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E coloco o meu nome no sorteio do oferecimento de Anas Modas.
1: Valeu, abraço pra você e boa sorte.
6: Boa tarde, minha amiga Cris. Estou na escuta, Chicão do Alcaçara. Passa pra mim aí. É o Amor, com Zezé de Camargo e Luciano. Ofereço para Goiás, da Rua Paraíba, Gil Gomes no Beijo Flor, Canga do Alto Caçara, Jair, na Borracharia, Jair Pereira da Borracharia, Ferreira, Jair Ferreira, da Borracharia. Chega mais. E todo mundo gosta da música. E Martinho do bairro Vitamel. Alô, Chicão do Alto Caçara. Tá na 104, tá feliz. Hoje eu ganho, hoje.
1: Em nome de Jesus, né? Valeu, meu amigo Chicão. Abraço pra você. Obrigada pela participação. Boa sorte no sorteio. Vamos de música por cá. Lembrando você que tá chegando aí a música nova de Pablo e Simone Mendes, é isso? A pedido aí de Rose Rosa é no centro da cidade e música boa, tá? Suor Pingando é o nome da canção. Alô, minha amiga Adriana Santos, abraço pra você. Alô, meu amigo Leonardo, beijo no coração. Não esquecendo também aí do meu amigo aí, Edgar Teixeira. Chama, Pablo. Alô, Simone Mendes.

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1: Pois é, bebê. Lembrando aí que você curtiu Pablo do Arrocha, Simone Mendes, porque a pedido de Rose Rosa na sintonia. Abraço pra você, obrigado aí pela participação e boa sorte no sorteio, tá? Tem mais gente que fala comigo e dessa vez quem cola por cá. Antes quero deixar um abraço aí especial aí pra minha amiga Cleide. Pra minha amiga Cleide. Rapaz, não é esse nome não. Calma aí que eu tô me... deixa eu lembrar o nome direito aqui, tá, gente? Enquanto isso, vamos de música pra você, a pedido aí do meu amigo Juca Show, diretamente do Esplaiado para o Mundo, tá? Ele pede aí Ponto G e a gente toca, tá? Vicente Neri é o nome do cantor. Só Sofrência. Alô, meu amigo! Juca Show do Esplaiado, abraço pra você.

0: Cris, sou Nelly Bar Brasília, quero ouvir uma música com Maiara, Maraísa, qualquer uma só para curtir e responder a sua enquete aí, a letra A, tá na 104, tá feliz, tem uma boa tarde, Cris.
1: Tá certo, minha amiga Lita aí, ó, falando do bairro Brasília, abraço pra você, obrigada pela participação, boa sorte no sorteio, tá? Lembrando aí que você ouviu música aí do Ponto G, a pedida aí do meu amigo Juca Show do Esplaiado, cantando por cá Vicente Neres, tá certo? Mas tem mais música, tá? Chegando pra você aí agora, Marília Mendonça, Maiara e Maraísa, Coração Bandido, essa é boa, o meu era, mas não é mais, então toma, Lita!

0: Coração Bandido, Coração Bandido. Alô, minha amiga Lita, no bairro Brasília, abraço pra você. Vamos a um breve apoio cultural e voltamos com sorteio já já.
1: 4:03.
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0: Pois é, tô de volta por cá, lembrando você que hoje, 18 de setembro, o ano é 2026 e eu te informo a hora certa pra você não passar batida. São exatamente 4 horas e 14 minutos, bebê.
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0: Boa tarde, tudo bem? E aí, se eu ganhasse um Pix hoje de R$1.000 agora, oh meu Deus do céu, eu guardava até. Eu guardava, mas era não ter alguém pedir emprestado, não. Eu guardava para mim precisar depois, a hora que eu precisar de alguma emergência e eu puder gastar, pagar minhas contas e puder resolver meus problemas. Seria bom demais, né? Ai, meu Deus.
1: Seria uma delícia.
0: Valeu, boa tarde, Cris.
1: Valeu, Val. Abraço pra você, tá, bebê?
0: Apoio Jane Modas.
1: Exatamente.
0: Jane Modas, viu? E sim, quero participar do sorteio. Valeu.
1: Participando. Tchau, tchau. Valeu. Valeu, Valci. Abraço pra você. Obrigada pela participação. Boa sorte no sorteio.
2: Boa tarde, Cris. Boa tarde, galerinha do Comando da Tarde. Sou Pauli Rocha aqui do Alvorada. Vou ficar com a letra A. Jane Modas. Tá na 104, tá feliz. Sextou, hein, minha linda? Tá com você de Pablo, fez para todos, estão ligados na sua relação.
1: Já eu foi, né?
2: Ana Brito.
1: Pois é, mandando um abraço aí também pra minha amiga Ednalva, na sintonia, beijão no coração. Ela diz, bota meu nome no sorteio, Cris, por favor. De novo aí, você viu, Polly? Alô, minha amiga Ednalva, beijão no coração, abraço pra você aí. Tá valendo, tá? Lembrando que o sorteio já já pra você, mas antes a gente tem recadinho aí. A gente tem convite, na verdade, não é recadinho, tá, Cristina Pelourinho? Tem convite pra você aí, tá? Que gosta de curtir aquele forró, toda sexta-feira, lá no Espaço do Silvino. Alô, irmãozinho. Abraço pra você aí, tá, menino? Nada melhor pra fazer o convite aí pra você, meu amigo Vachamego, o homem sem coração.
3: Fala, minha turma do Espaço do Silvino, bom dia, passando aqui pra dizer pra vocês que nessa sexta-feira tem Vachamego, o homem sem coração, Aldir dos Teclados e a dupla caceteira do forró, Valdec e Aldir. É nessa sexta, vem pra cá, porque essa sexta vai ser bom demais, vai ser diferente. Até lá, gente!
1: Pois é, recado dado aí, convite feito aí. Alô, Vachamego, um abraço pra você, meu amigo Silvino. Beijão no coração, tá, menino? Tamo junto e misturado aí, tá? 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Alô, minha amiga Jane Modas, contemplando aí já já aí um homem ou uma mulher, tá? Não dá tempo mais de você mandar mensagem não, tá, bebê? Agora vamos aí de alô, alô pra você que está ligado.

Vô Jorge, exatamente, é. Alô especial aí pra Vô Jorge, na sintonia todos os dias, coladíssimo aí na sua 104,9 FM, da hora que acorda até a hora que vai dormir, tá? Tá na ativa. Lembrando que tá aí diretamente da oficina JW, reparações automotivas. Lembrando também que quem tá na sintonia também aí com ele é o nosso amigo, cadê o nome do nosso amigo Tayane? Alô, meu amigo! Rapaz, aí já foi, né? Alô, meu amigo Vô Jorge, abraço pra você. Ah, tá, então chegou. Alô, Bel, abraço pra você, ótima tarde aí, tá? Meu amigo Bel e também Vô Jorge na sintonia. Não esquecendo também de Voteca, beijão no coração aí, obrigada por tudo, tá? Dona Sorriso, também a sua irmã Nalva aí no Vila Nova. Beijão no coração, ótima tarde, tá? Minha amiga Dona Pretinha, cadê você? E Dona Roxinha também, tá? Dona Roxinha no Vila Nova e Dona Pretinha no centro da cidade. Abraçando meu amigo Bula Bula da Bahia e também o meu amigo lá em Morrinhos, tá, bebê? Meu amigo Aldir Lima e Ailton Gonçalves, beijos pra vocês, todo mundo ouvindo. Meu amigo aí, o meu amigo Jorge também na sintonia, beijão no coração, abraço pra você. E vamos de música, chegando música pra você aí a pedido da minha amiguinha Tayane, ela pediu prioridade com eles, Toque 10, essa é boa, bebê.

Pois é, lembrando aí que sem tirar de dentro, você curtiu aí Fim de Noite, Clecinha, música aí a pedida por Ana Paula, diretamente de Salvador, Bahia, Brasil. Você também curtiu aí, ó, você também curtiu aí música aí, ó, a pedido aí de Tayane, Prioridade com Toque 10. Vamos aqui ao resultado do sorteio aí, tá? O número aqui indicado foi o 22 por Tayane, diretamente do Alvorada. E a gente comunica agora quem ganhou aí, quem tá ganhando aí, levando brindes aí da Jane Modas. Jane Modas, lá no bairro São Francisco, em Guanambi, Bahia, Brasil. Quem tá levando é a Beatriz, do bairro Vomita Mel. É a sortuda da vez, é a sortuda da hora, tá, Bê? E nisso a gente já encerra aqui os trabalhos, mas antes a gente manda aquele alô especial aí, ó, pra você que está na sintonia.

0: Pois é, alô especial pra minha amiga Neiva do Neivinha Hot Dog e também Geleia Motos, serviços, peças e acessórios. Alô, minha amiga Janaína, mãe das crianças, cadê você? Alô, Ícaro, alô, meu amigo Ícaro e Alisson, é isso? Meu amigo Diogo, o cara aí, ó, o gatinho aí do Geleia Motos. Geleia Motos, ele tá nervosinho hoje, hein? Hoje ele não tá bem não, não vai nem rolar a buchada, tá certo também. Alô, meu amigo Jorginho da Casa dos Pássaros, Guanambi, 18 anos aí, tá? Heloísa, Poliana e também o Davi. Não esquecendo também de toda a equipe do Ponte do Acaxé, minha amiga Cássia, Paulo, Aline e meu amiguinho Vitor, beijos no coração, tá? Lucas do Café Cajerana, abraço pra você, também tem ele, Galeguinho Transporte. Alô, meu amigo Fernando Veículo, também a Sandra, o Mi e o Paulo. Não esquecendo aí também de João Neto, lavagem de veículo, sistema leve trás no centro da cidade. Alô, meu amigo Jefferson Adriano, beijão no coração.
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0: Pois é, e a gente, vou ter que ir embora agora, mas eu não poderia ir antes de cantar os parabéns aí pra minha amiga Cleudes. Alô, Cleudes, aniversariante do dia aí, ó. Bom dia, boa tarde, boa noite pra você, tá, bebê? Feliz aniversário, feliz vida, que Deus te proteja, te guarde, te guie sempre. Beijos no coração aí e muito obrigada pela presença de ontem também, tá? Cleudes, curta aí até meia-noite, porque meia-noite um, só 2027. Pois é, parabéns aí, tá, bebezinha? Beijos no coração. Alô, Léo Lavalto, abraço pra você também. Obrigado aí pelo carinho de sempre. Vamos deixar a última pra você aí que está na sintonia. Lembrando que já já tem aí o programa Fiquei Sabendo com o meu amigo Matheus Ferreira e também com ele, Léo Dourado. Esses são moral, tá? Chegando pra você aí, ó, Priscila Caroline. Essa é boa. Eu Te Seguro é o nome da canção. Deixo um abraço pra todos vocês. Alô, Tayane, beijo no coração. Meu amigo Marcos Gomes, Moranguinho, que já está dormindo, mas abraço pra você. Todos que passaram por cá e não esqueceram da minha amiga Josi Magalhães. Alô, Oscar, abraço pra você, tá? Vovô Jorge, beijos e boa tarde. Deus no comando sempre, bebê.

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0: Muito bem, para você que se liga no som da sua rádio Cidade 104 FM, são 5 horas e 38 minutos em nossa linda Guanambi. Bem-vindos a mais um dia aqui na sua rádio Cidade 104.9 FM. Hoje, uma sexta-feira, dia 18 de setembro de 2026. Que bom estar na sua companhia nesta tarde agradável. Ventania é o que não falta em Guanambi. Uma coisa incrível. Ora, um calor absurdo. Ora, uma ventania terrível, né? Dizem que é o El Niño. Vamos ver o que vai acontecer. Ventou aí no seu bairro? Na sua casa ventou hoje? Porque Guanambi hoje tomada pelos ventos todos, né? Enfim, espero que ninguém tenha se machucado, que não seja nada que tenha ido de encontro aí a sua vida, a vida dos seus, né? Fiquei sabendo apenas de uma situação aqui, onde uma casa foi destelhada, aquelas telhas eternites teriam voado, né? E graças ao bom Deus não acertou ninguém, mas elas se desprenderam, enfim. Mas vamos tratar desse assunto, vamos falar de política, né? Tá chegando a hora, meus amigos. Cerca de 16 dias para as eleições, nós vamos tratar deste importante tema aqui no programa. Nós vamos falar da área policial também, uma tipificação criminosa que tem aumentado muito aqui na cidade, né? A condição dos assaltos, a mão armada nos mais diversos pontos da cidade. Nós tivemos um no bairro Lagoinha, daquele senhor, ontem, né? Ao que parece, uma senhora que estaria grávida teria assaltado um homem aqui em Guanambi. Enfim, nós vamos falar sobre isso. A nossa polícia é incansável. Um abraço para a nossa briosa polícia militar que está aí dioturnamente buscando justamente fazer com que esses crimes eles cessem, não é? Ou diminuam. Um abraço para a polícia. Mas tem gente que insiste em estar no mundo criminoso, tá? Nós vamos falar sobre saúde também. Vocês viram a novidade para o HIV? Vocês viram também as vacinas que foram postas pelo SUS agora? Tudo isso no programa. Agora, para fazer esse programa, o Léo não faz só. Eu tenho que ter ao meu lado aqui um dos melhores comunicadores da Bahia falando conosco, alternando as informações comigo. É por isso que eu dou boa tarde para ele, o Matheus Fenômeno Ferreira. Alô, Matheusão, boa tarde para você, meu querido.
1: Léo Dourado, uma ótima tarde a você que está nos ouvindo pelos mais diversos cantos da nossa Guanambi. Uma boa. Ótima tarde. Estamos começando mais um Fiquei Sabendo, mais uma edição de sexta-feira. Estamos fechando a semana e ainda hoje iremos falar, é claro, de saúde, educação, economia, política, que é o que mais temos em evidência, faltando menos de 20 dias para o dia mais decisivo deste país, que é 4 de outubro. Estamos vivenciando um país caótico. Porque a cada notícia que sai de Brasília...
0: Uma bomba,
1: né? É uma pancada seca, é uma bomba atrás da outra e todas estão saindo da mesma fonte. O Dani, o Vorcaro, mais uma vez, se tornando um dos protagonistas dessa reta final. Eu diria que mais protagonista que muitos políticos, que muitos candidatos que estão envoltos nessa seara. E é claro, vamos falar também do momento esportivo, vamos falar de Libertadores. O Flamengo se classificou no sufoco, com um a menos, mas se classificou. Vamos falar de Sul-Americana, vamos falar das definições das semifinais. Já estão todas definidas, da Copa Sul-Americana e da Libertadores. Rodada no fim de semana no Campeonato Brasileiro, briga na parte de cima e conflitos na parte de baixo da tabela e outras situações que traremos ao decorrer do Fiquei Sabendo, Léo Dourado.
0: Muito bem, Matheus, o Fiquei Sabendo está no ar.
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0: Muito bem, meus amigos, vamos lá dar início no nosso Fiquei Sabendo de hoje, né? O nosso programa diário de rádio. Nós temos aqui muita informação para você que se liga no som da emissora, tá? Nós temos aqui muita coisa relacionada à política e como nós fazemos todos os dias, né? Nós temos aqui a agenda dos candidatos ao governo do estado. É a hora de repassar a você a condição de fala, não é? Nós temos aqui a possibilidade de entender o que fazem os nossos candidatos, onde estão, para onde vão, o que foi posto nesta sexta-feira. Sendo assim, minha gente, atenção, porque nós vamos a esse breve momento eleitoral ou breve momento informe eleições, não é? Nós temos aqui a agenda destes candidatos, nós temos aqui os informes todos e vamos passar a você. Como nós temos feito, amigos, nos últimos 30 dias, né? Vamos até o dia 4 de outubro nesta mesma pegada, tá? Até porque nós teremos no dia 4 uma grande transmissão aqui. Os nossos locutores estarão todos engajados aí na transmissão das eleições 2026 e todos os dias a gente traz para você a condição dos informes relacionados às agendas dos candidatos ao governo do estado da Bahia. E eu aciono você, Matheus, para que nós possamos saber o que fizeram ou farão os nossos pré-candidatos Hoje, sexta-feira, dia 18, chamou, falou, querido Mateusão, diga.
1: Começando com o Jerônimo Rodrigues, o governador e candidato à reeleição, começa o dia em Itamajaru, às 8:30 da manhã. Ele começou o dia participando de uma carreata com uma concentração no Trevo do bairro Santo Antônio. Às 1:00 PM, comecinho de tarde, ele participou de uma nova carreata em Itabela, com saída da Praça da Bacia. Depois, às 3:00 PM, às 15:00, realizou uma caminhada em Eunápolis, com concentração na Praça do Piqui. À noite, às 6:30, daqui a pouquíssimos minutos, ele participa de um comício no bairro Malhado, em Ilhéus.
0: Muito bem. O Ronaldo Mansur, Mateusão?
1: Não, temos que falar do ACM Neto.
0: Ah, ele já está na pauta?
1: Exatamente.
0: Chamou, falou.
1: O ACM Neto do União Brasil, ele tem 3 compromissos previstos nesta sexta-feira. Às 8:30, ele participou de uma caminhada em Brumado, com concentração na saída da Igreja São Cristóvão. Às 3:30 PM, ele esteve em Lauro de Freitas para uma nova caminhada com concentração na Praça Oscar Moreira, em Itinga. À noite, ele participará de uma caminhada em Mata de São João com concentração em frente à escola Amélio Batista. Para fechar, Ronaldo Mansur e, é claro, os outros candidatos. O Ronaldo Mansur, do PSOL, também cumpre compromissos no interior. Às 2:00 PM, visitou o Ponto Novo. Depois, seguiu para Campo Formoso, onde teve uma atividade prevista às 4:00 PM. E às 7:00, participa de uma carreata em Senhor do Bonfim. O Haroldo Félix começa a sua agenda, ou melhor, começou ela às 6:00 AM, com uma panfletagem em frente à fábrica da BYD em Camaçari. Às 1:00 PM, realizou outra panfletagem na Universidade Federal da Bahia, UFBA, no campus de Ondina. Às 2:00 PM, participou do lançamento do relatório Conflitos no Campo Brasil 2025, também na UFBA de Ondina. Essa é a lista dos candidatos. É claro, existem outros candidatos ao governo do estado da Bahia, mas não foram divulgadas suas listas nem outras situações. Citamos os que estão aqui na pauta.
0: Perfeito, Matheus. São pelo menos 2 ou 3 candidatos. Quando não tem agenda, a gente segue, não é isso, garoto? Perfeito. Exatamente. E em Guanambi, Matheus, como se dá a mudança aí nas sessões de eleição que nós temos aqui, as sessões eleitorais? As mudanças já aconteceram. Inclusive, olha, ontem aqui na rádio, 2 pessoas, acredito eu, que vieram aqui no fórum, que está em frente ao prédio onde está a emissora, não é? Tratar de questões eleitorais. E acabaram vindo aqui porque se depararam com o portão fechado, normal. Salvo engano, o serviço eleitoral vai até às 5:30, 6:00. Eles chegaram aqui na emissora, bateram ali e perguntaram sobre informes da Justiça Eleitoral. Porque estamos de frente, entende-se que as informações chegariam aqui. Eu disse: olha, minha gente, nós informamos todos os dias, mas repito, não deixe para a última hora. Não deixe para a última hora, para que não haja depois um arrependimento. Poxa, por que que eu não fiz antes? Né? Vou deixar para a última hora, dar uma zebra grande. Agora, a impressão que eu tenho é que o bom brasileiro tem que deixar tudo para a última hora. Essa é a impressão. O brasileiro, 2 coisas que o brasileiro gosta: de uma fila, ou que o brasileiro gosta de uma fila. Nunca vi desse jeito. E outra coisa é deixar para a última hora. É um negócio impressionante. Bora, Teuzão, fala comigo.
1: Exatamente, Léo Dourado. São mais de 20 tópicos, mais de 20 mudanças que tivemos em diversas sessões ao decorrer da nossa Guanambi região. E é claro, a gente traz esses tópicos aqui justamente para evitar conflitos e dores de cabeça no dia 4 de outubro. Para que você não fique perdido no meio dessa situação e acabe chegando ali percebendo que a sua sessão mudou e você não sabe para onde ela foi. Então, a gente traz aqui todo santo dia cada um desses tópicos, pelo menos 4 deles, para justamente informar a mudança. A seção 128, que funcionava na Associação de Lagoa do Sal, passará a funcionar na Escola Municipal de Suruá. O transporte de eleitores sairá do antigo local a partir das 7:00 AM e retornará de hora em hora até o término da votação. As seções 121 e 192, que funcionavam na Associação do Morro da Inácia 1 e 3, passarão a funcionar na Escola Municipal de Suruá. O transporte de eleitores sairá do antigo local a partir das 7:00 AM e retornará de hora em hora até o término da votação. A seção 138, que funcionava na Associação de Poções, passará a funcionar na Escola Municipal de Suruá. O transporte de eleitores sairá do antigo local a partir das 7:00 AM e retornará de hora em hora até o término da votação. Os eleitores das seções 20, 39, 40, 41, 42, 43, 117, 126, 150, 169, 172, 193, 224, 226, 249, 251 e 254 deverão imprimir os seus títulos no site www.tse.jus.br, link do autoatendimento do eleitor. ou baixe o aplicativo e-título para atualizarem-se com a nova numeração respectiva da sua sessão, Léo Dourado.
0: Obrigado, Matheus, pelas informações. São 5 horas e 49 minutos. Nós estamos falando nesse primeiro modulando nosso programa sobre a condição eleitoral, minha gente. Trouxemos aqui a agenda dos candidatos ao governo do estado, as informações das eleições em Guanambi. E agora vamos verdadeiramente trazer algumas informações nível Brasil e mundo para você ligado no som da emissora. Uma das que mais nos chamou a atenção, Brasil tá pipocando informação toda hora, né? O mundo é assim, meus amigos. O mundo é assim, tá? Mas uma das que mais nos chamou a atenção nas últimas horas, vamos colocar assim, foi o aumento do Bolsa Família. Tá? Foi o aumento do Bolsa Família. O presidente Luiz Inácio Lula da Silva, ele esteve junto aos órgãos reguladores, né, dessa condição de valores, enfim, e sugeriu um aumento, meus amigos, do Bolsa Família, ainda para este ano. O grande detalhe, nós até falamos sobre isso aqui ontem, bem superficialmente, né, porque já era finalzinho do programa, a gente colocou alguns valores, enfim, mas hoje eu fui buscar questões legais, o que pode, o que não pode, outros governos já o fizeram, não fizeram, enfim. E dentro dessa pesquisa que nós realizamos aqui, primeiro que é questionável, não é? A lei permite, diga-se de passagem, a lei permite.
1: A lei permite, tanto é que já houveram outros casos.
0: Sim, o próprio Bolsonaro, na última, enquanto ele esteve presidente, ele deu uma questão emergencial para o povo, enfim. Só que aí está um grande detalhe, Matheus, que nós vamos discutir agora.
1: Claro.
0: A lei permite porque trata-se do presidente. Agora nós estamos a 16 dias das eleições. Ontem eu cheguei a falar disso aqui e deixei para o nosso ouvinte, né? Você, ouvinte, sábio como é, vai tirar as suas conclusões. Mas há aí um interesse muito grande, né, em captar votos. Não há nenhuma dúvida com relação a isso.
1: Está utilizando como se fosse uma espécie de muleta.
0: Talvez sim, né? A condição de dizer assim, olha, vou aumentar aqui e me garanto no governo. Não estou afirmando, são conjecturas, mas está na cara que há ali uma manobra, sim, para chamar a atenção dos eleitores. Olha, permaneçam comigo que assim o farei. Muitos correligionários do presidente estão tentando defendê-lo, dizendo que é justo, que ele tem que fazer mesmo, e, repito, a lei permite, né? O presidente Luiz Inácio o fez, enfim, e agora há alguns questionamentos, nós vamos colocar em evidência, mas eu quero lembrar a vossas excelências que em 2022, o Bolsonaro, ele tinha feito a mesma manobra. O Jair Messias Bolsonaro, ele fez uma manobra muito similar a essa aqui. Em julho daquele ano, às vésperas da eleição, Bolsonaro propôs ao Congresso um aumento, né, de R$200 no Auxílio Brasil, que era Bolsa Família, no governo dele mudou para Auxílio Brasil, enfim. Ele sugeriu, faltando dias para as eleições, falou, não, vamos aumentar aqui, tá ok, não
1: é? Foi um aumento de 50%.
0: Exato, né, enfim. Só que naquele momento, meus amigos, esse voucher foi posto, enfim, o Lula pediu, e tem vídeos, né? Inclusive um deles, ele está com o André Janones, ele pediu a inelegibilidade de Jair Bolsonaro, porque o Lula entendia que ele estava usando a máquina em favor dele para a condição eleitoral. Ora, meus queridos, se com Jair Messias, o presidente, pediu a condição da inelegibilidade, então é justo que os demais partidos peçam também a dele? Ou você que me ouve agora pensa diferente? Você acha que não deve ser assim, né? Essa batalha se deu naquela oportunidade. O Lula hoje justifica, o presidente Luiz Inácio, ele justifica isso dizendo que há pelo menos 3 semanas ele fez uma reunião com um grupo de mulheres e elas teriam falado da dificuldade, né? Dos valores que sobem todos os dias, do que está na prateleira, enfim. E até eu entendo. Porque só as mamães e os papais que, de fato, diariamente lutam aí pelo seu salário e sabem da dificuldade de alimentar um filho, de manter uma casa, enfim. E eu entendo perfeitamente. Mas eu estou tratando aqui da condição legal. Se o Lula pediu a condição de deixar inelegível Jair Messias Bolsonaro, agora o que fazer com o Lula, já que ele pediu também o aumento do Bolsa Família em 15%?
1: Eis o questionamento.
0: É claro que vão pedir a inelegibilidade dele também, eu não tenho dúvida disso, né? Aqui no Brasil é um troca-troca danado. Aqui é um negócio, eu vou entrar em outra esfera aqui para voltar para isso aí. Muito do que se dá da prisão do Bolsonaro está preso mesmo que de forma domiciliar, mas enquanto ele não cumprir uma pena similar à do Lula, enquanto ele não cumprir, repito, uma pena similar à do Lula, ele não sai dali. Ele não sai. Enquanto ele não cumprir uma pena similar à do Lula, ele não sai. Tá? Então veja, é uma condição de, vou descontar, parece crianças, vou descontar, fez isso, vou descontar. Parecem crianças, mas isso é o poder, meus amigos, né? É o que nós estamos vendo aqui no Brasil. O reajuste, senhoras e senhores, é de 15,4% nessas parcelas do Bolsa Família, tá? E agora, existe um outro parêntese que nós vamos abrir aqui, para que isso seja colocado de verdade em evidência. Vamos imaginar que a PGR aceite, vamos imaginar que o TCU aceite, porque hoje à tarde, tanto o Tribunal de Contas da União como a Procuradoria-Geral da União, Matheus, e você que nos ouve, disseram não. Não, nós vamos aqui avaliar esse pedido de 15,4% para o aumento do Bolsa Família, mas está mais próximo de um não
1: do que de um sim.
0: Do que de um sim. Se for aprovado, se passar, não é, pelos órgãos fiscalizadores, nós teremos aí uma conta de aproximadamente 90 bilhões de reais para os 4 anos do próximo mandato, seja do Lula, seja do Jair, do Flávio, seja do Renan, seja do Caiado, quem quer, do Zema, quem quer que seja. Eles terão aí esta conta de mais 90 bilhões.
1: E quem paga?
0: Que pergunta maravilhosa, Matheus.
1: Quem paga essa conta?
0: Matheus, você não poderia ter feito uma pergunta melhor. Eu ia dar sequência aqui, né? Ia dar uma pequena volta até chegar neste ponto. Mas claro, você foi incisivo, direto?
1: Sejamos diretos.
0: Eu e você, Matheus, e aquele que está nos ouvindo agora.
1: Pronto. Chegamos
0: ao
1: cerne.
0: Esses 90 bilhões serão pagos por nós. Porque não existe um local de onde sairá de fato esta receita. Ô, Léo, como é que nós vamos pagar por isso? Aumento de impostos. Hoje mesmo, depois você vai dar um Google aí, Matheus, já está na pauta da gente, claro, mas você está do meu lado, pode me auxiliar?
1: Claro.
0: Nós teremos o aumento do combustível. Hoje, aumento do combustível. Abastece seu carro aí, viu, bichão? Você que me ouve agora, abastece seu carro. Isso aí, meus amigos, é a forma de nós pagarmos essas contas que estão todas aí. Aumentos de impostos, tributação, tá? Eu nunca vi, não me lembro de um ano eleitoral, para eleições gerais, claro, tão turbulento quanto este. É greve de bancário, é greve de empresas terceirizadas, até a 99 está fazendo greve. Aqui em Guanambi nós temos a 99, quero falar sobre isso também. Aliás, um abraço para os pilotos da 99. O pessoal diz que eles estão pagando muito barato por quilômetro rodado, R$1,10, salvo engano. Mas enfim, é uma discussão que nós teremos aqui a longo prazo. Mas veja, muitas situações começam explodindo no país. Muitas, diversas, né? Os Correios vão ser o próximo, viu? Escute o que estou dizendo, os Correios serão o próximo, tá? Estão tentando um acordo lá, uma demissão amigável, não é? Enfim, nós vamos falar sobre isso. Mas voltando aqui ao Bolsa Família, então, amigos, se passar, nós teremos essa conta de 90 bilhões para o próximo ano. Lula sendo eleito ou não, a conta vai ficar, caso passe, tá? Se não conseguir passar, aí nós vamos entrar naquela seara da condição de Jair Messias. Já que o PT, em 22, pediu a inelegibilidade de Bolsonaro, é claro que eles vão tentar pedir a do Lula. Mas hoje, eu repito, eu tenho muitos amigos que são de esquerda e de direita que se sentam na mesma mesa para discussão de ideias. Muitos amigos tenho. E hoje eu falava sobre isso. E é claro que o pessoal da esquerda defendeu. Falou, não, Léo, olha, tá correto. Essa reunião foi feita há mais de 3 ou 4 semanas atrás com várias mulheres que queixaram sobre a condição de valores. É preciso aumentar. Aí eu questionei, mas por que agora? Por que isso não há meses? Por que este hiato, esse vazio nesse espaço na condição de quem mantém uma casa não aconteceu nas últimas 3 semanas. Isso aconteceu um tempo atrás. Aí agora o outro querido amigo que estava conosco, né? Gosto muito disso. Ele falava assim, Léo, mas tá aí, nós agora queremos a cabeça do Lula. Porque ele queria a de Bolsonaro por conta de um aumento no Auxílio Brasil, que era o antigo, que é o mesmo Bolsa Família, mas na gestão do Jair, quis mudar, né?
1: Mudança da nomenclatura, somente isso.
0: Pra não linkar o Lula, Matheus?
1: Sim, sim.
0: O Bolsa Família está, sim, muito ligado ao presidente Luiz Inácio, né? E ele falou, não, agora nós queremos a cabeça do Lula. Se passar, nós queremos ele inelegível. Não acho que vão conseguir. Eu, Léo Dourado, não acho que vocês conseguirão.
1: Até porque é um espaço de tempo muito curto.
0: Não tenha dúvida. E outra que pode ser rejeitado pelo TCU, sim. Tribunal de Contas da União pode dizer não.
1: Sim.
0: A PGR, né? O Gonei e companhia podem dizer não, não vai passar. Então, assim, nós veremos a situação nesse aspecto aí. Não acho que passa. Mas veja como o Brasil, ele se repete como um filme triste, né? As mesmas cenas, os mesmos capítulos, mudando apenas os seus protagonistas. O que nós estamos vendo aqui agora, já vimos lá em 22 com Jair Messias.
1: Como vimos em 18.
0: Como vimos em 16, como vimos em 14, né? Sempre brigas nesse aspecto. O grande detalhe, meus amigos, o grande detalhe é que enquanto essas cortinas de fumaça vão explodindo aí, né? É uma greve aqui, o aumento do Bolsa Família acolá. Neste momento, o que há de mais importante no país está sendo ou colocar um pedido de vista. O que é isso, Léo? Pedir um tempo, que é o caso do Supremo, né? Julgamento de Moraes, aquela cafua toda lá com Mendonça, o próprio Fachin.
1: A fala da Carmen Lúcia se sentindo envergonhada.
0: Sim, Brasil, me desculpe. Olha, não que ela não possa pedir perdão, é justo, né? Ela reconhece.
1: E é o correto em meio a essa situação.
0: Não tenho dúvida, mas ela poderia lá atrás ter intervido. Só que nós sabemos que uma intervenção dessa, com tantos homens e mulheres poderosos ali, uma intervenção dela, um questionamento dela, poderia gerar um problema muito grande para a vida dela.
1: Custaria muito caro.
0: Não tenha dúvida. Hã? E nós seguimos assim, meus amigos. Todos os dias, explosões acontecendo. Aliás, a Caixa voltou? Se voltou foi hoje, né? Porque até ontem a Caixa Econômica estava em greve ainda. Não haviam chegado num consenso na condição dos salários dos servidores da Caixa Econômica. E nós vamos observando o que há, meus amigos. Na segunda-feira, claro, nós vamos trazer aqui outros informes acerca da atualização dessa condição do Bolsa Família. Se o reajuste passa ou não. Se o reajuste passar, eu acredito que o Lula vai subir pelo menos 4 pontos em qualquer pesquisa. Se o reajuste passar, o Lula fica grandão. Ele vai subir pelo menos 4 pontos em qualquer pesquisa que se coloque aí. Não é? Eu não tenho dúvida. Enquanto isso, nós vamos acompanhar e na segunda-feira nós iremos tratar sobre esse reajuste de 15% do valor das parcelas do Bolsa Família que foi pedido pelo presidente da República, Luiz Inácio Lula da Silva. É legal, mas talvez não seja moral. Nós estaremos atentos e vamos informar você, querido amigo ouvinte da sua Rádio Cidade 104.9 FM.
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0: Vamos lá, nós temos outros informes aqui, meus queridos, muita coisa para nós colocarmos em evidência, né? Nós temos que ir tratando deste tema com você, dos mais diversos temas, na verdade, né? Que nós temos aqui na emissora, nós temos muita coisa para colocar em evidência para você. Vamos tratar da área policial. Vamos lá. Matheus, eu vou começar com você, querido. Na área policial, nós tivemos um ônibus que pegou fogo. O que que aconteceu com esse ônibus da Aviação Novo Horizonte, Matheus?
1: O ônibus interestadual da Aviação Novo Horizonte foi completamente destruído por um incêndio na manhã desta quarta-feira, dia 16, na BR-242, no trecho entre Barreiras e Cristópolis, no oeste da Bahia. O veículo havia saído de Barreiras com destino a Ilhéus e estava parado no acostamento quando o fogo começou. As chamas se espalharam rapidamente, atingindo toda a estrutura do ônibus e provocando uma grande quantidade de fumaça. O vídeo é assustador.
0: Nossa!
1: Assustador. Temos acesso aqui. É uma cena lamentável.
0: Espero, Matheus, que não exista ninguém que tenha se machucado por ali, porque a cena realmente, como você colocou, é macabra, viu?
1: É muito forte.
0: Muito forte mesmo. Tá aí. Espero que realmente ninguém tenha se machucado, tá? Mas é lamentável. Mais um ônibus aí que a gente vê da Aviação Novo Horizonte pegando fogo, não sei o que há. Não posso afirmar, né? Talvez exista também, meus amigos, aquela condição de nós estarmos tão focados, né, na empresa, tão atentos às informações, que outros, talvez até, infelizmente, claro, acabem tendo acidentes um pouco mais graves que esse, né? Mas a gente está tão focado lá que me lembro que esse é o terceiro ou quarto, num curto espaço de tempo, que pega fogo.
1: Sem falar em outras situações, em outros acidentes.
0: É isso. Bora.
1: Infelizmente.
0: Amigos, atenção, uma mulher de 24 anos, lamentavelmente, foi agredida com um soco no rosto aqui em Guanambi. Uma mulher de 24 anos relatou ter sido agredida com um soco no rosto na noite de ontem, quinta-feira, dia 17, aqui no bairro Beija-Flor. A polícia militar foi acionada por volta das 7 da noite para atender a ocorrência e, segundo informações da polícia, a vítima contou que um homem começou a discutir com ela sem motivo aparente. Um homem chegou lá, começou a discutir com ela e em seguida deu um soco no rosto. Os policiais realizaram buscas na região, mas não localizaram o suspeito. A mulher, ela recebeu orientações de segurança e foi instruída a procurar o Núcleo Especial de Atendimento à Mulher aqui em Guanambi, ANEAM, para registrar a ocorrência e solicitar medidas protetivas de urgência. Espero que essa senhora esteja bem. Agora eu não entendi, um cara chegou do nada, alguém que veio do nada na praça e lhe deu um soco. Que estranho, meus amigos, que estranho. Mas eu repito, espero que ela esteja bem, que a polícia, claro, possa chegar a este agressor. Aconteceu na noite de ontem aqui em Guanambi. Uma mulher de 24 anos, repito, relatou que estava na praça e de repente tomou um murro no rosto. Não sabe quem é a pessoa, né? Ou pelo menos não foi informado à polícia, tá? Talvez ela saiba de quem se trata. Mas agora, meus irmãos, esse aí vai estar na mira da polícia. Deu um soco no rosto de uma senhora no meio da praça. Este estava maluco. Agora são 6:05 em nossa Guanambi. Daqui a pouquinho nós vamos trazer outros informes da área policial para você ligado no som da sua Rádio Cidade 104 FM. Eu tenho que chamar, Matheus, o intervalo, o break, o recado dos nossos apoiadores. Mas antes disso, aliás, é o padre, né? Que já tá ali.
1: É o Dalpozo.
0: Antes disso, Matheus,

aberto na manhã de hoje, dia 18, tá? Nós temos aqui a condição da nota de falecimento, mas a nota ela está, não tem ainda aqui, por exemplo, sepultamento, nome dos filhos, enfim, né? Mas existe uma mensagem, inclusive esse post está na página do Jorge Jornais, né? A página virtual dele. Patrocínia Maria Jesus de Oliveira. Hoje nos despedimos de uma mulher forte, batalhadora, generosa e de um coração imenso. A sua presença foi luz, amor e exemplo para todos que tiveram o privilégio de caminhar ao seu lado. Que Deus a receba em sua infinita misericórdia e conforte o coração de todos os familiares e amigos. Dona Patrocínia, ela morava ali muito próximo, aliás, Simões Filho, né? Muito próximo ao antigo Imprio, muito próximo ao memorial Casa Dona Dedé. Ali é Simões Filho, se eu não estiver enganado, é Simões Filho. Eu deixo aqui um abraço muito especial para as garotas, para os rapazes, né? Filhos, filhas, netos. Meu amigo Júnior, Juninho, dono de empresa de uma autoelétrica que fica aqui na Senador Nilo Coelho, né? No canal da feira. Grande amigo. Que Deus abençoe vocês, tá, minha gente? Dona Patrocínia Maria Jesus de Oliveira. Mulher querida por todos. Acabou, lamentavelmente, vindo a óbito na madrugada de hoje, dia 18, tá? Fica aqui os nossos votos de pesar, não é? E que a família possa encontrar em Deus o conforto necessário. Triste, uma mulher de bem, viu, Dona Patrocínia? A gente volta já, meus queridos amigos.

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3: Olá, meu amigo, olá, minha amiga ouvinte. Estamos juntos para este momento de oração, de bênção. Sou o Padre Ezequiel. Sexta-feira é também hora de agradecer. E o pensamento de hoje é: somente quem perguntar a si mesmo sobre sua missão neste mundo e o que quer realmente deixar para as pessoas, poderá mudar o rumo de sua vida e seu jeito de viver. Meditemos a canção.
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Rezemos juntos. O anjo do Senhor anunciou a Maria, e ela concebeu do Espírito Santo. Ave Maria, cheia de graça, o Senhor é convosco, bendita sois vós entre as mulheres, e bendito é o fruto do vosso ventre, Jesus. Santa Maria, Mãe de Deus, rogai por nós, pecadores, agora e na hora da nossa morte. Amém. Eis aqui a serva do Senhor, faça-se em mim segundo a vossa palavra. Ave Maria, cheia de graça, o Senhor é convosco, bendita sois vós entre as mulheres, e bendito é o fruto do vosso ventre, Jesus. Santa Maria, Mãe de Deus, rogai por nós, pecadores, agora e na hora de nossa morte. Amém. E o Verbo se fez carne e habitou entre nós. Ave Maria.

0: Maria, cheia de graça, o Senhor é convosco, bendita sois vós entre as mulheres, e bendito é o fruto do vosso ventre, Jesus. Santa Maria, Mãe de Deus, rogai por nós, pecadores, agora e na hora de nossa morte. Amém. Rogai por nós, Santa Mãe de Deus, para que sejamos dignos das promessas de Cristo. Oremos. Derramai, ó Deus, a vossa graça em nossos corações, para que, conhecendo pela mensagem do anjo a encarnação do vosso Filho, cheguemos por sua paixão e cruz à glória da ressurreição. Por Cristo nosso Senhor. Amém. E agora sobre você, a bênção de Deus. O Senhor esteja convosco, Ele está no meio de nós. Por intercessão de Nossa Senhora, desça sobre você, sobre a tua casa, sobre a tua vida, sobre a tua saúde, sobre o teu trabalho, a bênção de Deus. Em nome do Pai, do Filho e do Espírito Santo. Amém. Um forte abraço, um ótimo fim de semana e até segunda-feira.
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5: Muito bem, nós já estamos de volta na sua rádio Cidade 104 FM. São 6 horas e 15 minutos em nossa linda Guanambi. Uma ótima noite para você, onde quer que você esteja. Em casa, no carro, no trabalho, para você agora fazendo o Cooper, para você fazendo a sua caminhada, para você que está no hospital agora, não é? Tá aí com o radinho, essa companhia bacana, gostosa, agradável. Eu fico muito feliz em saber que você está conosco nesta tarde de um dia 18 de setembro. Olha, nós tivemos muitas ações da polícia aqui, meus amigos, na cidade, tá? Tanto em Guanambi quanto na micro-região. Muitas foram as ações, nós temos aqui muitas situações relacionadas a ações da polícia, né? E nós vamos começar a trazer para você aqui, tá? Veja, um homem com mandado de prisão por estupro de vulnerável, ele foi preso pela polícia na rodoviária aqui em Guanambi. Um homem de 45 anos, ele estava com mandado de prisão em aberto por estupro de vulnerável, ele foi localizado e preso pela polícia na noite de ontem, dia 17, na rodoviária da nossa cidade. Segundo informações do 17º, a guarnição foi acionada para averiguar a presença de um homem procurado pela justiça que estaria no terminal com a intenção de embarcar em um ônibus com destino a Salvador, a capital soteropolitana. Os policiais localizaram este indivíduo e realizaram a abordagem. Durante consultas ao sistema operacional, foi constatada a existência de um mandado de prisão expedido pela vara do único ofício de batalha do Tribunal de Justiça de Alagoas. A ordem judicial está relacionada a um crime previsto no artigo 217-A do Código Penal, que trata de estupro de vulnerável. Conforme os dados do mandado, haviam 8 anos e 10 meses de pena restantes em regime fechado. Após a confirmação da ordem judicial, a prisão foi efetuada e o homem foi encaminhado à sede da 22ª Corpim, aqui em Guanambi, onde ficou à disposição das autoridades competentes para adoção das medidas cabíveis. Eu não tenho dúvida nenhuma, senhoras e senhores, de que isso aqui aconteceu graças à condição relacionada a imagens, né? Os sistemas de que capturam imagens, tá? É preciso nós falarmos sobre isso aqui em Guanambi. Este não é o primeiro. Eu acredito que já é o quinto ou sexto aí preso por conta da condição da captação de imagens, tá? Agora são 6 horas e 19 minutos. O que nós temos aí, Matheus? Que mais de informação, querido? Chamou, falou.
6: Os combustíveis devem ficar mais caros nos postos da Bahia após o reajuste da Acelém.
5: Ô, Matheusão.
6: Exatamente. O preço dos combustíveis deve aumentar nos postos da Bahia após esse reajuste que foi anunciado pela própria Acelém. A empresa responsável pela refinaria de Mataripe anunciou nesta quinta-feira, dia 17, o percentual de 17,3% para o diesel S500, 12,9% para o diesel S10 e 4% para a gasolina. O reajuste da gasolina representa uma alta de 10 centavos por litro. O diesel S10 subiu cerca de 70 centavos por litro e o diesel S500 teve uma alta de 87 centavos por litro. De acordo com o Sindicombustíveis Bahia, o reajuste ocorre após o governo federal regulamentar um subsídio de R$1 por litro para o diesel, para reduzir os impactos da alta internacional sobre o mercado brasileiro. Ou seja, você, nobre trabalhador, nobre trabalhadora, prepare o seu bolso, porque e já... o combustível já subiu, ele não vai subir, ele já subiu.
5: Se puder, abasteça o seu veículo também, viu? Se puder, abasteça o seu veículo. Aliás, você já ouviu falar em Geoffrey Hinton?
6: Nunca ouvi falar.
5: Depois você vai dar um Google, é o pai da inteligência artificial.
6: Olha só.
5: Geoffrey Hinton, ele é um prêmio Nobel, inclusive, viu? Deu entrevista hoje, dia 18, dizendo o seguinte, olha... olha o que ele disse, o cara, ele falou, olha, talvez nós só tenhamos um ano para frear a inteligência artificial. Ou então nós vamos nos perder aí, perder o controle da IA e a humanidade, sabe lá Deus o que pode acontecer.
6: Eita, rapaz. Exterminador do futuro, Skynet.
5: A Skynet, boa, senti esse climão também, viu, Matheus?
6: Rapaz.
5: Agora o Geoffrey Hinton, ele deu essa entrevista hoje, foi pra CNN e largou esse doce aí. Porra, Geoffrey, o couro já tá comendo aqui, você vai falar um negócio desse.
6: Não, mas o que ele disse realmente é um...
5: Tem lógica, pô.
6: Tem uma lógica absurda.
5: Você já viu o que está acontecendo com a inteligência artificial? E eu não tô falando aqui, amigos. Tem gente que quando a gente fala assim, ah, inteligência artificial. Acha que são aqueles videozinhos de Lula dançando com o Bolsonaro? Acha que é aquele videozinho de Mendonça indo até o chão dançando tchan com o Xandão? Não é isso não, minha gente. O que já tirou de emprego a inteligência artificial não está escrito. O que já substituiu de pessoa, telemarketing hoje já não existe mais. O IA faz esse papel muito bem.
7: Grandes empresas montadoras de veículos já demitiram em massa, porque as máquinas estão substituindo os homens. Então é neste aspecto. Não fique achando que esse videozinho de fruta falando, né? Contando historinha, o que mais que tem aí, Matheus? De cavalo voador no meio de um churrasco com a sua avó. Ali tem um negócio louco desse tipo aí.
6: A inteligência artificial, ela já tomou ali postos. Já se tornou uma situação mais do que evidente. Existem pessoas que já estão muito e muito dependentes mesmo dessa condição da IA. E a gente pode citar como exemplo aqui, já que a gente está nesse meio político, as campanhas. O que nós mais temos de jingles, de campanhas, de divulgações, a inteligência artificial está fazendo esse trabalho. E
7: substituiu um monte de gente boa,
6: substituiu,
7: né?
6: Substituiu muitas pessoas, marqueteiros, inclusive muitos marqueteiros já falaram este ano com relação à política que eles estão sim utilizando a inteligência artificial porque o custo é nulo. Não existe.
7: E para pessoas é alto, né? Eu ouvi entrevista teu do João Santana. Você que me ouviu agora, pesquise sobre o João Santana.
6: Um dos maiores marqueteiros políticos desse país.
7: Verdade. Ele foi vitorioso, né, nas campanhas do Lula e da Dilma. Sim. E hoje trabalha para a direita, né? Para a Semineto, salvo engano.
6: Sim, sim.
7: Bom marqueteiro. Mas é isso. O Geoffrey Hinton deixou claro que se não parar, em um ano a IA vai acabar com muita coisa aí. A vacina pneumocócica, atenção, pneumocócica 20, a Valente, conjugada, ela foi disponibilizada pela primeira vez no SUS, amigos, para pessoas com 85 anos ou mais. O imunizante, ele protege contra a doença pneumocócica e as suas formas graves, como a meningite e a pneumonia, que é uma das principais causas de morte dos idosos. Desta forma, aqueles que são parte do público-alvo acima dos 85 anos podem receber o imunizante no SUS somente com o documento que comprove a idade, sem necessidade de prescrição médica. Que notícia boa! Então, em resumo, o SUS vai oferecer vacina contra a pneumonia para quem tem mais de 85 anos. Coisa boa! Coisa boa também, Matheus, é ouvir os recadinhos dos nossos parceiros. Quem são eles e o que vem aí, Matheus? É um chamou, falou, meu querido!
6: 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Léo Dourado.
7: Exatamente, Matheus. 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
7: Valeu, Mateusão! São 6h27 em nossa linda Guanambi. Hora de mensagem 99291049. 99291049. Eu quero sim ouvir o som da sua voz. Então chamou, falou, querido ouvinte, diga, estamos aqui prontos para ouvir você. Fala comigo,
8: Léo. Boa noite, Guanambi. Boa noite, Matheus. Léo, a questão não é nem essa. A questão foi mostrada aí. A IA, em várias situações, ela invadiu sistemas. Ela, por conta própria, ela invadiu sistemas e entrou em arquivos e direcionou comandos. E ela está sendo alimentada dentro da web. Então, ela está tomando vida própria. Ela pode entrar em qualquer sistema e desencadear um sistema de guerra, um sistema fechado de mísseis, um sistema de qualquer outro tipo de tecnologia. Esse é o verdadeiro problema. Ela está tomando vida própria. Teve uma pesquisa aí que mostrou que ela sozinha, ela conseguiu entrar dentro do sistema nos Estados Unidos, que é direcionado ao armamento. Então ela pode sim tomar essa decisão por conta própria, acionar diversos dispositivos, tá entendendo? Isso é o problema.
7: É o nosso querido ouvinte, é o Lázaro, final 5896. Bom ponto de vista, viu, Lázaro? Gostei. Bom ponto de vista. Já pensou? Porque o nosso dinheiro hoje, você não pega mais. Quando você vai fazer uma consulta, os números, tudo digital, velho.
6: Dinheiro é número.
7: É isso.
6: É número, hoje é número.
7: São unidades, né, que estão lá. Já pensou? Fora a questão de guerra, enfim. Bom ponto de vista, viu, Lázaro? Ele do final 5896. Obrigado, Lázaro. Vamos lá, quem mais está conosco? Chamou, falou.
9: Boa noite, Léo. Boa noite, Matheus. Boa noite para os ouvintes da 104 FM. Leozão, estou com saudade de você. Nunca mais nós batemos um papo.
7: É verdade.
9: Trocamos uma ideia legal.
7: É verdade.
9: Mas qualquer hora isso vai acontecer, né?
7: Vai sim, tio.
9: Eu fico muito feliz de ver você com essa camisa sugestiva para o momento que está atravessando o Brasil.
7: Vou trocar
9: agora. Um abraço para você, Leozão.
6: Para aqueles que não estão acompanhando,
7: olha o que você vai falar
6: na TV Guanambi, porque na TV Guanambi temos a condição da transmissão de imagens,
7: verdade.
6: 4K Full HD a cores. O Léo Dourado está aqui com uma característica camisa vermelha, um vermelho muito forte,
7: verdade.
6: Com a logo da Diesel.
7: É verdade.
6: Eu não sei se é.
7: Eu saí de casa agora, vindo para a rádio, Matheus. Desculpe.
6: Não, seu raciocínio. Sigo o raciocínio.
7: Aí o pessoal falou, já fez, Léo? Eu falei, o quê? Vocês também não valem nada, viu? Você não vale nada. Ô, Carlinho, saudade de você também, tio. Acabei de falar com o Matheus, tem um compromisso em Matina, né?
6: Sim.
7: Toda sexta e sábado. Fora alguns eventos políticos. Vocês, claro que o ouvinte percebe isso. Um dia o Matheus não está, um dia o Léo não está, porque estamos em período de campanha, meus amigos. E trabalhos acontecem, possibilidades existem, né? E a gente, nós vamos nos dedicando a isso também, tá? E seu Carlinhos, em breve eu estarei aí. Eu vou trocar isso aqui, viu? Pode deixar. Eu vou...
6: Vai colocar uma amarela?
7: Não. Nem um lado, nem um outro. Deixa de onda.
6: Aí você vai colocar uma branca.
7: É, da paz.
6: Pronto.
7: É da branca, é da paz.
6: Neutralidade.
7: Muito bem.
6: Neutralidade.
7: Do jeito que as coisas vão, deixa eu falar uma coisa aqui. Do jeito que as coisas vão, daqui um dia eu não posso usar cor nenhuma, nem eu, nem você, nem ninguém. Lá em Salvador já são símbolos, né? Se você botar uma camisa do Mickey, você é da facção tal. Se você colocar um símbolo da Adidas, que faz assim, você é a facção tal. Aqui são as cores. Você bota um vermelho, quer dizer que você é do lado X. Você coloca o amarelo do lado Y. Vai de branco todo mundo.
6: Não vai.
7: É a paz.
6: É.
7: Ora
6: é
7: bola.
6: É o que sobra pra gente.
7: É, ora bola. Matheus, Nós não temos mais tempo para nada, querido. Eu quero muito te agradecer. Agora nós vamos cumprir a nossa agenda, né? Não é assim?
10: Claro.
7: Muito bem. É, o nosso encontro marcado, amigos, para a próxima semana, né? A segunda-feira estaremos aqui, mais uma vez, firmes, fortes, junto a você, amigo ouvinte. É, e eu preciso, Matheus, falar sobre isso para finalizar o programa. Essa semana nós tivemos... Eu vou afirmar que a última semana, ela foi uma semana, os últimos 8 ou 10 dias, muito tristes, né? Muitas pessoas queridas partindo desta terra. Nós tivemos aí muitas mortes de grandes amigos, né, queridos? E outra situação também que está aumentando aqui na cidade, e nós temos que agora caminhar de mãos dadas, né, para que isso pare, são os assaltos à mão armada. Eu estou dizendo isso, queridos amigos, porque nós da imprensa temos uma ligação muito, muito próxima com a polícia. E nos últimos dias, essa tipificação criminosa cresceu. Então vamos nos unir, tá? Qualquer coisa que você vê de estranho na sua rua, no seu bairro, liga para a polícia, denuncie, fale. Não seja omisso, porque desta forma, se você omitir qualquer informação, poxa, me roubaram aqui uma corrente, me roubaram o celular, vou deixar pra lá. Não faça isso, não. Denuncie, porque desta forma a polícia pode fazer uma leitura e em breve ter esses criminosos atrás das grades, presos, que é o lugar de gente ruim, né? Veja você, estou dizendo, repito, tranquilamente, falei isso aqui tranquilamente, este crime ou esta tipificação criminosa cresceu muito. Nós trouxemos aqui no último dia, pelo menos nos últimos dias, pelo menos 6 crimes, né, deste tipo, né? Hoje nós tivemos mais um, ou na madrugada de ontem, salvo engano. Uma mulher que estaria grávida, pode até ser um golpe, não sei. Talvez ela não tivesse nem grávida, né? Mas sugeriu a gravidez ali na hora e tal. Roubou um homem com uma faca, né? Tomou dele uma carteira, dinheiro, enfim. E eu até conversava com militares, eles falavam que o fim de ano, infelizmente, gera isso. É muita gente estranha, é muita gente tentando levantar dinheiro para fazer sabe lá Deus o quê, né? E acaba criando essas situações ruins, tá? Mas juntos, amigos, eu repito, nós somos mais fortes. Nós temos uma polícia fantástica. Nós temos uma polícia fantástica. A nossa comunidade não pode aceitar esse tipo de coisa. Vamos andar de mãos dadas, estar lateral à polícia, né? Nas ações, denunciando, falando, apontando e cobrar também do poder público para que faça a sua parte. Uai, Léo, mas como é que o poder público pode nos ajudar dessa forma aí? Quer um exemplo? Iluminação pública, né? Limpeza de praças, tirar mato alto de alguns lugares, coisas desse tipo, para não estar homiziando vagabundo, né? Então, se cada um fizer a sua parte bonitinho, as coisas vão caminhar bem, tá? É o recado que eu tinha para finalizar o programa e que o bom Deus esteja conosco sempre. A você, Mateusão, obrigado, meu nobre, brigadão.
10: É isso, Léo Dourado, agradecer a você, aos nossos ouvintes, como você bem disse, nas últimas 2 semanas, nos últimos 14 dias, vivenciamos situações bem tristes, lamentáveis. Parece que o que não aconteceu em agosto decidiu acontecer em setembro.
7: Isso.
10: Então, se tornou... Perdemos muitas pessoas importantes nesse período, muitas situações constrangedoras e lamentáveis também aconteceram. E a gente espera que fique só por isso mesmo, que não aconteça mais. E se aconteceu, que busque ali alguma forma de resolver. Se você brigou com alguém, discutiu com alguém, peça perdão.
7: É isso.
10: Estamos em uma época muito complicada do ano.
7: Verdade.
10: Uma época muito complexa e é normal discussões haverem. Mas se você teve uma discussão com alguém, se resolva, meu amigo. O que ficou no passado, ano passado, pronto, acabou. Já estamos resolvidos. É isso, Léo Dourado. Encerramos o Fiquei Sabendo. Concluímos esta semana. A você desejo um excelente fim de semana, uma excelente sexta-feira. Aos nossos ouvintes, refaço as minhas palavras. Também desejo um excelente fim de semana e uma excelente sexta-feira. Retornamos na segunda, das 5:30 PM até às 7 horas da noite.
7: Na sequência, a Voz do Brasil, ainda hoje o Marcos Coimbra, ainda hoje o Geraldo Ferreira. Amanhã cedo tem Dagô às 5 da manhã, Salvani Cotrim às 7 e o querido Cafona às 9 da manhã. Ah, tem o Top Music do Roberto às 13 horas, não é isso? Muito, às 14 em verdade. No domingo, professor Lúcio, uma programação bacana para você no fim da semana da sua rádio Cidade 104 FM. Forte abraço, tchau, tchau e até lá. Valeu, meu Brasil!
11: Obrigado, mãe.

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0: 6:40.
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0: Brasil. As notícias do governo federal que movimentaram o país no dia de hoje.
1: Olá, boa noite.
2: Boa noite para você que nos acompanha em todo o país.
1: Sexta-feira, 18 de setembro de 2026.
2: Vamos ao destaque do dia.
1: Ação integrada para o enfrentamento ao crime organizado no Rio de Janeiro.
2: Estratégia apresentada aposta em inteligência e atuação coordenada para cortar a logística das organizações criminosas. Pablo Mundim.
3: Entre janeiro e setembro, 16 operações integradas no estado resultaram em mais de 3.300 prisões e na apreensão de quase 1.200 quilos de drogas.
1: Prova de vida é automática para quem comparecer às urnas.
2: Voto é uma das formas utilizadas pelo INSS para garantir a manutenção de pagamentos. Thaís de Araújo.
4: A medida faz parte de uma mudança no procedimento que deixou de exigir que o aposentado se desloque a uma agência para a prova de vida.
1: A prova nacional docente será aplicada neste domingo em todo o país.
2: A avaliação pode ser usada em processos seletivos e concursos públicos para professores. Edinaldo Júnior.
5: A avaliação é destinada a concluintes de licenciaturas, graduados e profissionais da educação interessados em utilizar a nota em processos seletivos para a carreira docente.
1: Hoje, na apresentação da Voz do Brasil, Nazi Brum e Mariana Jungmann.
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1: Ações integradas para o enfrentamento ao crime organizado envolvem União, estados e municípios no Rio de Janeiro.
2: Hoje foram apresentadas ações que apostam em cooperação, inteligência e integração.
1: A ideia é trabalhar na proteção das rotas, retomar os territórios e retirar o poder econômico das organizações criminosas.
6: União, estado e município juntos no enfrentamento ao crime organizado no Rio de Janeiro. A estratégia apresentada nesta sexta-feira aposta em integração, inteligência e atuação coordenada para dificultar a circulação, o abastecimento e o financiamento das organizações criminosas. A atuação está organizada em três frentes. A primeira protege corredores logísticos estratégicos, com ações nas divisas do estado do Rio, com São Paulo, Minas Gerais e Espírito Santo, além de áreas da cidade fluminense, como Avenida Brasil, a Linha Vermelha e a Linha Amarela. A segunda apoia a recuperação de territórios e a terceira fortalece a segurança municipal. Uma estratégia de integração das forças nacionais e estaduais para combater o crime, disse o secretário nacional de segurança pública do Ministério da Justiça e Segurança Pública, Chico Lucas Veloso.
7: Integração entre forças federais, forças estaduais e forças municipais, integradas pela inteligência, tratando com firmeza o crime e respeitando o cidadão.
6: Os acordos de cooperação entre o Ministério da Justiça e o Estado do Rio têm vigência de 5 anos. Com o município, a parceria prevê a formação da Força Municipal, disse o ministro da Justiça e Segurança Pública, Wellington César Lima e Silva.
8: Se o crime se pretende organizado, o Estado tem que ser muito mais organizado. A mensagem tem que ser forte. E a mensagem forte é usar a integração junto com a inteligência e junto com todos os mecanismos modernos e tecnológicos que temos para combater o crime.
6: Entre janeiro e setembro, 16 operações integradas coordenadas pela Secretaria Nacional de Segurança Pública no estado resultaram em mais de 3.300 prisões e na apreensão de quase 1.200 quilos de drogas. Reportagem Pablo Mundim.
2: Esclarecer fake news envolvendo a reforma tributária.
1: E promover a capacitação de profissionais, gestores e da sociedade sobre o tema.
2: Esse é o objetivo de uma força-tarefa da Receita Federal junto a outros órgãos.
9: Em uma ação conjunta com o Conselho Federal de Contabilidade, o SEBRAE e a Federação Nacional das Empresas de Serviços Contábeis, a Receita Federal anunciou uma força-tarefa para esclarecer sobre a reforma tributária e o eventual surgimento de notícias falsas, as fake news, no processo de implementação das novas regras. Entre as ações está um treinamento gratuito sobre as mudanças da reforma. O curso é voltado principalmente para profissionais da área e gestores, mas pode ser acessado por qualquer cidadão que deseje entender as novas regras. O secretário da Receita Federal, Robson Barreirinhas, falou da importância dessa capacitação.
10: A gente sabe que tem muita desinformação nas redes sociais. muita gente promovendo desinformação. Olha, vai ser um desastre a reforma, olha o problema que você vai ter. A nossa orientação é que busque o profissional de contabilidade, acompanhe os nossos cursos, as nossas orientações. É um curso sistematizado, desde a orientação mais geral, mas até aquela mais aprofundada em relação aos lançamentos contábeis.
9: Durante todo o ano de 2026, está sendo realizada a fase de testes e adaptação operacional da reforma tributária. Entre 2027 e 2032, a reforma passará a ser implementada de forma gradual. A previsão é que em 2033 o modelo já esteja completamente ativo. A reforma tributária substitui 5 impostos sobre o consumo por um modelo unificado, o IVA, Imposto sobre Valor Agregado. O presidente do Conselho Federal de Contabilidade, Joaquim Bezerra, comentou os impactos da reforma.
11: Os empresários vão poder ter a oportunidade de entender mais qual é o funcionamento de seus negócios, de seus empreendimentos, a dinâmica fiscal de sua empresa.
9: O curso de capacitação sobre a reforma tributária, oferecido pela Receita Federal e parceiros, conta com 18 módulos. É gratuito e fornece certificado de conclusão. O treinamento está disponível em gov.br/Receita Federal, na aba Reforma Tributária do Consumo. A página conta também com orientações, manuais e um painel com informações que desmontam fake news. Reportagem Luana Karen.

0: emergência para a prova de vida. O próprio INSS cruza informações de diferentes bases do governo para verificar se a pessoa continua viva. Nas eleições municipais de 2024, a Justiça Eleitoral registrou dados de mais de 20 milhões de beneficiários. Desse total, cerca de 5 milhões tiveram a prova de vida atualizada. É o que explica o ministro da Previdência Social, Volney Queiroz.
1: É uma portaria de 2022 e que foi validada na eleição de 2024. Então, todas aquelas pessoas que compareceram às eleições de 2024 tiveram o comparecimento eleitoral com prova de vida. Então, agora em 2026, novamente, as pessoas que precisarem fazer a prova de vida, comparecendo às urnas em outubro, elas validam a sua vida com o comparecimento eleitoral.
0: Mas votar não é a única forma de fazer a prova de vida. O procedimento automático do INSS também passa por outros registros utilizados pelo governo, como, por exemplo, a renovação da Carteira Nacional de Habilitação. Quando necessário, também podem ser utilizados meios digitais ou presenciais. Entre as opções estão o reconhecimento facial pelo aplicativo GovBR e o atendimento nos balcões ou nos terminais de autoatendimento do banco pagador, quando esses serviços estiverem disponíveis. A orientação é acompanhar a situação pelos canais oficiais do INSS. Quem estiver com a prova de vida pendente poderá receber uma comunicação para regularizar a situação. As informações podem ser consultadas pelo telefone 135 ou pelo aplicativo e site Meu INSS. Reportagem Thaís de Araújo.
2: Quando alguém pega o dinheiro ou mexe nos bens de uma pessoa idosa sem ela permitir, isso também é uma forma de violência.
3: É o chamado abuso patrimonial e financeiro. Pode acontecer quando alguém usa a aposentadoria do idoso, fica com o cartão ou a senha, vende um bem sem autorização ou até faz empréstimos no nome da pessoa.
2: E é importante ficar de olho nesses sinais e saber onde denunciar.
4: De acordo com o Ministério dos Direitos Humanos e da Cidadania, a violência patrimonial e financeira contra a pessoa idosa ocorre quando dinheiro, benefícios, bens ou documentos são apropriados, retidos ou utilizados sem autorização. Entre as situações estão o uso indevido de aposentadorias, a retenção de cartões e senhas, a venda de bens sem consentimento e a contratação forçada de empréstimos. Também são considerados abusos a oferta de empréstimos sem solicitação clara, a emissão de informações sobre taxas e contratos e golpes como boletos falsos, falso parente e extorsões por aplicativos de mensagens. Suspeitas ou casos de violência podem ser denunciados pelo Disque 100 gratuitamente 24 horas por dia. O canal recebe denúncias de vítimas e testemunhas, inclusive de forma anônima. Também é possível pelo WhatsApp no número 61996110100 ou pelo Telegram, procurando por Direitos Humanos Brasil. Também é possível procurar delegacias de polícia, o Ministério Público, as defensorias públicas e serviços de assistência social e saúde em situação de risco imediato. A orientação é ligar para o 190. Dilson Santa Fé, para a Voz do Brasil.
3: O Disque 100 é um canal que acolhe e encaminha denúncias de violações dos direitos humanos no Brasil.
2: Entre 1º de janeiro e o início de setembro deste ano, foram recebidas mais de 508 mil denúncias, segundo o painel de dados da Ouvidoria Nacional de Direitos Humanos.
3: E para que ninguém deixe de recorrer a esse canal por falta de informação, conheça agora os principais mitos e verdades sobre o serviço.
5: O Disque Direitos Humanos, conhecido como Disque 100, nunca desliga. Está disponível 24 horas, todos os dias, inclusive aos sábados, domingos e feriados. A equipe acolhe as denúncias de grupos vulneráveis, como idosos, indígenas, crianças e adolescentes e pessoas com deficiência, e direciona às instituições competentes. Mas a desinformação pode dificultar o acesso da população brasileira ao serviço. Por isso, vamos conhecer agora alguns mitos e verdades relacionados ao Disque 100.
6: A pessoa denunciante deve ser identificada?
5: Mito. O denunciante não é obrigado a se identificar, mas para isso, o anonimato deve ser solicitado durante o atendimento.
7: O Disque 100 substitui serviços de emergência?
5: Isso também é um mito. Um serviço não substitui os outros. Em cenários de perigo iminente, não hesite em procurar a Polícia Militar pelo 190, o Corpo de Bombeiros ligando 193 ou o SAMU no 192.
8: Se comprovada a violação, o agressor poderá ser responsabilizado?
5: Verdade, mas sempre respeitando.

0: devido processo legal e observando o direito ao contraditório, ampla defesa e a presunção da inocência. Lembrando que os profissionais da ouvidoria não entram em contato com o denunciante ou com a vítima para comunicar o desfecho da denúncia. Caso o denunciante queira receber atualizações, é necessário entrar em contato com o Disque 100 e informar o número de protocolo recebido no momento da denúncia.
1: E se a denúncia for feita de má fé, o denunciante poderá responder judicialmente?
0: Também é verdade. No Brasil, existem mecanismos legais que permitem a responsabilização de quem aciona serviços públicos com má fé. Por isso, o serviço Disque 100 e outros canais de denúncias devem ser utilizados com responsabilidade.
2: É preciso apresentar provas materiais para a abertura de um protocolo de denúncia?
0: Mito. As provas ajudam na apuração, mas não são obrigatórias, porque nem sempre é possível reunir materiais que comprovem uma violação. Mas algumas informações são essenciais para o prosseguimento da denúncia, como o nome da vítima e do autor, local, data e a descrição do episódio. Vale lembrar que a ligação para o Disque 100 é gratuita e, além do atendimento telefônico, o serviço recebe denúncias pelo WhatsApp, Telegram, videochamadas em língua brasileira de sinais e presencialmente na sede do Ministério dos Direitos Humanos e da Cidadania em Brasília. Reportagem Graziele Bezerra.
3: E quem precisar recorrer ao Disque 100 pelo WhatsApp, anote aí, o número é 61 99611 0100.
4: Nacional Docente, a PND, será realizada neste domingo, dia 20, em 806 cidades de todo o país.
3: A avaliação pode ser usada em processos seletivos e concursos públicos para a carreira de professor da educação básica.
5: Neste domingo acontece a Prova Nacional Docente. A avaliação é destinada a concluintes de licenciaturas, graduados e profissionais da educação interessados em utilizar a nota em processos seletivos para a carreira docente. Nesta edição, a PND tem uma função a mais. A mesma avaliação teórica será utilizada como Exame Nacional de Desempenho dos Estudantes, o ENAD das licenciaturas. A prova avalia a formação dos estudantes que pretendem atuar na educação. O diretor de graduação do Instituto Federal do Tocantins, Daniel Marra da Silva, destaca que a avaliação é fundamental para certificar o conhecimento dos futuros educadores e dos cursos de licenciaturas.
6: Além de avaliar o desempenho do estudante no curso e nos dar um retrato de como que o curso está sendo desenvolvido mesmo, da qualidade, ou nos oferece subsídios para melhorias, né? Também oferece essa oportunidade ao estudante de, a partir do desempenho, assumir o concurso público por instituições que adotem esse sistema.
5: A prova tem duas partes, são 30 questões objetivas e uma discursiva de formação geral docente, além de outras 50 questões específicas da área de licenciatura. Ao todo, são 21 áreas avaliadas, entre elas pedagogia, matemática, história, geografia e educação física. Elisiane Marim Galeazzi, estudante de Farroupilha, no Rio Grande do Sul, vai participar do exame e fala como se preparou.
7: É importante desenvolver uma boa capacidade de interpretação, relacionando os conteúdos estudados com as situações concretas da prática docente.
5: João Antônio, estudante de física em Palmas, Tocantins, também vai participar. Para ele, a carreira já está definida e será dentro da sala de aula.
8: A gente vê uma grande tendência a pessoas desistirem da educação, da sala de aula. Eu me sinto transformado pela educação e eu quero levar isso para frente.
5: É preciso ficar atento aos horários. Os portões abrem ao meio-dia e fecham impreterivelmente à 1 da tarde pelo horário de Brasília. A prova começa à 1:30 e termina às 7 da noite. O candidato deve levar documento oficial com foto e caneta esferográfica preta de material transparente. O celular e outros eletrônicos devem ser desligados e guardados no envelope porta-objetos. O local de prova está no cartão de confirmação da inscrição disponível no sistema PND. Colocução de Edinaldo Júnior, reportagem Pablo Mundim.
4: Hoje é Dia Nacional de Conscientização e Incentivo ao Diagnóstico Precoce do Retinoblastoma,
3: que é o câncer nos olhos mais comum em crianças.
4: A melhor estratégia de combate à doença é observar os olhinhos e fazer exames preventivos.
3: E o tratamento está disponível no Sistema Único de Saúde.
9: O retinoblastoma é um tipo raro de câncer ocular que se desenvolve na retina. Ele acomete principalmente crianças com menos de 5 anos de idade. É o tumor intraocular mais frequente na infância. A chefe do Serviço de Oncologia Pediátrica do Instituto Nacional do Câncer, o INCA, doutora Sima Ferman, fala dos sintomas da doença.
10: Os principais são a leucocoria, que é o reflexo branco na pupila quando a luz incide. Mas tem outros sinais e sintomas também importantes, como o estrabismo ou mesmo o olhinho vermelho, né, que fica vermelho, ou dor, ou queda da visão, são sintomas importantes e que merecem uma investigação o mais rápido possível.
9: E hoje é o Dia Nacional de Conscientização e Incentivo ao Diagnóstico Precoce do Retinoblastoma. Descobrir a doença com antecedência é fundamental para um tratamento de sucesso, com até 98% de cura, diminuindo assim as chances de cegueira. O retinoblastoma ganhou maior visibilidade após a filha dos jornalistas Tiago Leifert e Dayana Garbim receber o diagnóstico da doença. Depois disso, o casal criou uma ONG e uma campanha De Olho nos Olhinhos, que incentiva pais e responsáveis a fazerem pelo menos um exame de vista a cada 6 meses para afastar o risco da doença. A campanha tem o apoio do Instituto Nacional do Câncer. Tiago Leifert fala da importância do diagnóstico precoce.
11: O retinoblastoma atinge crianças de 0 a 5 anos. Elas não vão falar que elas não estão enxergando, elas vão tentar se adaptar e cabe a nós, os adultos que estão ali em volta, a gente tem que ficar de olho nos olhinhos. Então a gente decidiu compartilhar com as famílias para que as pessoas pudessem chegar ao tratamento antes do que a gente conseguiu. Não só as famílias, também professores, a tia da creche, grupo do futebol, do seu condomínio, todo mundo tem que ficar de olho nos olhinhos.
9: O Sistema Único de Saúde oferece tratamento integral para o retinoblastoma. Os pacientes são encaminhados para unidades de assistência de alta complexidade em oncologia. O SUS cobre exames, cirurgias, quimioterapia e radioterapia quando são necessárias. As informações sobre o tratamento estão disponíveis em gov.br/INCA. Com locução de Thaísa Vitória, reportagem Cleide Lopes.
4: A Anvisa, Agência Nacional de Vigilância Sanitária, proibiu a importação, o armazenamento, a distribuição, a comercialização e a propaganda e também o uso da caneta de GLP-1 denominada T36.
3: O medicamento não possui registro sanitário junto à Anvisa e não teve a sua segurança e eficácia avaliadas no Brasil.
4: A comercialização desse produto, popularmente conhecido como caneta emagrecedora, por meio do site golfarma.shop, também foi proibida.
3: O site vinha anunciando medicamentos sem registro no Brasil, à base de tirzepatida ou que alegavam supostamente ter como princípio a retatrutida, substância que ainda não possui registro em nenhum país do mundo.
4: É importante esclarecer que sites em geral não podem vender medicamentos para qualquer indicação, em nenhuma hipótese.
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3: Pegue lanterna, capacete, calça e sapato fechado e vista-se com roupas confortáveis.
4: A nossa viagem hoje é no escuro, mas de uma beleza plena.
3: Vamos conhecer as cavernas da Chapada Diamantina na Bahia.
4: E você ainda tem a opção de visitar uma das mais de 30 mil grutas e cavernas espalhadas por todo o Brasil.
13: Caminhar por um ambiente onde a luz do sol não chega, em salões subterrâneos, rios, formações rochosas e estruturas que levaram milhares ou até milhões de anos para se formar. É o universo das cavernas e grutas, patrimônio natural brasileiro. E no país são mais de 30 mil, de acordo com o ICMBio, Instituto Chico Mendes de Conservação da Biodiversidade. E que tal conhecer algumas delas com a gente? Estamos na Chapada Diamantina, no interior da Bahia. E vamos começar nosso roteiro em Iraquara, conhecida como capital das grutas e cavernas.
12: O guia turístico Rael de Souza, que nasceu na cidade, conta o que você pode encontrar pela região.
14: Ibirapuera é conhecida como a capital de grutas e cavernas do Brasil. Então tem mais de 200 grutas catalogadas, somente tem 7 que é aberta à visitação. Eu vou citar aqui o nome de algumas dessas, das grutas, que tem Gruta da Fumaça, Lata Doce, Caverna Torrinha, Gruta da Pratinha, Gruta Azul, Maneiro, Bolo de Noiva.
12: Dessas grutas que o Rael acabou de citar, entre as mais famosas estão a Lapa Doce e a Gruta da Pratinha. Cada uma oferece uma experiência diferente. A Lapa Doce é uma caverna seca, com formações calcárias, milenares e salões que chegam a 25 metros de altura. A única luz que entra é a da lanterna que acompanha os visitantes. Já a Gruta da Pratinha é chamada de Oásis do Sertão Baiano, pelas suas águas incrivelmente azuis e transparentes. Quem não perde a oportunidade de ir a essa região é a baiana Eliseni Fernandes, que hoje mora em São Paulo.
15: Lá em Iraquara mesmo, tem a gruta que fica na Fazenda Pratinha, né? Lá tem duas grutas, que é a Gruta Pratinha e a Gruta Azul. A Gruta Azul, a gente não pode entrar, né, na água, mas para tirar foto. Geralmente o turista vai assim mais no período da tarde, né? Ali por volta das 2 horas, que é onde o sol bate na caverna e a água ali fica toda iluminada, né? Tem a Gruta Pratinha, que é mais para mergulho, né? Tem uns passeios ali que você faz o mergulho. É uma experiência assim incrível.
12: Nossas cavernas é caminhar entre catedrais de pedras milenares, flutuar em rios subterrâneos de água azul cristalina e vivenciar o silêncio absoluto da natureza. Ficou curioso? Então se liga na dica do ICMBio. Quando for planejar o passeio, verificar a distância e o grau de esforço físico exigido e, sempre que possível, contratar um guia turístico credenciado pelo órgão. Eu sou a Raquel Mariano e até a próxima viagem.
3: Na próxima semana, com a chegada da primavera, vamos falar de flores, projetos e cidades que produzem e exportam esse bem tão delicado.
4: Vamos conhecer Olambra, em São Paulo, uma estância turística conhecida como a Cidade das Flores.
3: O local é responsável por 40% da produção nacional de flores e plantas ornamentais, além de dominar 80% das exportações do setor no país.
4: Então, até sexta-feira, na nossa próxima viagem pelo país.
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4: Fique agora com as notícias do Poder Judiciário e do Congresso Nacional. Boa noite, um bom fim de semana.
3: A gente volta na segunda-feira, uma boa noite.

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2: Supremo confirma a validade da norma que proíbe delegados de chefiar policiamento extensivo no Rio.
3: Semana Nacional da Execução Trabalhista arrecada mais de 4 bilhões de reais.
2: STJ mantém condenação de ex-deputada Flor de Lis a 50 anos de prisão e anulação de júri que absolveu outros 3 réus.
3: Boa noite, eu sou Leandro Bezerra.
2: Eu sou Walter Lima.
3: Confirmada pelos ministros do Supremo Tribunal Federal a validade da norma que proíbe delegados de chefiar policiamento ostensivo no Rio de Janeiro.
2: A decisão foi tomada em sessão virtual. Os ministros julgaram uma ação direta de inconstitucionalidade contra uma lei estadual de 2025 que estabelece o exercício de funções de comando ou de chefia em forças de segurança.
3: STJ mantém condenação da ex-deputada federal Flor de Lis dos Santos de Souza a 50 anos de reclusão pela morte em 2019 do pastor Anderson do Carmo de Souza, o então marido dela.
2: Os ministros também mantiveram uma anulação de júri que absolveu outros 3 réus. Fátima Uchoa.
4: O assassinato a tiros do pastor Anderson ocorreu na casa da família em Niterói. Flor de Lis foi condenada por planejar o crime. O Tribunal de Justiça do Rio de Janeiro havia anulado a absolvição de uma neta biológica da ex-deputada e de 2 filhos adotivos, sob o fundamento de que a decisão dos jurados foi contrária às provas do processo. Por isso, os 3 devem ser submetidos a novo júri popular. Em relação a Flor de Lis, a relatora no STJ, desembargadora convocada Nilsoni de Freitas, observou que a decisão de pronúncia que levou a ex-deputada a julgamento apresentou fundamentação suficiente com base em provas periciais e testemunhais.
3: Mais de 4 bilhões de reais foram arrecadados nesta edição da Semana Nacional da Execução Trabalhista.
2: Durante 5 dias, a Justiça do Trabalho concentrou esforços para garantir o pagamento de dívidas já reconhecidas. Larissa Batista.
5: Os dados parciais desta edição revelam a dimensão da iniciativa. Cerca de 77 mil audiências foram realizadas em todo o país e mais de 20 mil acordos foram firmados entre trabalhadores e empresas. Ao todo, mais de 4 bilhões de reais foram arrecadados. Neste ano, a Força-Tarefa concentrou esforços nos grandes devedores e na localização de bens. A estratégia buscou encontrar recursos para quitar milhares de dívidas trabalhistas, de quem já tinha o direito reconhecido.
3: As eleições estão chegando e a Justiça Eleitoral tem alguns aplicativos que vão facilitar a vida do eleitor.
2: Essas ferramentas permitem consultar serviços, denunciar irregularidades e acompanhar informações da votação. Estevão Furtado.
6: O e-título permite consultar o local de votação, a situação eleitoral e outros serviços. Já o Pardal é o canal para denunciar irregularidades como propaganda ilegal e suspeita de compra de votos. O boletim na mão permite consultar os votos registrados nos boletins de urna a partir do QR Code impresso no documento. E o aplicativo Mesário reúne treinamentos e orientações para quem vai trabalhar nas sessões eleitorais. Todos eles estão disponíveis gratuitamente nas lojas Google Play e Apple Store.
3: O Ministério Público Federal divulga novo balanço sobre o uso de recursos ambientais do caso Brumadinho.
2: O relatório apresenta avanços em obras, compras de veículos, drones e regularização de terras nas unidades de conservação. Sabrine Menezes.
7: Fruto de uma decisão da Justiça Federal, com anuência do MPF, do Ministério do Meio Ambiente e do IBAMA, o projeto G7 Parques Nacionais converte multas ambientais da Vale em investimentos para a preservação de 7 parques nacionais de Minas Gerais. Segundo o relatório, no período mais recente foram solicitados 21 milhões de reais, usados principalmente em contratos de engenharia. Os recursos também financiam projetos de infraestrutura, compra de equipamentos e regularização fundiária. As novas solicitações de aporte financeiro, cerca de 37 milhões de reais, serão utilizados para proteger as unidades, melhorar as estruturas dos parques e incentivar o turismo sustentável.
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3: A você uma boa noite.
2: Um fim de semana excelente e até segunda-feira.

0: Mercado.
1: Eu sou Humberto Pinheiro e estes são os destaques de hoje do Jornal do Senado, que começa agora. Plataformas digitais terão que divulgar relatórios sobre proteção de crianças e adolescentes. Há 80 anos, Constituição de 1946 marcava a redemocratização do Brasil. Projeto no Senado amplia direitos de trabalhadores domésticos no seguro-desemprego. Boa noite. As plataformas digitais com mais de 1 milhão de usuários menores de 18 anos precisam publicar o primeiro relatório semestral de transparência previsto no Estatuto Digital da Criança e do Adolescente. O documento deve detalhar as medidas adotadas para proteger crianças e adolescentes, além de informar como a plataforma identifica e enfrenta riscos e recebe e trata denúncias. A exigência vale para provedores e aplicações de internet destinados a menores de idade ou com acesso provável por esse público. Repórter Pedro Pincer.
2: Plataformas digitais acessadas por crianças e adolescentes com mais de 1 milhão de usuários menores de 18 anos precisam publicar o primeiro relatório semestral de transparência previsto no ECA Digital. O documento precisa detalhar como a plataforma protege crianças e adolescentes e como lida com riscos e denúncias. O autor da proposta do ECA Digital foi o senador Alessandro Vieira, do MDB de Sergipe. Ele destaca a importância e o ineditismo da legislação.
3: Nós estamos regulando parcialmente a atividade das empresas mais poderosas da história do capitalismo. Essa é a primeira lei das Américas nessa matéria. As empresas serão obrigadas a, por padrão, organizar seus aplicativos, seus produtos, seus serviços na forma mais protetiva para a criança e adolescente. Esse é um projeto, essa é uma legislação voltada para a proteção da criança e adolescente.
2: Mais informações sobre o ECA Digital e sobre as obrigações previstas podem ser consultadas em gov.br/ANPD.
1: 80 anos, em 18 de setembro de 1946, o Brasil promulgava uma nova Constituição após o fim do Estado Novo. A Carta Constitucional reestabeleceu as eleições diretas, fortaleceu o Congresso Nacional e devolveu autonomia política e administrativa a estados e municípios. O texto também ampliou direitos e garantias individuais e marcou a redemocratização do país. Mais detalhes com o repórter Rodrigo Rezende.
4: Depois de 15 anos de governo Getúlio Vargas, entre 1930 e 1945, e 8 anos da ditadura do Estado Novo, iniciada em 1937, o Brasil teria em 1946 uma nova Constituição. O consultor legislativo Gilberto Guerzoni ressalta que o fim da Segunda Guerra acelerou o processo de democratização no país e praticamente exigiu a elaboração de um novo conjunto de leis. O presidente da Assembleia Constituinte foi o senador Melo Viana. Em 18 de setembro de 1946, a nova carta foi promulgada e, segundo Guerzoni, era uma constituição liberal e a mais democrática até então.
5: Nós temos a volta da autonomia dos estados e municípios, das eleições diretas para governador e prefeito e para presidente da república, né, o restabelecimento das assembleias legislativas, das câmaras municipais e do próprio Congresso Nacional.
4: A Constituição de 1946 ficou em vigor até o golpe de 1964. Ela foi substituída formalmente pela Carta de 1967.
1: A busca pela igualdade de direitos para os trabalhadores domésticos deve ganhar mais um capítulo com o novo projeto apresentado no Senado. A proposta pretende alterar a lei que regulamenta o trabalho doméstico remunerado para equiparar as regras do seguro-desemprego da categoria às aplicadas aos demais trabalhadores. Repórter Douglas Castilho.
6: Atualmente, a trabalhadora doméstica demitida sem justa causa tem direito a ganhar um salário mínimo em até 3 parcelas, desde que tenha trabalhado por pelo menos 15 meses nos 2 anos que antecederam o fim do emprego. As demais categorias profissionais podem ganhar de 3 a 5 parcelas e o valor é calculado com base na média dos últimos salários. O consultor legislativo da casa, Bernardo Schettini, destacou que, apesar dos avanços alcançados nos últimos anos, a garantia plena na seguridade social das trabalhadoras domésticas ainda não foi atingida.
7: Hoje, essas trabalhadoras e esses trabalhadores também acessam o FGTS
0: FGTS, o próprio seguro-desemprego, têm direito a uma jornada e uma escala de trabalho dignas, recebem horas extras quando devidas. A principal divergência hoje em dia, no âmbito da Seguridade Social, está no seguro-desemprego.
6: Outro ponto do projeto indica o Fundo de Amparo ao Trabalhador, FAT, como fonte para custear os gastos com a implementação das novas regras. O texto agora aguarda envio às comissões pertinentes.
1: Uma proposta e análise na Comissão de Educação propõe a instalação de botão de pânico nas escolas. Além do dispositivo emergencial para acionar autoridades, o texto também prevê que estabelecimentos de ensino das redes pública e privada implementem medidas como câmeras de vigilância e treinamento de pessoal responsável pelos equipamentos de segurança. O objetivo do projeto é prevenir e combater a violência escolar. Por isso, estipula que todo ano ocorram simulações para testar os planos de segurança, que devem contar com a participação obrigatória de alunos e funcionários. O texto determina ainda que os estados mantenham áreas de inteligência voltadas à prevenção de agressões nas escolas, inclusive no ambiente virtual.
7: Eleições 2026.
1: Falta pouco para o dia das eleições de 4 de outubro. A Justiça Eleitoral já analisou mais de 99% dos pedidos de registro de candidatura em todo o país. Os tribunais eleitorais também já começaram a preparar as urnas eletrônicas. O processo inclui a instalação dos sistemas e a inserção dos dados que serão utilizados na votação. A reportagem é de Raíssa Abreu.
8: Segundo o presidente do TSE, ministro Cássio Nunes Marques, é só depois do julgamento de todos os pedidos de candidatura que os tribunais regionais podem lacrar o sistema das urnas eletrônicas. Os dados dos 13 candidatos à presidência da República já foram carregados. É o que conta o coordenador de processamento da Secretaria Judiciária do Tribunal, Daniel Vasconcelos.
9: Na sequência, os TREs irão fazer também essas cerimônias de encerramento do cante, de modo que para cada unidade da federação seja dada a carga de todos os cargos, não só os presidentes, mas os demais que estão em jogo esse ano.
8: O primeiro turno das eleições acontece no dia 4 de outubro.
1: Lembrando que neste ano o eleitor irá votar em dois senadores, mas atenção, são dois senadores diferentes, um voto para cada candidato ou candidata. Primeiro, o eleitor escolherá um candidato e confirmará a escolha. Em seguida, registrará o outro voto. Se o eleitor repetir o mesmo número nas duas oportunidades, apenas o primeiro voto será considerado válido. O segundo será anulado automaticamente pela urna eletrônica. Também é importante lembrar que na votação para senador não é possível votar na legenda, ou seja, o eleitor não poderá digitar apenas o número do partido. Caso isso aconteça, o voto para senador será considerado nulo. No dia da eleição, é permitido levar os números dos candidatos anotados no papel. O primeiro turno da eleição ocorre no dia 4 de outubro. E para ajudar o cidadão a se formar melhor, o Senado Federal criou uma página especial para a cobertura das eleições. O site pode ser acessado por meio do endereço senado.leg.br/eleições. Com trabalhos técnicos de Eliseu Caires, o Jornal do Senado fica por aqui. Acompanhe agora as notícias do Tribunal de Contas da União e da Câmara dos Deputados. Boa noite e um bom fim de semana.
7: Minuto do TCU.
10: O Tribunal de Contas da União avaliou as barreiras enfrentadas por pequenos provedores de internet no Brasil. Essas empresas têm papel importante na expansão da conectividade. Em municípios com até 30 mil habitantes, elas respondem por 91% das conexões de fibra ótica. A auditoria identificou problemas que aumentam custos e dificultam investimentos. Entre eles, estão dificuldades para compartilhar postes, acesso ao crédito e a concorrência com provedores ilegais. O TCU também apontou que o furto de cabos e a atuação de organizações criminosas prejudicam a prestação do serviço em alguns locais. O tribunal recomendou que a Agência Nacional de Telecomunicações e o Ministério das Comunicações revejam as regras de compartilhamento de infraestrutura e adotem medidas contra provedores ilegais. Saiba mais em tcu.gov.br.
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12: Câmara cria regras especiais para controle sanitário da agricultura familiar.
13: Deputados estudam modernizar sistema de busca de pessoas desaparecidas.
14: Comissão inclui cálculo do fator amazônico nas políticas públicas da região.
15: Boa noite. A Comissão da Amazônia aprovou a inclusão do chamado fator amazônico no cálculo das políticas de desenvolvimento social para a região. A repórter Fabielle Pires tem os detalhes.
16: Avançou mais um passo na Câmara dos Deputados a proposta que insere o chamado fator amazônico em políticas públicas do governo federal. O projeto foi aprovado pela Comissão da Amazônia e dos Povos Originários e Tradicionais. A ideia é que sejam considerados custos e prazos adicionais ao planejar e executar políticas de desenvolvimento social na Amazônia Legal, incluindo processos de compras públicas. A proposta foi apresentada por vários deputados da bancada amazônica de partidos diferentes. Segundo a justificativa do projeto, os desafios logísticos da Amazônia acabam aumentando os custos de produtos, serviços e investimentos públicos na região. Esses custos estão relacionados às grandes distâncias, às dificuldades de transporte, ao acesso a comunidades isoladas e às condições climáticas da região. Em entrevista à Rádio Câmara, o relator da proposta da Comissão da Amazônia, deputado Dorinaldo Malafaia, do PDT do Amapá, explicou que a região passa por dificuldades logísticas na organização de diferentes políticas públicas, de distribuição de alimentos e a cobertura vacinal de áreas isoladas.
17: O fator amazônico e o custo amazônico, ele é uma realidade nossa. Nós precisamos avançar do ponto de vista das políticas públicas, das políticas de gestão, para que a gente possa realmente adaptar isso a uma realidade que é a desigualdade regional.
16: O texto foi aprovado pela Comissão da Amazônia na versão sugerida pelo relator. Entre as mudanças propostas por Dorinaldo Malafaia ao projeto original, estão alterações na nova lei de licitações para que o valor estimado das contratações públicas na região amazônica inclua gastos extras com deslocamento, comunicação e acesso limitado a recursos. A proposta, que inclui o fator amazônico em políticas de desenvolvimento social, já havia sido aprovado também pela Comissão de Previdência, Assistência Social, Infância, Adolescência e Família. O projeto agora segue para a Comissão de Constituição e Justiça. Para virar lei, a proposta precisa ser aprovada pela Câmara e pelo Senado. Da Rádio Câmara de Brasília, Fabielle Pires.
11: Desenvolvimento Regional.
12: Roberto Duarte, do Republicanos do Acre, propõe criar um programa nacional para ampliar o acesso à energia solar com linhas de crédito quitadas a partir da própria economia obtida na conta de luz. A iniciativa também prevê o uso do saldo do FGTS para custear a instalação dos sistemas fotovoltaicos.
18: Roberto Duarte acrescenta que a proposta engloba o incentivo a condomínios solares comunitários, condições facilitadas para famílias de baixa renda e uma verba específica para financiar projetos por meio de emendas parlamentares.
11: Consumidor.
12: Celso Russomano, do Republicanos de São Paulo, é autor de projeto que obriga aplicativos de transporte e entrega a detalhar a composição do preço cobrado do consumidor. A plataforma deverá informar quanto fica com a empresa e quanto do valor é repassado a prestadores de serviço e estabelecimentos.
18: Celso Russomano também determina que as informações sobre o preço apareçam antes da confirmação da compra, inclusive quando houver o chamado reajuste dinâmico. O texto ainda exige a disponibilidade do histórico de cada operação por pelo menos 12 meses.
11: Homenagem.
12: Luciano Vieira, do PSDB do Rio de Janeiro, apresentou o projeto que inclui o nome de Sérgio Vieira de Mello no livro dos Heróis e Heroínas da Pátria. A homenagem visa reconhecer a atuação do brasileiro que foi alto comissário da ONU, morto em um atentado à bomba no Iraque em 2003.
18: Luciano Vieira lembra que Sérgio Vieira de Mello atuou durante 34 anos na Organização das Nações Unidas, em missões voltadas à paz e aos direitos humanos. Entre as missões, o parlamentar destaca a condução do processo de independência do Timor-Leste, de 1999 a 2002.
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7: Saúde.
12: Passou em mais uma comissão da Câmara a proposta que prevê a criação de protocolo para atendimento de mulheres na menopausa pelo SUS. A repórter Maria Neves traz mais informações sobre o texto.
20: A Comissão de Finanças e Tributação da Câmara dos Deputados aprovou o projeto que obriga o Sistema Único de Saúde a elaborar protocolo clínico para o tratamento dos sintomas do climatério. Esse período, que começa por volta dos 40 anos e representa a transição da fase reprodutiva para a não reprodutiva da mulher, costuma ser marcado por sintomas físicos e emocionais. A autora do texto, deputada Ana Paula Lima, do PT de Santa Catarina, enumera algumas das dificuldades enfrentadas pelas mulheres nessa fase.
21: Aproximadamente 85% das mulheres experimentam fogachos durante a transição menopausal tardia e no pós-menopausa inicial. E cerca de 50% das mulheres no pós-menopausa eventualmente desenvolvem sintomas de atrofia vulvo-vaginal, incluindo secura vaginal e dispareunia.
20: O projeto original de Ana Paula Lima previa apenas a oferta de terapia hormonal pelo SUS. No entanto, a relatora na Comissão de Finanças e Tributação, deputada Ana Pimentel, do PT Mineiro, recomendou que se aprovasse a versão apresentada na Comissão de Defesa dos Direitos da Mulher. No entendimento da relatora, ao obrigar o Sistema Único de Saúde a oferecer terapia hormonal a mulheres no climatério, o projeto criava despesa obrigatória de caráter continuado para o Executivo Federal. Nesse caso, seria necessário apresentar a estimativa de custo da nova exigência e formas de compensar o gasto. De acordo com Ana Pimentel, o texto aprovado supera essa dificuldade por reformular a proposição em termos predominantemente normativos e programáticos. Em lugar de assegurar de forma direta a oferta obrigatória do tratamento hormonal, passa a prever que o sistema de saúde pode ofertar diferentes abordagens terapêuticas, inclusive hormonais. O projeto agora será analisado pela Comissão de Constituição e Justiça. Se aprovado, poderá seguir para análise do Senado. Da Rádio Câmara de Brasília, Maria Neves.
7: Previdência.
15: Para Adolfo Viana, do PSDB da Bahia, a conquista de um emprego formal não deve significar a perda imediata do Bolsa Família. O projeto de autoria do deputado estabelece a permanência da família no programa por 24 meses, com o pagamento integral do benefício.
12: A proposta estabelece que a regra valeria mesmo quando a nova renda ultrapassar os limites atualmente previstos. Adolfo Viana sustenta que a medida dá mais segurança ao trabalhador, estimula a formalização e amplia a base de contribuintes da Previdência Social.
7: Educação.
15: Projeto de Rafael Brito, do MDB de Alagoas, altera a fórmula do repasse do PNAE, o Programa Nacional de Alimentação Escolar, para aumentar os recursos da merenda escolar, especialmente para o Norte e Nordeste. O objetivo é melhor atender estudantes em situação de vulnerabilidade econômica.
22: Hoje, o recurso da merenda é calculado apenas pelo número de alunos matriculados, sem considerar que existem escolas, por exemplo, que a maioria dos estudantes vive em situação de pobreza ou tem na alimentação escolar a principal refeição do seu dia. Essa minha proposta, ela não retira recurso nenhum do município, para ficar bem claro. Todos continuam recebendo o valor que já recebem. O que a gente está fazendo é criar um repasse adicional para os estudantes em situação de pobreza e extrema pobreza, garantindo mais recursos de alimentação justamente para as escolas que atendem quem mais precisa.
2: Rafael Brito esclarece ainda que o aumento será gradual até 2031. Segundo ele, a medida segue uma recomendação técnica do governo federal e usará dados existentes nos sistemas do CadÚnico e do Bolsa Família para evitar distorções e burocracia.
3: A coxinha pode ser reconhecida como patrimônio cultural e material do Brasil por causa de sua relevância histórica, cultural e gastronômica. O texto de Vitor Lippe, do PSD de São Paulo, destaca a presença do salgado em diferentes regiões e sua relação com a identidade alimentar do país.
2: O deputado também ressalta a importância econômica da coxinha, especialmente para pequenos negócios, como lanchonetes e vendedores ambulantes. Segundo Vitor Lippe, a produção e a comercialização do salgado movimentam uma cadeia que envolve empreendedores, indústria e geração de empregos.
5: Segurança Pública.
3: Comissão aprova projeto que busca modernizar o sistema de busca de pessoas desaparecidas. A repórter Silvia Munhato traz mais detalhes sobre as medidas a serem adotadas, inclusive o uso de câmeras de segurança.
23: A Comissão de Finanças e Tributação da Câmara dos Deputados aprovou proposta que busca modernizar a Política Nacional de Busca de Pessoas Desaparecidas. O texto reforça o uso de tecnologia nas investigações. Pela proposta, a política passa a tratar, além do desaparecimento, do combate ao tráfico de pessoas, inclusive quando o crime ocorrer no exterior contra a vítima brasileira. O texto prevê a autorização do uso de câmeras e reconhecimento facial para apoiar as investigações e acelerar a localização de desaparecidos, com regras para proteger dados e preservar o sigilo das apurações. Outra medida é a integração de dados entre sistemas municipais, estaduais e federais para unificar as ações de busca. No Código Penal é criado artigo que tipifica o crime de desaparecimento ou tráfico de pessoas, englobando condutas como exploração sexual, trabalho escravo, adoção ilegal e remoção de órgãos, prevendo agravantes para situações envolvendo funcionários públicos, vulneráveis ou deslocamento da vítima para outra região. Também é incluído o crime de desaparecimento de pessoas na Lei de Crimes Hediondos, quando praticado contra crianças e adolescentes. E o texto ainda regulamenta o uso do alerta Amber, que teria o objetivo de emitir alertas nacionais para localização rápida de pessoas desaparecidas a menos de 24 horas. O relator da proposta na Comissão de Segurança Pública, deputado Sanderson, do PL do Rio Grande do Sul, destacou a necessidade de investimentos na área de inteligência.
24: Hoje nós temos algo em torno de 10% apenas dos crimes cometidos são levados a uma condenação. É muito pouco. Nós precisamos elevar isso, mas para elevar, precisamos de tecnologia, de inteligência policial, para que o promotor tenha condições de oferecer a denúncia e que os magistrados tenham condições de, com base nas provas, condenarem os culpados, mas a tecnologia deve estar a favor da população brasileira e esse projeto, então, vem justamente nesse sentido.
23: Já a relatora na Comissão de Finanças e Tributação, deputada Camila Jara, do PT do Mato Grosso do Sul, fez alterações no sentido da implementação gradual das medidas previstas. O objetivo é adequar as mudanças à capacidade orçamentária da administração pública. A proposta que moderniza a Política Nacional de Busca de Pessoas Desaparecidas ainda será analisada pela Comissão de Constituição e Justiça. Depois, seguirá para o plenário da Câmara. Da Rádio Câmara de Brasília, Silvia Minhato.
2: Fred Linhares, do Republicanos, apresentou o projeto que inclui o Distrito Federal na regra que aumenta a pena para furto de veículo levado a outra unidade da federação. A mudança busca eliminar a omissão do Código Penal, que atualmente menciona apenas os estados e outros países.
3: Pela proposta de Fred Linhares, o transporte de veículo furtado para o Distrito Federal impõe ao responsável uma pena de 4 a 10
15: anos de prisão, além de multa. O parlamentar considera que a alteração dá mais segurança jurídica à aplicação da lei.
2: Jadiel Alencar, do Republicanos do Piauí, apresentou relatório favorável à aprovação de projeto que amplia a proteção da imagem, da voz e da privacidade de crianças e adolescentes no ambiente digital. Ele explica que o texto busca combater situações de exposição abusiva.
15: Jadiel Alencar defende que conteúdos considerados prejudiciais sejam retirados das plataformas, com medidas para impedir a republicação do mesmo material. O texto também prevê a exclusão desses conteúdos dos resultados dos serviços de busca na internet.
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6: Agricultura.
2: A Câmara aprovou regras especiais para o controle sanitário de produtos da agricultura familiar. A repórter Paula Bittar nos conta quais são.
8: A Comissão de Constituição e Justiça da Câmara aprovou uma proposta que prevê regras especiais para o controle sanitário e o comércio de produtos alimentícios da agricultura familiar, como doces, queijos e bebidas. O principal ponto da proposta é isentar de autorização governamental prévia a fabricação, a distribuição e a venda de produtos alimentícios coloniais ou artesanais da agricultura familiar, desde que cumpridas certas regras. Pelo texto, poderá haver fiscalização sanitária sobre os alimentos coloniais e artesanais produzidos pelos agricultores familiares, mas ela será prioritariamente orientadora. O projeto prevê que a dispensa de autorização governamental dependerá do cumprimento da lei e de normas relativas à produção, ao controle sanitário e às boas práticas de fabricação. De acordo com o texto aprovado, para comercializar os produtos alimentícios coloniais ou artesanais, os agricultores familiares deverão efetuar o registro eletrônico automático de cada produto previamente à primeira comercialização junto ao órgão competente definido em regulamento, com informações sobre o responsável pela produção, caracterização do produto, área geográfica de comercialização e outras informações. Também deverão capacitar em boas práticas de fabricação de alimentos o profissional responsável por registrar produtos que apresentem risco sanitário relevante, que são em geral alimentos mais suscetíveis à deterioração ou contaminação por micro-organismos. O projeto, que prevê regras especiais para o controle sanitário e o comércio de produtos alimentícios da agricultura familiar, segue agora para o Senado Federal. Na Rádio Câmara, de Brasília, Paula Bittar.
15: Doutor Flávio do PL do Rio de Janeiro apresentou projeto para reduzir barreiras a venda regional de produtos da agricultura familiar e artesanal. A proposta permite que produtos circulem fora da cidade de origem sem exigência de adesão ao sistema federal de inspeção.
9: O produtor, às vezes ele produz um queijo ou um salame ou um doce no seu município e ele tem um selo de inspeção municipal e ele só pode comercializar dentro do município dele, mas o profissional que dá o selo de inspeção municipal é o mesmo que dá o selo de inspeção estadual e o selo de inspeção federal, que é o CIF. E às vezes você tem um município de um quilômetro de divisa com outro, a pessoa faz o queijo aqui e é convidado para participar de uma feira de produtos da agricultura familiar ou artesanal, não pode ir porque ele não tem o CISB ou o CIF. O nosso projeto de lei pede que quem tenha o SIM possa comercializar o seu produto da agricultura familiar e artesanal nos municípios vizinhos também. Então a gente quer que, como se fosse, diga assim ao SIM, quem tem o SIM possa comercializar o seu produto em todos os municípios do seu estado.
2: Doutor Flávio afirma que regras sanitárias criadas para grandes empreendimentos dificultam a regularização de pequenos produtores, incentivam a informalidade e limitam o acesso a mercados. Ele explica que o projeto prevê regulamentação pelo Ministério da Agricultura em até 180 dias.
15: Diego Andrade, do PSD de Minas Gerais, defende a criação do programa Leite do Povo para oferecer até 30 litros por mês aos beneficiários do Bolsa Família. Pela proposta, o governo federal deve pagar parte do custo e o restante seria descontado diretamente do benefício.
2: Diego Andrade afirma que a iniciativa pretende ampliar o acesso à alimentação com prioridade para famílias com crianças pequenas, gestantes e
25: 8 horas.
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0: Muito bem, estamos chegando com mais edição do nosso programa, edição de sexta-feira. Ontem nós não estivemos aqui, né? Queremos pedir desculpa a você, meu amigo e minha amiga, que nos esperou, mas não foi possível. Por força maior, nós estivemos em outro local. São 20 horas e 14 minutos. Nosso muito obrigado. Obrigado pelo carinho da audiência que você presta ao nosso programa. Estamos chegando com Romance nas Cidades. Programa que leva a melhor música do mundo até você. Aquele programa que você fica esperando com ansiosidade. Você fica ansioso para ouvir as melhores e a gente tem as melhores para passar para você. A voz muito cansada, muito trabalho, muita correria, mas nós estamos aqui porque nós temos um compromisso contigo. Salve e guarda ontem, né? Pelo amor de Deus. Mas vocês nos entendem, né? Perdão, perdão. 20:15 agora, gente boa. Estamos chegando.
1: Boa noite, Marcos Coimbra.
0: Boa noite, linda.
1: Boa noite, Marcos Coimbra.
0: Fala, Bernardo.

você é aniversariante desta data, deste dia. Dezoito do mês.

aos amigos e amigas da distância, de longe, do sítio, da chácara, de qualquer lugar desse planeta, porque nós estamos na TV, guanambi.com.br, na rede mundial de computadores. Aí fica fácil, né? Ou em rádios net. Fala aí, sintonize na gente. O programa é feito com muito carinho, com muito amor pra você. É o programa Romance na Cidade, com as melhores do passado pra você ouvir aqui. 2016.

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1: Aí, o Sanzão da Cyndi Lauper. Three Colors. 20:24 agora na Cidade FM.
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1: Seguindo aqui, 20:25. Um abraço forte para o meu amigo Dário. Ouvindo a gente lá na rua João Cardoso. Ele e o Paraná, sempre ligadinho na gente. O Ivan, é Ivan. Vamos lá, tem muita gente de Cuca Jovem curtindo o nosso programa. A gente faz questão de mandar alô pra eles, volta e meia, vez em quando, né? Tem gente pra falar com a gente aí, professor? Tem. Então coloque no ar, gente boa, porque aqui você fala.
3: Fala, Marcinho.
1: Fala, meu irmão.
3: Boa noite.
1: Buenas noites.
3: Aqui é o Ivan de Campinas. Toca pra nós aí o Milionário com os Incríveis, por favor. Vamos curtir.
1: É o contrário, meu irmão. É os Incríveis, Milionário. Um abraço pro meu amigo Tony da ProBike. Tá ouvindo a gente? Mandou a sintonia gravada e aprovada. Multimídia do Carrão.
4: Boa noite, Marcuíba. Passa qualquer música tiver seu programa. Marcuíba, Fúria, que sem parceira do Paraíso, para Cris, para Geraldo Ferreira. Para Betinha, para Dani, Daniel e para você. Interessante, quatro, tá feliz.
1: Ok, vamos de música, Brasil. Bon Jovi, Always. É isso, produção. 20:26.

0: mais Bon Jovi cantando pra gente. Boa noite pra você que tá chegando agora e deu de cara com esse musicão aí, né? Fazendo coro com o Bon Jovi, tem muita gente, né? É um programa bacana. O meu amigo Rony da Espírito Santo, ele diz boa noite, Marcos Coimbra, tô na escuta também. Um abraço pra você, viu, Rony? Obrigado pelo carinho amável da audiência. Marcos Coimbra. A gente vai em breve a apoio cultural e na sequência a gente volta com muito mais. 20:31 agora.
1: 8:31.
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0: Muito bem, são 20h46 agora, 20h46. Marcos Coimbra. Eu, aqui no Sintonia, aliás, daqui no programa Romance da Cidade, daqui a pouco tem um Sintonia Emocional. Eu vou falar do Sintonia e acabo trocando os pés pelas mãos. O Geraldo, ele chega depois de mim, lá para as 22 horas. É o Sintonia Emocional. É dois programas que falam quase a mesma língua, né? O Geraldo chega também com uma boa música, poesia, romance, enfim, participação. E o meu é Romance na Cidade, também na mesma linha, né? Sempre fazendo as suas noites muito mais gostosas. É muito bom estar com você, fazer esse programa, um show de bola. Né, Cida?
1: Boa noite, Marcoimba. Cadê Roberto? Marcoimba, boa noite.
0: Tá aqui não, tô trabalhando.
1: Marcoimba, passa pra mim, Zezé do Camargo Luciano, se for possível, vou dedicar pra você, dedicar pra Geraldo Ferreira, para Roberto, para Adelo Costa e para Elisângela, meu esposo, meus dois filhos, meus quatro netos. E para todos que estiver na escuta, valeu, Marcoimba, um forte abraço, amigo. E tá na 104, tá feliz.
0: Valeu, Cida, 20h47, vamos que vamos. Tem mais alguém para falar com a gente aí? Tem, produção? Agora vai.
2: Alô, Marcos Coimbra. Por aqui na comunicação, locutor jovem dinâmico, Franklin Pereira Santana, da Fazenda Beira Rio. Estou passando nessa noite para lhe pedir a próxima música. Ofereço para o meu filho Davi, para minha filha Maria Lívia, para o meu filho Samuel Franklin, para minha filha Vitória no bairro Monte Pascoal, para minha filha Rebeca lá em Carianha, para Vavá do Sacola Cheia, para Rony Santos e para todos que estão sintonizados no seu maravilhoso programa. Valeu então, Marcos Coimbra e Roberto Fernandes, no Romance na Cidade, na 104 FM. Tá na 104, tá feliz!
0: Aê! Esses são os nossos ouvintes de todos os dias e alguns deles nem participam, mas tá ouvindo o nosso programa e a gente agradece pelo carinho da audiência prestada a essa fonte musical, né? Porque o nosso programa é uma fonte de música que a gente vai buscar longe para satisfazer você, para deixar você numa nice em todas as noites da semana. Elton John, Nikita.

0: Carrie Europe cantando pra gente. Bom, são 20 horas e 58 minutos.
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2: Boa noite.
0: Boa noite pra você. 20h59. Romance na cidade. Aí no somzão do seu rádio. Obrigado, viu, pelo carinho da audiência. Esta programação show de bola criada pra você. Com muito carinho, com muito amor.

0: comunicando na 104, Marcos Coimbra.
1: Muito bem, 20h59, o programa continua. Amanhã, sabadão maravilha, amanhã às 14h, tem Roberto Fernandes e o Top Music. Veja, gente boa. De manhã tem também a equipe do Cafona, é isso mesmo, Cafona, com a Cris e aqui o novo menu 104. Mais cedo tem, é claro, o Salvani Cotrim, com o melhor da música sertaneja. 21 horas, a gente vai um breve apoio cultural. Na sequência, a gente volta.
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4: 9 horas.
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